0: Quarta-feira, terçou aqui na Colonial. Leandro e Romário com Ícaro e Gilmar aí, corações egoístas. Teve Simone Mendes com Direitos Iguais e muito mais. Sabe uma coisa interessante, gente? A felicidade quase nunca aparece nos grandes acontecimentos da sua vida. Costuma aparecer aí naqueles detalhes que você nem esperava, num bate-papo, numa conversa, numa música, num abraço. Até num café quente parece os bons momentos. A vida é muito mais feita de momentos do que de grandes eventos. É isso aí. Aproveite seu momento, bom fim de noite. Daqui a pouco eu volto com mais música. Por aqui, Gabriel Ribeiro, ao vivo na sua Colonial FM. 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
1: Cafeinado, esquentado com mais um cafezinho, tamo de volta agora com Bruno Rosa e Murilo Rufi, atriz demais, Colonial FM.
2: Com vocês, Murilo Rufi,
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0: comendo tudo que vê pela frente nas festas juninas. É bom demais. Bom mês de junho, bom final de terça-feira. Eu sou Gabriel Ribeiro e volto já. Fica aí na Colonial.
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4: De volta agora tem Diego e Vitor Hugo. Beijei a cura, Colonial FM.
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0: momento perfeito pra fazer alguma coisa na sua vida. Gente, a verdade é que a vida acontece no imperfeito mesmo, viu? No dia comum, na terça-feira simples, naquele esforço que você coloca na sua vida pra continuar e não parar. É ali que as coisas realmente acontecem. Bom fim de noite gelado pra você aqui na Colonial. Depois do intervalo tem a última sequência de música antes do Colonial Night Flying, que começa às 10. Fica aí.
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8: Ó, de volta aqui na Colonial, cidade vai ficando mais silenciosa e o frio tá apertando. Tá parecendo uma cebola já, né? Com 14 agasalhos, né? 14 camadas aí no seu corpo pra aguentar o friozão. De volta agora com Rehab, Bizzle, I Had a Dream, Colonial.

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0: Rodolfo, hoje não, hoje não. O frio não vai te pegar, né? Agasalhe-se bastante aí. Teve Miley Cyrus e muito mais aqui na Colonial, ó. Cidade ficando mais silenciosa a partir de agora. A penumbra vai aparecendo. Pra quem não sabe o que é penumbra, é quando vai ficando aquelas luzes mais fracas, né? Mais calmas. As luzes vão diminuindo. E depois do intervalo a gente entra naquele momento especial da noite. Vem aí, Colonial Nightfly, o voo noturno da 104.7, pra gente voar e escutar as músicas mais gostosas do passado e trazer boas lembranças pro seu fim de noite. Eu sou Gabriel Ribeiro, volto já ao vivo aqui na melhor do Alto Paraopeba. Bom fim de noite, boa terça-feira.
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9: Olá, beleza? Boa noite pra você que tá aqui na Colonial. Tá no ar mais uma edição do Colonial Night Flying. E eu gosto de sempre imaginar que cada pessoa que tá ouvindo aí, você, do outro lado do rádio, a gente agora tem uma história diferente, né? Você que tá voltando pra casa, você que tá terminando o seu trabalho, você que tá tentando relaxar no seu fim de noite, tem alguém também que tá lembrando de alguma pessoa, de algum momento, e tem alguém que simplesmente tá aproveitando a companhia da boa música da Colonial para terminar o dia em paz, né? É bonito pensar isso porque o rádio, a Colonial, conecta pessoas que nunca se viram, mas que estão sentindo a mesma noite e vão sentir agora boas emoções do passado. Eu sou Gabriel Ribeiro, embarque com a gente, aperte os cintos, Night Flying.

tá no ar até a meia-noite, só com música boa. Pra começar, tem Roupa Nova, Amo em Silêncio, Colonial FM. Bom fim de noite, Night Fly no ar.

0: música do Frank Sinatra com Strangers in the Night, música que tem capacidade incrível, né? Aliás, tanta música que tem essa capacidade incrível de atravessar os anos, atravessar décadas e continua despertando exatamente a mesma emoção, o mesmo sentimento dentro do nosso coração. Às vezes você escuta uma canção e por alguns segundos você volta para algum lugar que não existe mais, mas se continua vivo dentro de você. Isso é memória, gente, isso é saudade. E isso também é amor pela própria história. Relembrando bons momentos da sua história, da sua vida, Colonial Nightfly no ar até a meia-noite comigo, Gabriel Ribeiro. Eu volto já.
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0: Já voltamos agora com mais música linda, gostosa. Bryan Adams e Straight from the Heart. Colonial FM.

Colonial 74.7 Elton John, Don't Go to Break My Heart. Também Michael Jackson, You Are Not Alone aqui na Colonial. Boa noite pra você que tá aí ouvindo a gente no seu trabalho, na sua casa, no seu carro, viajando no seu caminhão, na cidade, na zona rural. Talvez a vida não tenha acontecido exatamente como você imaginou nessa terça-feira, mas ó, presta atenção, olha quanta coisa você já viveu, quantas pessoas você conheceu na sua vida, quantos caminhos você já percorreu. Às vezes a gente esquece de admirar a própria caminhada e de ser grato por tudo que já aconteceu. Gratidão e mais uma

0: Mais uma terça-feira que está sendo finalizada, mais um fim de noite. Eu sou Gabriel Ribeiro e volto depois do intervalo com mais música boa aqui no dia 9 de junho. Colonial FM.
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0: Scorpions na 104.7, Under the Same Sun. Também teve Rod Stewart com Tonight, The Gonna Be Alright aqui na Colonial. Boa noite pra você que tá ouvindo a gente aí na sua casa, você que tá ouvindo a gente fazendo a sua viagem, né, no caminhão aí, você que tá na zona rural, na fazenda, no sítio ou no seu trabalho, receba o nosso abraço aí, porque a noite fica muito melhor quando a gente sabe que não tá sozinho. Eu não tô sozinho, tô com você, o melhor ouvinte do mundo aqui até a meia-noite, ouvindo bons momentos de saudade no Colonial Nightfly. Fica aí.
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2: Bom, voltamos à Colonial FM com Dori e Nana Caymmi agora. Lembra de mim ao vivo, Colonial FM.

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0: 104.7 Skank, sutilmente se lembra dessa? Quando estiver frio, simplesmente coloque cobertor aí. Nossa, sim, toma um café, né? Teve Nenhum de Nós também, com Diga Ela e muito mais música boa aqui no Colonial Nightfly. Muita saudade, né? A saudade costuma visitar a gente mais na parte da noite. Mas nem sempre a saudade chega para machucar, para trazer dor, sofrimento. Muitas vezes a saudade chega para você lembrar que existiram momentos tão bons que valeram a pena ser guardados para sempre. Momentos excelentes a gente revive aqui na sua Colonial FM. 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

0: 104.7, você está na Colonial com Christophe, Aline, também Thiago e York. Eu amei te ver aqui na Colonial. Ótimo fim de noite pra você, enquanto a madrugada vai se aproximando, que você encontre paz, né? Tranquilidade, desacelera aí com as suas preocupações, diminua as suas preocupações, que o coração vai ficar mais leve, tá? E que amanhã traga novas oportunidades pra você sorrir. Bom, depois do intervalo, mais música boa na última sequência de hoje do Colonial Nightfly. Bom final de terça-feira e por que não, desde já, boa quarta-feira.
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6: De volta, eu sou Gabriel Ribeiro, que bom que você tá na companhia da Colonial FM, tá? Vamos chegar ao fim de mais um Colonial Nightfly aqui, mas antes vamos tocar a última sequência de hoje, tá? Com música boa até meia-noite. Já aproveitar para me despedir de você por aqui, eu sou Gabriel Ribeiro, valeu a sua companhia, obrigado por fazer parte dessa família aqui da Colonial FM. Eu sou Gabriel Ribeiro, desejo uma excelente noite, se cuide aí desse frio, hein? E amanhã tem mais, eu volto às 8 horas da sua quarta-feira com mais música boa, 8 da noite. Para começar a última sequência tem ela, a rainha do rock, Rita Lee e o Doce Vampiro. À meia-noite tem Madrugada Sertaneja. A gente se fala amanhã. Tchau, pessoal. Desde já, ótima quarta-feira. Tchau.
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Madrugada Sertaneja, a parada obrigatória da boa música sertaneja. Agora tem Danilo e Davi, não mexe nas minhas gavetas, na Colonial.

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1: Polícia Militar prende 2 foragidos na região. A Polícia Militar prendeu 2 homens com mandados de prisão em aberto na quarta-feira, dia 25, nas cidades de Cristiano Otoni e Congonhas. As ações fazem parte do trabalho de cumprimento de ordens judiciais e reforço à segurança pública. A primeira ocorrência foi registrada em Cristiano Otoni, no bairro Pinheiros, na quarta-feira. Um homem de 49 anos foi localizado e preso por débito de pensão alimentícia. A abordagem ocorreu após levantamento de informações que confirmaram a existência do mandado expedido pela Justiça. Na mesma data, em Congonhas, a Polícia Militar prendeu um homem de 31 anos condenado pelo crime de homicídio. Ele foi encontrado após diligências realizadas pelas equipes que atuaram para localizar o foragido e garantir o cumprimento da decisão judicial. Após as prisões, os 2 indivíduos foram conduzidos à Delegacia de Polícia Civil. Eles permanecem à disposição da Justiça para providências legais cabíveis. Para as curtinhas da Colonial, Mário Augusto.
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0: Agora tem Matheus e Cauã e Lauana Prado. Admita.
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1: Vacinação contra a gripe começa neste sábado em todo o país. A campanha nacional de vacinação contra a influenza terá início neste sábado, dia 28, nas regiões Centro-Oeste, Nordeste, Sudeste e Sul, com vacinação gratuita nas unidades básicas de saúde durante o dia D. A ação segue até o dia 30 de maio e prioriza crianças de 6 meses a menores de 6 anos, idosos com 60 anos ou mais e gestantes. O Ministério da Saúde distribuiu 15,7 milhões de doses da vacina trivalente, que protege contra as variantes H1N1, H3N2 e influenza B, que é a linhagem Victoria. A imunização reduz casos graves, internações e mortes, sendo recomendada também para profissionais de saúde, indígenas, população privada de liberdade e pessoas com doenças crônicas. Crianças de 6 meses a 8 anos devem seguir o esquema vacinal conforme histórico de doses anteriores. A vacina pode ser aplicada junto a outras do calendário nacional, incluindo a da Covid-19. Agende sua vacinação pelo aplicativo Meu INSS ou procure a UBS mais próxima e garanta proteção contra a gripe. Para as Cortinhas da Colonial, repórter Vander Mendes.
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2: A Fiat Toro que se cuide, pois está marcado para setembro o lançamento de uma novíssima picape pela Renault. Ela se chamará Niagara, um projeto que se baseou no recém-lançado SUV da marca francesa, o Boreal, cheio de modernidades e tecnologias, e o compartilhamento da mecânica, da eletrônica e até de componentes da carroceria compartilhados entre os dois modelos. Motor 1.3 Turboflex de 163 cavalos, acoplado a um câmbio manual ou automático, tração nas quatro rodas, e o projeto da Niagara já prevê hibridização do tipo mild hybrid ou híbrido leve a partir de 2027.
1: Boris Feldman para a Colonial FM. 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
3: Diesel dispara até 50% e vira alvo do Procon Minas. Uma fiscalização do Procon, Ministério Público MG, identificou aumentos expressivos no preço do diesel em postos de combustíveis de Minas Gerais. O levantamento divulgado nesta quinta aponta reajustes de até 50% com indícios de práticas abusivas que já estão sob análise do Ministério Público. A apuração foi realizada de forma eletrônica e mapeou cerca de 4.500 estabelecimentos em todo o estado. O objetivo foi comparar os preços de compra e venda para identificar possível distorção na margem de lucro, com foco principal no diesel. Os dados revelam que 22 postos aplicaram aumentos próximos de 50%. Outros 250 registraram elevação entre 30% e 40%, enquanto 627 tiveram reajustes entre 20% e 30%. A média geral de alta ficou em 15,9%, o índice considerado elevado diante do cenário atual. Segundo o Procon Minas, os relatórios já foram encaminhados às promotorias de justiça. Os estabelecimentos com maiores indícios de irregularidades poderão ser notificados para apresentar as justificativas. Caso não comprovem que os aumentos estão alinhados aos custos, eles poderão sofrer sanções administrativas. Para as Curtinhas da Colonial, Mário Augusto.
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2: Perícias médicas do INSS terão mutirão nacional para agilizar a concessão de benefícios. O Instituto Nacional do Seguro Social, INSS, promove neste final de semana, nos dias 28 e 29 de março, o mutirão de perícias médicas em 132 agências de todo o país. A iniciativa atende mais de 37 mil segurados com pedidos de benefícios por incapacidade e assistenciais, com o objetivo de reduzir o tempo de espera. As perícias serão realizadas presencialmente ou por meio da modalidade conectada, garantindo segurança, sigilo e autonomia do perito. O atendimento remoto facilita o acesso, especialmente em regiões com poucos profissionais. Os segurados podem antecipar o agendamento pelo telefone 135, de segunda a sábado, das 7 às 22 horas, ou pelo site e aplicativo Meu INSS. Após a confirmação, é necessário comparecer à agência no dia e horário marcados. Para as curtinhas da Colonial, repórter Vander Mendes.
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0: ao 3:36.
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0: 11 para as 4.
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2: Um caminhão perdeu o controle e atingiu uma fachada de comércio. Um caminhão colidiu contra a estrutura de um imóvel comercial na manhã desta quinta-feira na Rua Maria Eulália, no bairro Santa Matilde, em Lafayette. O impacto provocou danos materiais e mobilizou a atenção de moradores e comerciantes da região. De acordo com informações apuradas no local, o veículo tentava subir uma via com inclinação acentuada quando não conseguiu completar o trajeto. Sem força suficiente para vencer a subida, o caminhão voltou de ré e acabou atingindo a fachada de um estabelecimento comercial. O acidente ocorreu no início do dia, em horário de movimento no bairro, o que aumentou a preocupação de quem presenciou a cena. Apesar do susto e da gravidade do impacto, não houveram registros de feridos. Até o momento, não há informações oficiais sobre a extensão total dos danos estruturais do imóvel atingido. Para as curtinhas da Colonial, Mário Augusto.
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4: Meu Senhor, eu me culpo diante de Ti nesta manhã. O Senhor é o Todo-Poderoso. Cheio de graça, poder, verdade, justiça e bondade. Senhor, diante de Ti a terra se estremece. Os anjos cantam santo, santo, santo. Porque não há ninguém como o Senhor. Todas as coisas foram criadas pelo poder da Sua palavra. Havendo dito, haja, houve. Tudo se fez como o Senhor planejou. Obrigado porque um Deus que criou o universo tão imenso é muito maior do que a sua criação. E eu, tão pequeno diante da criação, posso me dirigir ao Senhor tão maior que ela. Obrigado, Pai, por ouvir, por se importar, por nos amar, por nos criar, por nos proteger. Obrigado porque temos o privilégio de ter fome e ter o pão para matar essa fome. Obrigado porque sentimos frio e temos como nos aquecer. Obrigado, Senhor, porque temos saúde para trabalhar. Obrigado porque temos a família que o Senhor nos deu. Obrigado porque desfrutamos, apesar das adversidades da vida, de paz e alegria no coração. Uma alegria que não pode ser roubada pelas adversidades da vida. Muito obrigado. Obrigado porque podemos lhe

0: chamar de Pai. E isso porque o Senhor nos deu o seu Filho, Jesus. Muito obrigado. Obrigado pelo dia de hoje. Obrigado pela voz e pelo dom de comunicar. Obrigado por esta pessoa que me permite ser sua companhia a esta hora da manhã. Peço por tantas pessoas, Senhor, que estão perdendo o prazer de viver. Não conseguem mais sorrir, ser alegres e felizes como outrora. E nem ao menos conseguem explicar o motivo. Senhor, visita essas pessoas. Que elas possam abrir os olhos e ver o teu amor e o teu cuidado. Que elas possam voltar a enxergar a beleza de dias claros e ensolarados. Senhor, restaura a alegria de outrora. Abençoe essa família, Senhor. Abençoe esse casal. Abençoe esses filhos. Essa empresa onde o rádio está ligado. Abençoe esse que me ouve no trabalho. Essa pessoa que se levanta e está tomando o seu café da manhã para iniciar mais uma jornada. Eu peço por cada pessoa. Peço, Senhor, pelo nosso país, pelas nossas autoridades. Que haja sensatez, Senhor. Que o Senhor refreie a mão gananciosa que só quer tirar do mais fraco, do pobre. Refreia a maldade das autoridades que só olham para si mesmas. Senhor, eu te peço, abençoe o nosso país. Obrigado porque o Senhor já tem nos abençoado tanto. Mas livra-nos dos gananciosos, dos espertalhões que só querem lucrar às custas do sofrimento dos outros. Me conceda o privilégio, no dia de hoje, de ser uma boa companhia. Me dê as melhores palavras. É o que eu te peço nesta manhã. Em nome do teu Filho Jesus Cristo, nosso Salvador bendito. Amém.
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0: Alô, meu compadre, alô, minha comadre, bom dia.
1: Bom dia, meu paizão.
0: Bom dia, meu Tiagão, bom dia, meu compadre, bom dia, minha comadre, que bom estarmos juntos a partir de agora. Do lado de cá do rádio tem o William Torres. Bom dia pra você, onde quer que você esteja, na sua casa, no seu trabalho. Bom dia pra você tomando o seu café da manhã. Bom dia pra você que tá trabalhando, que daqui a pouco vai pra casa descansar. Que bom estarmos juntos. São 5 horas e 12 minutos num oferecimento de Móveis Fonseca. 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

0: hora, minha gente. 5 horas e 26 minutos. Fazenda São Francisco. Com João Paulo e Daniel aqui no Colonial Rural. Bom dia, bom dia, bom dia pro Pedro. Tá ligado comigo, o Alex também. Bom dia, Alex. Obrigado pela participação. Ronaldo Silvano. Levantou cedo, hein, senhor? Bom dia.
1: Bom dia, bom dia, bom dia.
0: Bom dia, bom dia, bom dia.
1: Bom dia. Bom dia, povo. Que escuta, que ouve o Colonial no dia a dia.
2: Oi, meu amigão.
1: Obrigado,
2: bom dia.
1: Deus Todo-Poderoso. Obrigado, Pai amado, pelo fôlego de vida e pela força que ele nos dá para podermos levantar da nossa cama. E que Deus seja louvado para todos sempre. Tudo dependemos dele.
0: Verdade, meu amigo.
1: A alegria vem dele, tudo é dele. Tudo é para ele. A ele seja toda honra, glória, poder, majestade.
0: Valeu, meu amigo.
1: Bom dia a todos.
0: E o café quentinho, tá pronto? Tá pronto? Bom dia pro Ailton Monteiro em Ouro Branco. Bom dia, William, Thiago e seu Gomes. Sou o mulambo da CSN da letra B no Pires. Manda uma música aí, um abraço para o Mamão, Tim Milton, a Lília Lobo, o Padre Juruna, o Chiquim, Juliano e o Wagner. Fechou? Oi!
3: Bom dia, William. Bom dia, Thiago.
0: Emerson Dutra.
2: Bom dia!
3: Da empresa Vai e Volta, BH e Comendo. Ô, William, partiu, William, Belo Horizonte.
0: Bora, bora.
3: De Deus, papai.

0: Deus proteja todos nós aí. E nos guia nessa estrada. Um abraço a todos os ouvintes. 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
1: Vai com Deus, meu patrão. Bom dia, William. Bom dia, Tiaguinho. Bom dia, seu Gomes, Alexandro Clementino. João de Itaberito. Alô, João. Bom dia pro Zé Adão, tá ligado comigo também. Marcos Ferreira.
2: Bom dia, William. Bom dia, Tiaguinho. Aqui é o Marcos de Piedade Gerais. Mandou a música pra nós aí, do A Igrejinha Azul, do Mato Grosso e Matias. E eu quero oferecer essa música para todos os ouvintes da Rádio Colonial. O Ray Gomes, esse enrolado. Alô, um abração.
1: Valeu. Gente, o que eu ri daquele velho ontem, quando ele falou que a previsão do tempo no Rio, a previsão é de muito sol, tempo excelente para bater umas carteiras, roubar uns celulares. Eu ri daquilo o dia inteiro ontem, era só lembrar. Bom dia pra Selma Martins, bom dia pro Rogério, o Rogerinho do Castro, bom dia. Júlio Tadeu, tá ligado comigo, bom dia Júlio, bom dia Júlio, bom dia Júlio. Bom dia também vai para quem mandou mensagem aqui, a Lulu Santos. Oi Lulu, bom dia. Agora são 5:29, o relógio tá andando rápido e não espera ninguém. Já são 5:29, Thiago.
3: O ônibus vai passar, gente, era a hora.
1: Então bora, daqui a pouquinho a gente volta.
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1: E para você participar comigo também, agora 5:34. Já são 5:34. Lidson, bom dia, Lidson. Bora levantar. Tiago, meu filho, manda um bom dia pro Lidson. Manda aquele bom dia no capricho pra ele.
9: Oi, meu amigão. Bom dia.

0: Isso, tem mais. Agora são 5 horas e 34 minutos. Bom dia pra Viviane. Oi, Vivi, bom dia. Tá ligada comigo na cidade de Itabirito e pediu pra mandar um bom dia pro filhote, pro filho que tá fazendo aniversário hoje, o João Gabriel. Tá dado o recado. Bom dia, parabéns, felicidades, Deus abençoe. A Margarete da Restinga também tá com a gente. Bom dia pra turma do Volante Grande. Bom dia pra turma da Lenarge. Tá acelerando essa turma boa e levando a gente junto. Bom dia. Oi.
1: Oi, William Torres. Bom dia. Oi. Tudo bem com vocês aí?
0: Beleza.
1: Beleza? É o Antônio Bernard, conselheiro Lafayette. Gostaria de ouvir uma música, se for possível, Bruno Marrone, Bijuteria. Mandar uma música especialmente pro Luiz Carlos e Sônia de Lamin. Um abraço e Deus abençoe e proteja vocês todos. Um abraço.
0: Valeu. Tchau. O Lidson mandou aqui, ó, que nem dormiu ainda, tá de zero hora. Então fica firme aí, Lidson. Cochila não, homem. Daqui a pouco você vai pra casa descansar. 5h36, gente, bom dia.

0: moda boa aqui no nosso Colonial Rural, exatamente às 5 horas e 47 minutos, não perca a hora, agora são 5h47. Bom dia para você que tá levantando agora, desperte para esse novo dia com muita alegria, com muita determinação, com muito ânimo, viu? Esse é o dia que Deus preparou pra gente, né? Hilda de Queluzito, bom dia, William, manda uma música pro meu esposo Abel, pra minha filha Ligiane, pro meu amigo João Pires e dona Neuza lá no sítio Paraíso. E também para minha amiga Aparecida Nathalie Ângelo e lá em Queluzito. Beleza? Bom dia, Aparecida Nathalie Ângelo. Bom dia. Quem mais? Antônio.
1: Bom dia, William.
0: Bom ou não?
1: Da Cidade Formosa, bom dia também pro Thiaguinho, pro seu Gomes. E as prosas boas dele, que nervosinho, William.
0: Por falar em seu Gomes, bom dia, velho.
2: Bom dia! Bom dia!
0: O que foi que você chegou cedo hoje?
2: Pra calar a boca de falador que passa mal. Falador que fica... Ei, o Gomes! Aquele velho lindo, cheiroso, maravilhoso, só chega tarde. E hoje? E hoje? E hoje?
0: Tá, hoje você chegou atrasado, porque o programa começa às 5.
2: Mas eu chego geralmente 6h30. Então hoje eu tô mais cedo.
0: Tá bom. Beleza, Michael.
3: Bom dia, William. Thiaguinho, bom dia.
0: Não.
3: Madrinha Tânia. Bom dia, seu Gomes. Meu sogro.
2: Sua avó.
3: O Flozinho falou que ia tacar um balde de água fria nessa cama sua aí. Que vergonha na cara, hein?
2: É. Balde de água fria, eu levanto cedo. Resolvido o problema. E eu sei que é feio. Como é que faz agora? Não tem água fria, esponja de aço, não tem soda cártica, não tem transplante de cara que mude sua cara feia, judiada, derrubada. Você não entende por que você entra, os outros entram no olho e já chora. É porque já sua cara na hora, sujeito feio da peste, e essa hora da manhã, e eu lá sou Papai Noel pra você vir me encher o saxo.
0: Calma, velho. Ups, calma. Calma. Baixa pressão, velho. Calma. Ó, o Lidson falou que alguma coisa esse velho tá querendo.
2: Tô. Sossego. Sossego. Mas já vem alguém que chama... que som? Já vai estar tá caçando alguma coisa. Você também caça alguma coisa, porque sua dona é tão fina que você caça ela pra ver se acha e não acha, porque ela é fina demais. Esconde em qualquer lugar.

0: Para de falar dos outros, para. Calma. Calma que seu coração não aguenta. Ó, ainda não são 6 da manhã, você já começa o dia assim?
1: Ele já começa o dia assim, que você tem que ir com animado, com respeito, já vem. Aí já começa a palhaçada desse sujeito. Se notou que quem amola é só homem. Só homem que amola. Só as mulheres fazem. Ô, Gomes, lindo, maravilhoso, cheiroso. Gozão bem. Vacina, cacaça, serviço.
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7: Todo mundo canta comigo essa daqui, ó. Mas é pra valer, vai. Solta a voz.

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0: Colonial 3 para 6.
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8: Bom dia, queridos irmãos e irmãs. Louvado seja nosso Senhor Jesus Cristo. E louvada seja nossa Mãe Maria Santíssima. Filhos queridos, povo amado do Senhor. Vamos começar esse dia em oração. Eu lembro que nós estamos no mês de junho. Festa junina, sim, mas no Sagrado Coração de Jesus. Mande as suas intenções para as 24 horas através do site www.padrereginaldomanzotti.com.br. Em nome do Pai, do Filho, do Espírito Santo. Amém. Ó Deus, no início deste dia, queremos pedir a cura das feridas da vida sentimental. Ó Deus, por intercessão de Santo Antônio, pedimos que o casamento seja de fato abençoado e o amor constante. Bem sabemos, Senhor, que o matrimônio é um sacramento do amor, comparado ao amor de Cristo para com a Igreja. Por isso, pedimos, abençoai todos aqueles que se sentem chamados à vida matrimonial. Senhor, rezamos pelos namorados, pedindo que no coração de todos os namorados e dos casais

0: haja verdadeiros sentimentos de afeto. Fazei com que cada um contemple no outro o bem e busque uma união abençoada por Deus. Senhor, que nos relacionamentos nunca falte compreensão e harmonia. Senhor Deus, bem sabemos que são muitas as feridas na vida sentimental. Por isso, que o amor seja permanente, o perdão seja constante, o diálogo abundante. Senhor, que todas as feridas da vida sentimental sejam curadas, superadas. Ó Deus, verdadeiro amor, afastai dos relacionamentos todos os perigos, a mentira, o ciúme, a inveja, as tribulações, e que o amor amadureça dia a dia, passo a passo, no caminho da felicidade. Como fruto deste Pai Nosso, peça a Deus, por intercessão de Santo Antônio, a cura das suas feridas na vida sentimental. Pai nosso, que estais no céu, santificado seja o vosso nome. Venha a nós o vosso reino, seja feita a vossa vontade, assim na terra como no céu. O pão nosso de cada dia nos dai hoje, perdoai-nos nas nossas ofensas, assim como nós perdoamos a quem nos tem ofendido. E não nos deixeis cair em tentação, mas livrai-nos do mal. Amém. O Senhor esteja convosco. Ele está no meio de nós. Ó Deus, por intercessão de Santo Antônio, levai todos e cada um a ter saúde no corpo, na alma e na vida sentimental, afetiva, emocional. Abençoai a água, as fotos de família, as roupas dos enfermos, em nome do Pai, do Filho e do Espírito Santo. Amém. Santo Antônio, rogai a Deus pelos namorados, rogai a Deus pelos casais. Amém.
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1: Brasil! Bom dia, boa manhã pra todo mundo. Bom dia, velho.
3: Bom dia, seu Vila, bom dia, povo. Bom dia, minha gente.
1: Então, bora que bora, bora levantar todo mundo. São 6:04. 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Eu tô do lado de cá te fazendo companhia. Vamos que vamos. Meu sogro chegou cedo que tava frio. Agora vai cair geada.
4: Ô, meu sogro. Com a figura ainda vive bastante, né? Pior quando a pessoa tá no pé na cova, hein? Não demora a ver as raízes debaixo da terra.
3: Meu filho, já sepultei muita gente mais nova igual você, viu? Tô doido pra comer um pão com salame no seu.
4: Esquenta não, daqui 10 minutos eu vou passar na porta da rádio, nós acertamos as contas, hein? Esquenta não, daqui 10 minutos eu vou passar na porta da rádio, nós acertamos.
3: Ó, deu a louca! A turma ficou doida! A turma da Branca de Neve e os Sete Ladrões.
4: Ô, Will, toca pra nós aí a música do meu sogro, hein? Nayara Azevedo, criado com vó.
1: Criado com vó. Aí, velho.
5: Bom dia, William. Bom dia, Thiaguinho. Bom dia, Sogão. Ô, Sogão, o que foi?

0: deu correção na sua cama aí que você levantou cedo, você não gosta de acordar cedo. Que milagre é esse? Ou é véspera do pagamento?
1: É, deve ser sim, mais lascar.
2: Tia Michelle, bom dia.
3: Bom dia, meus amigos
2: bom
3: queridos.
2: Bom dia, minha amiga.
3: Seu Gomes, sabia que Tiaguinho agora aprendeu a cortar o áudio do povo? Olha aí, tá vendo?
2: Tiaguinho, não é fácil, não. Oi.
4: Bom dia, Willi. Bom dia, Madiatão.
2: Saíde.
4: Bom dia, Tiaguinho, Márcio do Salgado. É, Willi, o negócio tá feio aí, né? Essa carniça apareceu hoje aí por quê? O meio da semana apareceu, né? Porque os outros dias não aparecem mesmo. Fazer o quê, né, Willi? Deus me livre, hein? Você, Willi, quando você morrer, você vai pro céu.
2: Ó.
1: É, não é à toa que é saíde. Saíde pra muito longe. Que bom que de tão magro o vento te levou lá pra Pará. Podia parar por aí e nunca mais ir pro lado de cá.
2: Márcio, bom dia.
5: Bom dia, meu amigo William. Bom dia, Thiaguinho. Bom dia, meu amigo Gomes. Ô, seu Gomes. Vai embora de novo. Vai embora. Você chegou cedo, o pessoal tá te perturbando. Vai embora de novo, faz isso.
1: Eu tô pensando nisso. O Zé Márcio, assim, o pessoal me esquisito. Chego 6:30, isso é hora. Nós queríamos ser mais cedo. Aí eu chego antes das 6. Olha que milagre. Você devia chegar mais cedo. O que amor é esse? Eu sou casado com a Maria. Tem no mínimo uns 48 anos.
0: Ô, Márcio Salgado, não fala isso com ele não, só. O velho já não gosta de trabalhar. Você ainda manda o homem embora, fodeu, né?
1: É, soda cáustica, água sanitária e mais algumas coisinhas pra lavar essa boca suja, viu?
2: Bom dia, William. Bom dia, quem é?
6: Bom dia, William. Bom dia, Thiaguinho. Bom dia, Sol Gomes. Aquele abraço pra vocês aí. Queria pedir uma música do Zezé de Camargo e oferecer para meus amigos Ivair, Pança, e Eliezer, Alex e Dieguinho, João Paulista. Música do Zezé de Camargo, nova.
2: É o Nirley.
1: Nirley, olha só que nome diferente. Nirley. Aí é Narley, Nerley, Nirley, Norley, Lurley. Olha só. Isso é pra ensinar os outros a falar.
2: Vai. Oi.
7: Bom dia, William. Bom dia, Thiaguinho. Aqui quem fala é Emerson Dutra, da cidade de Petrolina, da empresa Mais Volta, BH Comendo.
1: Mas você, de novo! De novo! Olha, deixa eu falar um negócio. Eu não sou cabeleireiro, mas eu tô com a tesoura na mão. Então, acabei de cortar seu áudio, só pra não amolar.
2: Bom dia pro Juca Romão. Juca Romão tá ligado comigo, bom dia. Bom dia pra... Oi, William. Manda uma música pra Marlene Zezinho, lá no Curralinho dos Maia. Também pro Zavinho, lá no sítio Ribeirão de Santo Antônio. Sou Rosa Fernandes de Resende Costa. Bom dia, minha querida. Bom dia, quem é? Fala comigo. Oi.
8: É, bom dia, seu Gomes. Tá danado,
2: Ronaldo,
8: hein?
2: Silvano.
8: Já chegou bravo, rabugento, brigando com os outros.
1: É...
8: Ontem o senhor falou comigo que era pra me cuidar da minha vida. Hoje é que eu vou falar com você pra cuidar da sua, viu? O negócio tá ficando feio pro seu lado, hein? Com certeza eu tô sabendo, hein? O caminhão catavelho tá passando nessas bandas daí,
1: ah,
8: hein?
1: Tá.
8: Fica esperto, hein?
1: Fica tranquilo, o dia que passar catando os feios, eu também te aviso pra você correr, porque pelo amor de Deus, você não tem mais nada pra você. Se uma roça aí pra você capinar, umas pipas pra você soltar, umas bolinhas de gude pra você jogar, não? Ah, pelo amor de Deus, o caminhão de catar, velho, vai catar os feios, vai levar você, rapaz.
2: Calma, velho, calma, ao coração, ao remedinho, ao remedinho.
0: Bom dia, William. Bom dia, Thiaguinho.
2: Fala, Renê.
0: Bom dia, seu Gomes. Vai, seu Gomes. Aí, por que não é todo dia assim, ó? Chega aí 6 horas. Tá bom, 6 horas é uma hora boa.
1: É, não é todo dia assim, porque a vida é minha, deu nada.
2: Soa. Não, assim não. Desse jeito, não. Ele falou numa boa. Você tem que virar e fazer um trem desse? Me ajuda aí, velho. Me ajuda aí.
9: Tem que ter mais educação, seu Deus.
2: Exatamente.

0: Mende, Thiago, isso. Palmas pra esse Thiago. Esse menino sabe muito, viu, velho?
1: É assim. É porque eu tô. Já cheguei zangado, porque os outros. Toma! Ô, Gomes! Toma! Só pra deixar de ser bom, de minha moleira.
0: Tá.
2: Ninguém te enche a paciência. Se você andar direitinho, entendeu? Chegar na hora certa, aí todo mundo. Tá de boa contigo, meu amigo. Vamos que vamos. Tá com a mão da boa pra nós aí, filho da madrugada. Já vai brigar.
1: O dia girado na sua madrugada.
0: Oi.
3: Ô, William, bom dia, paz e proteção. Deus abençoe você e sua família aí, pessoal da rádio.
1: Eu acho que ele gravou o áudio escondido debaixo da cama.
3: Manda um alô aí pro meu amigo Vicente Firmino aí. Tô tirando leite lá na roça agora. Meu amigo Vaguinho, Balantimes, está na estrada agora pra toda a galera do Horonte Grande. Beleza? Pra todos vocês da rádio aí, toca o modão pra nós aí, meu amigo.
0: Valeu, meu amigo. Obrigado pela participação. Olha a hora, gente. Agora são 6:11. 6:11. Tem Zezé de Camargo e Luciano agora.

0: Zé Henrique e Gabriel, Dona do Meu Destino. Dona do Meu Destino no Colonial Rural. Quem foi, velho?
1: Essa moda eu quero mandar pra Juliana dos Porcos. A Ju, pessoa maravilhosa. Ô Ju, essa moda é pra você, viu, Pia? Você é espetacular.
0: Véi, você não tem medo de tomar um cacete, não, velho? Você é doido.
1: Meu filho, amor, atenção, homens, filosofia da manhã com o velho mais charmoso do rádio, o seu Gomes. Amor é igual imposto de renda.
0: Por quê?
1: Tem que declarar.
0: Tá. Tiago, declara um amor aí, pro velho. Um amor assim, um amor doído, tá? Declara pra ele.
2: Olha o pau de macarrão, seu
0: Boa, Tiago. 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Eu volto já, 6h20. 6h20, gente. Bom dia.
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3: Já voltamos com o nosso Colonial Rural, não perca a hora, agora 6:26, já são 6:26, viu? Bom dia pra você, atenção criançada, a van tá quase chegando aí, viu? 6:24, né? 6:26, 6:24. Dois minutinhos fazem toda a diferença, né? 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São 6:25. 6:25.
4: Atenção, criançada, bora pra escola!
3: Bora que tá na hora, né, Tiago? Bom dia, William. Bom dia, seu Gomes. O amor é igual imposto de renda, mas toma cuidado com a malha fina, com mercadoria sem nota. É o Gabriel Augusto.
5: É esse estrambique, como é que chama?
3: Gabriel Augusto.
5: Então, Gabriel sem gosto, é assim, esses produtos de muamba, a gente deixa para as pessoas que sabem dar o golpe igual o senhor, assim, do imposto de renda. É, que eu fiquei sabendo que o senhor não tem medo do leão, tem medo da leoa, que a sua dona é um perigo.
3: Bom dia, William. Bom dia. Fala comigo, tia Michelle.
6: Ô, William.
3: Oi.
6: Esqueci, rapaz. Aqui, um forte abraço pros meus amigos da Transmeira, que também tá lá ligadinho com você, Tiago Sr. Gomes.
3: Opa.
6: Aí, falou, Janival. Aí, Laico. Bora, bora, tias, trabalhar.
5: Laico parece nome de cachorro.
3: Para com isso. Ô, Tiago, manda um abraço pro Genival.
4: Um abraço pra ele.
3: Isso. E pro Laicon.
5: Pro Laicon. Atenção, Laicon, já tomou o seu café da manhã, 4 gourmet?
3: Bom dia, William. Bom dia, Tiaguinho. Bom dia a todos os ouvintes. Manda uma moda boa aí do João Carreiro para todos os ouvintes da CKTR. É o Robson. Beleza, Robson? Alôncio!
7: Ô, William, bom dia.
3: Oi,
7: William.
3: Bom dia.
7: Bom dia pro Tiaguinho. Bom dia aí pra todos os ouvintes aí, William. Ô, William, manda um alô pra toda a galera aí. William,
5: ele vai falar de mim, quer ver?
7: Pro pai dele, o Tiante, pra toda a família dele. Manda um alô pra minhas irmãs, a Cláudia, a Kebiane, a Viviane, toda a galera do Volante Grande aí, o Latino. Manda um alô também aí pro Charlin, Tuquinho de Marrajeg. Manda um alô aí pra galera do Pires aí,
5: cortar,
7: o Ren, toda a galera
5: que tá ouvindo o programa aí. Cortar.
7: Ô, velho, Lambaceiro, bom dia pra você também, velho Gomes.
5: Ó, já cortei. Amolou, cortou.
8: Bom dia, William. Bom dia, Thiago.
3: Bom dia.
8: Ô, seu Gomes. Eu sou grão. Como é que você...
5: Cortamos. Atenção, nós estamos podando as árvores com frutos podres.
3: Fala comigo, Emerson.
9: Aê, William, que imagem bonita. Mostra pra esse velho safado aí. Cortador de árvores.
5: Já cortamos o áudio dele também. Vai se lascar um cadinho.
3: Não, senhor, peraí, ó. Aí mandou uma foto bonita aqui. Olha que foto bacana que ele tirou. Acho que é São Brás isso aqui.
5: É, a foto é bonita. Isso. Chique de bacana.
3: Ô, William, bom dia pra você, pro Tiaguinho. Meu docinho, calma o coração. Estresse faz mal. Toca efeito tatuagem do Eduardo Costa. Ou Leandro Leonardo, copo de vinho. Oferece pro meu velhinho.

0: mais charmoso de todas as manhãs. Ó, velho.
1: Sueli, quantas de tatuagem você já tem? Porque assim, você tem tanta tatuagem que pra fazer uma nova você precisa pedir um corpo emprestado. Porque o seu já não cabe nenhuma mais. Tá toda rabiscada de canetinha. Mas se você desejar, eu empresto o meu corpinho aqui, ó. Pra você tatuar ele todinho. Porque assim, você é uma pessoa maravilhosa, Sueli. Você é uma pessoa espetacular. Você é uma pessoa assim. Deixa eu pra lá. Você é uma pessoa boa.
2: Eu vou chamar a Dona Maria, hein?
0: Isso, Tiago. Lembra ele que vai chamar a Dona Maria?
3: Bom dia, William. Bom dia, Tiago. Bom dia, seu Gomes. Você tá meio apavorado hoje? O que que tá acontecendo com o senhor? Tá meio bravo? Dando coice pros outros? Nossa senhora. Tá igual uma mulinha que eu tenho aqui, dando coice. Tá bom. Bom dia pro senhor também. Ô, William, manda um alô pra nós, que é o Wilson Bigode de Ouro Branco. Manda um alô pro Carlinho da Barba, Zezé do Zé Vicente, a... Gilcele da cantina lá, manda pro Charles, pra esposa dele, manda pra Ana Lúcia lá nos Almeida. Ana Lúcia, bom dia. Ó, Zayme, já não sabe o que fala mais. Ó, Zayme.
1: Ah, Bigode, deve ser triste chegar nessa idade e estar sozinho, abandonado, desgraçado, porque não aparece uma menininha novinha de 87 anos pra namorar com você.
0: A Sueli falou que tem apenas 13 tatuagens.
1: Faz 14. Ou tira uma, senão não tem a de relacionamento. 13 tatuagens é divórcio.
0: Ei, eu entendi o que você quis dizer. Parou. Beleza? Já te falei. Já conversamos.
4: Você pode cortar sua língua também, ô véio.
1: Ah, vai passar uma flanela nessa careca sua aí, ô.
4: Tem jeito de fazer tatuagem em museu, não, mano.
1: Ah, falou Alexandre de Moraes do Minério, empoeirado.
0: Quem mais? Bom dia. Oi, quem mandou aqui?
5: Ué, William, engraçado, rapaz.
1: Ah, cuidado da sua vida, ele de novo. Oh, meu Deus do céu. Alguém avisa a creche pra segurar essas crianças aí?
0: A Sueli disse que divorciada ela já foi. Aí, velho.
1: Então, agora vai ser casada. O que você acha? Com eu.
0: Velho, Luciano Fialho tá ligado comigo, mandando pra todos da Irricon.
1: Eu tenho medo quando você fala Luciano Fialho. Eu não tenho impressão de que vai pedir fiado.
6: Se na oportunidade, e for oportuno.
1: Ó, já sei. Se na oportunidade for oportunizado com os oportunistas da oportunidade, dos oportunidores, das oportunidades, então, é o Márcio Martins, não é?
0: Ele mesmo. Você conheceu pela voz?
1: Não, por causa de oportunidades, oportunistas, oportunidores, dos oportunidades, das oportunições.
7: É, meu sogro, você gosta tanto de pequenininho que até...
1: Lá vem, meu filho, eu não vou deixar tocar seu áudio hoje, nem que o seu William me mande embora.
0: A Sueli disse que tá solteira e em paz.
1: Prazer, eu sou a paz.
0: Seis horas e 32 minutos.

0: 6:36 aqui no nosso Colonial Rural. Bom dia, 6:36. Bom dia pro Márcio. Fala, Márcio.
1: Márcio Martins mandou mensagem hoje cedo, falou comigo, falou assim, Márcio, prepara que o murtinho já tá agarrado logo cedo. Boa. Beleza, né? Depois eu descobri, foi que o Emerson Dutra saiu mais cedo hoje entre rios, acabou que engarrafou ali as pontes, foi cedo hoje.
0: O Márcio Martins avisou que o murtinho ia agarrar por causa do Emerson Dutra.
2: É, ele é tão assim, ele agarra os outros, mas o carro dele passa. Que ele passa no meio do mato, ele passa por cima, ele passa por baixo, ele passa pra direita, pra esquerda, ele dá seta, não dá seta. Ali é um absurdo, faixa contínua, descontínua, continua, descontinua, mas ele continua doido.
0: Ó, o Luciano Fialho disse que tá te ouvindo, que é pra você parar de causar tumulto comigo.
2: É, conversa fialha, essa sua, viu?
0: Bom dia, seu Gomes. Gatão. É a Luciana. Ih, velho. Aí, ó.
2: Luciana. Ou. Oh, minha felicidade tem nome. Luciana. Ô, oh, Luciana. Se você me chamou de gatão, eu faço até um pix pra você, filha. Não sei fazer, não. Eu peço meu neto pra fazer. Eu faço, Luciana. Ou. Oh, me chama de gatão, não, de novo, não, filha. Porque senão, assim. Eu vou querer pular lá no telhado da sua casa.
0: Vai tomar uns tiros lá no pé do ouvido pra prender. Vai brincando.
3: Alberto, tá muito sem vergonha cortando os sal da gente, seu safado.
2: Já cortamos outro, meia tonelada.
0: O Marquinho do Colônia tá com a gente.
4: Sou como no de Tiaguinho.
2: Bom dia.
0: Bom dia, William. Bom dia. Quem foi que mandou aqui? Não andou o nome, quem foi? Foi o Francisco. Ô, Chico, bom, Chico. Obrigado pela participação, viu, menino? Pedro Miranda tá ligado comigo. Bom dia, Pedro. Bom dia também pro Cláudio Tatu.
5: Ô, Sô Gomes, hoje você madrugou, chegou mais cedo na rádio. Meus parabéns, Sô Gomes. Bom dia, Sô Gomes.
2: Bom dia, filho.
5: Deus te abençoe, te proteja.
2: Amém, você foi muito educado, mas eu vou cortar o seu áudio, porque tem 1:20, aí já é sessão de psicologia, aí já é desabafo, aí você já tá contando, é problema, no mínimo.
0: Bom dia, William, bom dia, Tiaguinho, o velho Mushiba, até que

0: Enfim, você apareceu cedo, né? Seu 6:30. É o Jefferson de Ouro Branco.
1: Ou você, quando nasceu, sua mãe chorou. Que tão feio que você era. Você vem falar de mim?
2: É, Willi, eu falo pra você, já chegou cedo pra estressar os outros, né?
1: Eu?
2: Bom dia pra você, Willi, bom dia pro Thiaguinho. Esse velho tantã já chega estressando todo mundo de manhã cedo. Dá um jeito nele aí.
1: É, já me chamaram assim, velho tantã. Tantão de beleza, tantão de belezura.
0: Augusto em Belo Horizonte, a Cláudia. Oi, Cláudia.
3: Bom dia, William.
0: Bom dia.
3: Bom dia, Thiaguinho. Ô, Thiaguinho, que frio é esse, meu filho? Pelo amor de Deus. Bom dia, seu Gomes. Eu sou o William. Toca uma música bacana pra gente. E manda para meus filhos e meu marido. Beijos. É a Cláudia, Santo Quitéria.
1: Já viu que a fala cantando? Beijos. É a Cláudia, Santo Quitéria. Canta no meu ouvido. Faz uma moda dessa que o velho apaixona.
0: Vai cantar no seu ouvido? Outra coisa, Thiago. Thiago, aqui. Que vai cantar no ouvido do seu Gomes?
4: Olha o pau de macarrão, seu Gomes.
0: É isso que vai cantar no seu ouvido,
5: velho. 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
10: Eu sou Humberto Ferretti e esse é o Giro Rural. A produção brasileira de soja, que se recuperou no ciclo 24-25, vai crescer de novo no ciclo 25-26. A Conab projeta uma colheita total de 180 milhões de toneladas, um novo recorde e alta de 5% na comparação com a anterior. O crescimento deve ser puxado por aumentos da área de cultivo e do rendimento das lavouras, que com um clima mais favorável ficará em quase 3 toneladas e 700 kg por hectare. O preço médio do frango no atacado praticamente estacionou em maio. Dados do CPEA indicam que a demanda maior

0: O dólar puxou as cotações para cima na primeira metade do mês, porém nas últimas semanas as carnes de boi e porco ficaram mais baratas, o que fez a de frango se tornar menos vantajosa e derrubou de novo o consumo e o preço. Já nos primeiros dias de junho, com o recebimento de salários pela população, a demanda esteve acima da oferta, o que fez a cotação do frango congelado ou resfriado subir para perto de R$ 7,15 o quilo. Depois de despencar 11% em maio, a cotação do café arábica voltou a cair, até agora em junho. Dados do CPE indicam que a saca é vendida em torno de R$ 1.430. A explicação está no campo, uma vez que o avanço da colheita da nova safra fez crescer a oferta de café. Isso mesmo com o ritmo lento dos trabalhos por conta da chuva. Até porque a tendência é de uma colheita recorde no ciclo 26-27.
1: Humberto Ferretti para a Colonial.
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5: Já voltamos. 10 minutinhos soltando agora para 7 da manhã, reta final do nosso encontro de hoje. Clério, bom dia.
6: Bom dia, William. E aí, Thiaguinho, bom dia. Tá muito frio, Thiaguinho. Bom dia, seu Gomes. Um abraço aí pro Tatu.
7: Um abraço
6: aí
7: da pra ele. Cima.
6: O Tatu. Um abração, Tatu. O seu Valdir aí, a dona Figena, Torrezinho. Um abraço a todos aí da Fazenda de Cima. Mata dos Pacheco, Doriva, Totonho, da Venda. Ô, Totonho, vamos que vamos, meu filho. Gelou. Bora lá.
5: Valeu, meu amigo, bom dia. Bom dia, William. Uai, o velho não tá dormindo em casa, não? Heloísa Tadeu.
8: É assim, depois você reclama, você manda mensagem pro seu William falando... É, daí de um velho pra parar de brincar com esse negócio de que eu tenho muitas casas, porque eu já dormi na rua, eu já apanhei, porque minha mulher é muito brava. Que se lasque, rapaz. Você, eu tenho uma casa pra dormir. Você é um homem rico. Tem várias casas. Entendeu? O dia que você apanhar pra valer, eu paro.
5: Não, já conversei contigo. Adiantou conversar com você. Eu te expliquei que a dona dele é brava e não gosta dessas brincadeiras de você falar onde é que ele tá dormindo, que ele tem muitas casas.
8: Ou depois da conversa.
5: Tá bom, beleza. Oi.
9: Ô William, um abraço aí pra você aí, pro Thiaguinho aí, pro seu Gomes.
5: Obrigado.
9: A turma aí, a galera aí da Transquarça aí. A turma toda aí, tá bom, William?
5: Beleza.
9: Tô aqui, meu filho, caramba, aí de férias aqui. Marquinho Largatixa. Beleza,
5: rapaz,
9: William?
5: Rapaz, é o Largatixa, senhor. É o Largatixa. Ô, Largatixa, menino. Você sumiu, rapaz. O que aconteceu? Por onde você anda? Você sumiu, caboclo bom toda a vida, né velho?
8: Largatixa, subindo pelas paredes. Um sujeito bom, viu? Mas ele é velho, né? Deve ser que, assim, eu era criança, ele já era casado.
5: Aí não, você tá acabando com ele aí.
8: Não, tô falando sério. Eu era menino, eu lembro desse moço casando, assim, aí ele bera aí os 85. Bera. E assim... Ele tá em casa agora porque aposentou. Mas também tinha que ter parado, porque a ganância não deixa. O homem tem 25 anos de aposentado.
5: Nossa Deus.
6: É, Will, Lagartixa tá que tira essas VR-040 aí, ó. Lagartixa ele é muito velho, não, hein? Eu conheço ele desde menino.
5: Você era menino?
10: Ô, Cotonete, hoje você chegou cedo na rádio aí, o que aconteceu?
8: É, não tô te devendo nada, é isso que aconteceu. Se lasca, Cotonete.
11: Bom dia, William. Bom dia, Thiaguinho. Bom dia, velho. Rabugento. Ó o frio, velho. É, velho, fala um negócio com vocês, tá? O Luiz lá de Ouro Branco. Conversei com ele ontem e falou que o que é seu tá guardado, tá?
7: Você fica falando que ele tem um

0: Um de casa, esse trem tá trazendo um transtorno pra vida dele danado. Ele falou que vai acertar seu passo. Fique esperto.
1: Não tem problema, não tem problema. Eu quero que ele apanhe. O dia que ele apanhar, eu paro.
2: Ô, William, a Ana Paula tá escutando aqui minha esposa aqui, ó. Seu Gomes não é fácil, não, hein? Aí, falou, né? William, sou tão velho assim, não ouviu o seu Gomes.
3: A dona dele tá escutando.
1: Então, ô dona do seu lagartixa aí, se a senhora é casada com ele, ele é lagartixa, a senhora é o quê? Lagartixa, como é que não é lagartixa, não é? A senhora também é velha, no mínimo pra estar casada com esse homem velho de jeito, a senhora deve estar beirando aí os 70, não tem? A senhora tem uns 70, facinho, facinho.
3: Para de mexer com os outros aí, pera aí. Oi.
4: Bom dia, William.
3: Oi.
4: Bom dia, seu Gomes.
1: Ó, que voz doce. É a Mara de São Brás. Oi, quando ela fala, bom dia, seu Gomes. Bom dia.
5: Aí, William, fala pra conversar do Márcio, que não tem nada agarrado aqui, não. Aí, ó. Tá tudo liberado aí, ó. Conversado aí, ó. Livre.
3: O Murtinho não tem nada agarrado, não, Márcio. Ele mandou aqui, ó. Bom dia, William. Bom dia, Tiaguinho. Bom dia, seu Gomes. Um dia abençoado pra todo mundo. Nesse domingo vai ter poeirão em São Brás. Ah, domingo vai ter poeirão lá em São Brás, velho.
1: Vai ter o quê? Poeira? Uai, só asfaltar que some com as poeiras.
3: Concurso de marcha, sou.
6: Bom dia, Willy.
3: Oi,
6: bom
3: Beth.
6: Bom dia, seu Gomes.
1: Oi, Betinha, tentada.
3: Bom dia pro Mauro.
7: Bom dia, William.
3: Beleza? Bom dia, meu amigo.
7: É o Mauro de Entre Rios. Aqui, ó, fala com o seu Gomes que eu compre um radinho. Vou levar pra dona Maria, que tá falando demais, viu?
1: Aproveita assim, já leva assim, 5 metros de língua, que a sua é grande demais. Fofoqueira esse Mauro de Entre Rios. Mauro de Entre Rios, tem que chamar Mal de Entre Rios. Mal da língua grande.
8: Emerson Dutra tá com algum problema aí na garganta, viu? É esquisito.
1: Cachaça, falei com ele. Para com isso. Procura um AA, sai dessa vida.
3: A Lidineia tá ligada comigo. Bom dia, Lidineia. Bom dia. Também para Vilma. Oi, Vilma. Obrigado pela participação, minha querida. Bom dia pro Alaor, também tá ligado com a gente. Oi, Alaor, bom dia.
9: Fala hoje com nós, William.
3: Bom dia, tudo bem?
9: Ô, bacana demais, chegou cedo, tá bom. A equipe do Colonial aí.
3: Obrigado. Ô,
9: William, faz favor pra nós, toca um modão bacana pra nós aí. Pra Luzia Maltonino Vila Rica, a Xalier Maulidez, a Lourdinha, minha irmã na recordação, o Crero na Joana Vieira, mais a esposa, a Neia, mais a Vívia e o Adão Mecânico.
3: Beleza, meu amigo, a turma do Rio chegou.
1: Guardem o celular, guardem o radinho, porque eles fazem milagre. Essa turma do Rio, quando começa, bom dia, eles fazem igual mágico, começa a sumir os trem da gente.
10: Alô, pessoal da Colonial, bom dia, falo ele, bom dia, Tiaguinho.
1: Ó, agora nós vamos começar a falar, Rádio Colô, o Nial já sumiu.
10: Opa, a língua desse vagabundo maldito aí é tão grande, quando morrer vai ter que ter uma carreta. Aquela 9 eixos não dá pra língua dele, não. Boca aberta aí. Isso não é mole, não, rapaz. Ele vem trabalhar e infernizar a vida dos outros.
1: Você sabe como é que o Rio de Janeiro é chamado na linguagem dos caminhoneiros? Os caminhoneiros aí que tá ouvindo nós, como é que fala quando tá indo pro Rio? Capital do Bang Bang, será por quem?
10: Mas a gente tá de olho nele, o Márcio Salgado, a galera aí. Fica ligado aí, ô Playboy.
1: Você tira a maior onda, mas o Márcio é salgado. E você é doce que nem mel.
3: Chega, velho, chega. Tchau. Daqui a pouco eu volto com a nossa reflexão de hoje.

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Um jovem foi visitar um hospício. Ele decidiu conhecer como tudo funcionava. Então ele perguntou para um dos profissionais que tomava conta das pessoas ali. E ele perguntou: "Me tira uma dúvida. Como vocês sabem que uma pessoa já está boa e que pode retornar para casa?" E a pessoa que apresentava o hospício disse: "Vem aqui. Nós enchemos esta banheira com água. Pedimos a pessoa para entrar. Lhe damos um balde, uma colher e um copo. E então pedimos para que a pessoa esvazie a banheira." O jovem que conhecia o hospício interrompeu o instrutor e disse: "Ah, entendi. Se tirar a água com a colher ou com o copo, a pessoa não está bem, porque o certo seria esvaziar a banheira com o balde, não é isso?" O instrutor disse: "Não. O correto seria tirar a tampa da banheira e deixar que a água escoe pelo ralo." Moral da história de hoje: eu quero que você preste bastante atenção. Há mais oportunidades do que as que você imagina. Há mais possibilidades do que as que lhe são propostas. Há mais saídas do que você consegue ver. Você pode estar passando por um momento extremamente difícil e só consegue enxergar uma saída. Existem mais. Às vezes o seu casamento está indo pelo ralo e você só consegue enxergar uma única opção. Mas existem outras. É possível restaurar, recomeçar. É preciso mudar. Às vezes, você não é o marido que deveria ser e a saída é ir embora. Mas existem outras possibilidades que você precisa considerar. Mudar é a principal delas. Fazer tudo de novo, pedir perdão e recomeçar é uma ótima opção. Quem sabe respeitar mais os seus pais, você que é filho? A opção não é a melhor opção. Talvez você só consiga pensar em ir embora de casa, seguir a sua vida. Afinal de contas, seu pai e sua mãe são chatos demais. Existem outras saídas. Passar a honrá-los, a respeitá-los, a ouvi-los, a amá-los. Tá vendo que tem mais opções? A saída

0: de tirar a sua vida não é uma boa saída. Mas William, você não sabe o que eu sinto no meu coração. O aperto, a tristeza. Mas eu posso te dizer que essa não deve ser uma saída considerada. Tem outro caminho. Outras possibilidades. E tem um caminho certeiro que eu não posso encerrar sem contar para você. O Senhor Jesus Cristo disse assim: eu sou o caminho. Você já enxergou esse caminho? Essa saída? Já enxergou? Você que sente essa angústia dentro do peito, já considerou a outra opção de procurar um médico? Você que está cansado desse trabalho, já considerou a oportunidade de buscar outro? De fazer um curso, de se preparar? Existem mais saídas do que você consegue imaginar, do que você pode considerar. Eu torço para que essa reflexão nessa manhã seja uma boa luz para outras saídas para você. Deus abençoe o seu dia, Deus abençoe sua família, Deus abençoe sua vida.
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8: O estado de São Paulo. Vorcaro muda versão e diz ter pago propina a Ciro Nogueira. Folha de São Paulo. Taxas do juro do Tesouro Nacional disparam. Enrolagem da dívida pública encarece. Valor Econômico São Paulo. Com juro elevado e inflação alta, empresas enfrentam demanda mais seletiva na Copa. Jornal Globo, no Rio de Janeiro. Estados Unidos atacam o Irã após derrubada de helicóptero, em maior ameaça ao cessar-fogo. Correio Brasiliense, Distrito Federal. Distritais aprovam acordo que autoriza empréstimo ao BRB. Jornal do Comércio, Pernambuco. Às vésperas da Copa do Mundo, Estados Unidos retomam ataques ao Irã. O Dia, Rio de Janeiro. Gênero não é salvo-conduto para a prática de crime. The New York Times, Estados Unidos. Estados Unidos atacam a costa do Irã após promessa de retaliação por helicóptero abatido. The Wall Street Journal. Estados Unidos ataca.

com o Irã em resposta à derrubada de helicóptero. Financial Times, negociações do dono do Boots sobre venda de 10 bilhões de dólares colocam em dúvida plano de

0: previsão do tempo para Congonhas, Lafayette e Ouro Branco nesta quarta-feira é de sol com muitas nuvens durante o dia e períodos de céu nublado. Noite com muitas nuvens, temperatura mínima de 12, máxima de 22 graus.
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0: Cadernetas de poupança com aniversário hoje rendem 0,6717%. Cotação do dólar. Dólar comercial cotado a R$5,17. Dólar turismo 5,35. Euro turismo 6,17. Dólar papel 5,38. Mega Sena acumula em 8 bilhões de reais. Ninguém acertou as 6 dezenas sorteadas ontem no concurso 3.016 da Mega Sena. Os números sorteados foram 11, 19, 32, 52, 55 e 60. Repetindo, 11, 19, 32, 52, 55 e 60. 40 apostas acertaram 5 dezenas e cada uma delas receberá R$26.124,46. Houve 2.566 jogos acertadores de 4 dezenas. Cada um deles leva R$671,27.
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0: 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Vamos agora com o Luiz Evandro no Café Colonial. Olá, Luiz. Bom dia.
2: Bom dia, William Torres e ouvintes do Café Colonial. A Diretoria de Concessões Públicas da Prefeitura de Congonhas montou uma força-tarefa para realizar a ronda em todos os bairros de Congonhas e identificar as lâmpadas e relés queimados do Serviço de Iluminação Pública. Atualmente, esta ronda já atingiu 80% do território municipal, o que apontou a necessidade atual de trocar mais de 250 lâmpadas e este número pode chegar a 350 unidades com a sequência do trabalho. O diretor de concessões públicas, Marcelo Barbosa Pereira, explica como o cidadão solicita o serviço de iluminação pública.
3: Nós temos um canal, um telefone de contato, onde o munícipe pode ligar, entendeu? Fazendo a reclamação de lâmpada queimada, informando o endereço e o número mais próximo do poste aonde a lâmpada queimada. Nós mandamos uma equipe nossa, vai até o local, faz os testes e vê se realmente constatar que a lâmpada ou relé está queimado, ela vai e faz a substituição.
2: Quem identificar uma lâmpada, relé ou mesmo o braço que sustenta a lâmpada com problema deve ligar para o telefone 3732-0911. Já as solicitações de extensão de rede que utiliza postes, cabos e transformadores para levar energia elétrica a locais onde a rede não existe devem ser protocoladas na prefeitura no edifício JK, a Avenida JK 230, no centro de Congonhas. Luiz Evandro, da Assessoria de Comunicação da Prefeitura de Congonhas, para o Café Colonial.
0: Café Colonial, 7:18. 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Helicóptero da Polícia Militar participa de operações em Lafayette. A presença de um helicóptero da Polícia Militar sobrevoando os bairros de Conselheiro Lafayette na noite de ontem chamou a atenção de moradores. Segundo a Polícia Militar, o helicóptero é o apoio do Comando de Aviação do Estado de Minas Gerais às ações ordinárias desenvolvidas pelo policiamento local. A intenção é reforçar o combate à criminalidade, especialmente em ações de prevenção e repressão ao tráfico de drogas e outros delitos. De acordo com a corporação, diversas operações estão sendo realizadas simultaneamente em Conselheiro Lafayette. Entre elas, as operações Guardiões da Ordem Eucalipto, Inverno Seguro, Mulheres Seguras e Operação 251 Anos, que integra as comemorações do aniversário da Polícia Militar de Minas Gerais. As ações envolveram abordagens a veículos e pessoas, fiscalização em pontos estratégicos, patrulhamento reforçado e monitoramento aéreo. O helicóptero auxiliou as equipes em solo, ampliando a capacidade de observação e proporcionando maior agilidade nas respostas operacionais. Supremo Tribunal Federal garante funcionamento de hospital psiquiátrico em Barbacena. O Supremo Tribunal Federal decidiu manter o funcionamento das unidades psiquiátricas.

0: Psiquiátricas Penais de Minas Gerais e autorizou a continuidade da admissão de novos pacientes no Hospital de Custódia e Tratamento Psiquiátrico Jorge Vaz em Barbacena e no Centro de Apoio Médico e Pericial em Ribeirão das Neves. A decisão do ministro Flávio Dino entrou em vigor na segunda-feira e reverteu parte das normas que restringiam o ingresso de novos pacientes nas instituições. A decisão suspende de forma liminar os efeitos da aplicação da Resolução 487/2023 do Conselho Nacional de Justiça e de uma portaria do Tribunal de Justiça de Minas Gerais que determinava a transferência gradual desses atendimentos para a rede de atenção psicossocial. Você vai conferir daqui a pouco no Café Colonial. Borcaro muda a versão e diz ter pago propina a Ciro Nogueira. ANEEL decide homologar leilão suspenso pela Justiça. Tribunal Superior Eleitoral adia análise de decisão que sustou pesquisa. Edinho diz que reeleição de Lula condiciona alianças. Michele afirma que apoiará Flávio no momento certo. Polícia Federal recusará nova proposta de delação de Borcaro. Estas e outras mais em instantes comigo, William Torres.
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0: Colonial 7:23.
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6: A Fiat Toro que se cuide, pois está marcado para setembro o lançamento de uma novíssima picape pela Renault. Ela se chamará Niágara, um projeto que se baseou no recém-lançado SUV da marca francesa, o Boreal, cheio de modernidades e tecnologias, e o compartilhamento da mecânica, da eletrônica e até de componentes da carroceria compartilhados entre os dois modelos. Motor 1.3 Turboflex de 163 cavalos, acoplado a um câmbio manual ou automático, tração nas quatro rodas, e o projeto da Niágara já prevê hibridização do tipo mild hybrid ou híbrido leve a partir de 2027.
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3: Café Colonial, 7 horas e 28 minutos. 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Vorcaro muda versão e diz ter pago propina a Ciro Nogueira. O banqueiro Daniel Vorcaro mudou sua segunda proposta de delação premiada e passou a tratar os pagamentos ao senador Ciro Nogueira, do PP do Piauí, como propina, de acordo com pessoas que acompanham as negociações. Procurado, o parlamentar não se manifestou. Na primeira tentativa de delação, o dono do Banco Master disse apenas que bancou benesses a Nogueira, como viagens e festas.

0: por sua relação de amizade. A proposta inicial foi rejeitada pela Polícia Federal e pela Procuradoria-Geral da República. Agora, com um novo advogado, Vorcaro passou a narrar os repasses como uma tentativa de cooptação do senador para a defesa de seus interesses. Nogueira recebia do banqueiro uma mesada de R$ 300 mil, que pode ter chegado a R$ 500 mil, segundo a investigação. Vorcaro chamou o parlamentar de amigo de vida. ANEEL decide homologar leilão suspenso pela Justiça. A diretoria da Agência Nacional de Energia Elétrica, ANEEL, decidiu confirmar ontem, por unanimidade, o resultado integral do mega leilão de contratação de energia realizado pelo governo em março. O certame, porém, havia sido suspenso na véspera pela Justiça Federal a pedido da Federação das Indústrias do Estado do Ceará. O leilão teve entre os vencedores a Eneva, do BTG Pactual, a Ambar Energia, do grupo JIF, e a Petrobras. Já a Casa dos Ventos atua para anular o certame. Tribunal Superior Eleitoral adia análise de decisão que sustou pesquisa. O Tribunal Superior Eleitoral adiou na noite de ontem o julgamento da liminar concedida na véspera pelo presidente da Corte, Cássio Nunes Marques, que suspendeu a divulgação da pesquisa Atlas Intel, que apontou queda de 6 pontos percentuais nas intenções de voto do senador Flávio Bolsonaro, do PL do Rio, em um eventual segundo turno contra o presidente Luiz Inácio Lula da Silva, do PT. A ministra Estela Aranha pediu vista mais tempo para análise do processo após o voto de Nunes Marques, relator do caso. O presidente do Tribunal Superior Eleitoral sustentou que há perguntas feitas no levantamento que parecem induzir o eleitor. O ministro Dias Toffoli pediu a palavra para dizer que deixaria as pesquisas livres, mas ressaltou que não está antecipando voto sobre o caso. O julgamento não tem data para ser retomado. Edinho diz que reeleição de Lula condiciona alianças. O presidente do PT, Edinho Silva, disse ontem que as alianças regionais feitas pelo partido serão condicionadas pelo projeto de reeleição do presidente Luiz Inácio Lula da Silva, do PT. A partir dessa prioridade é que vamos construir as alianças nos estados, afirmou Edinho em meio às negociações em Minas Gerais e Goiás. Nos dois estados, os diretórios locais querem lançar candidatos próprios, enquanto há negociações com outras legendas para a formação de chapas em torno do presidente. Michele afirma que apoiará Flávio no momento certo. A ex-primeira-dama Michele Bolsonaro disse ontem em Brasília que manifestará apoio à pré-candidatura do senador Flávio Bolsonaro, do PL do Rio, à presidência da República, no momento certo, e não confirmou se disputará uma cadeira no Senado pelo Distrito Federal. A prioridade é a minha casa, o meu marido, disse Michele, em referência ao ex-presidente Jair Bolsonaro, do PL, que cumpre prisão domiciliar. Se eu tiver que ficar em casa cuidando dele, eu vou ficar. Polícia Federal recusará nova proposta de delação de Vorcaro. A Polícia Federal decidiu recusar a segunda proposta de acordo de delação premiada apresentada pela defesa do banqueiro Daniel Vorcaro, informa a colunista Mônica Bergamo da Folha de São Paulo. Os advogados do dono do Master serão comunicados oficialmente da negativa nos próximos dias. Os negociadores da Polícia Federal consideraram que a proposta avançou em relação ao que foi apresentado no mês passado, mas não trouxe novidades em relação ao que já foi descoberto. Juízes avaliam que verbas extras ganham acima do teto. Os 5 integrantes do Comitê Executivo do Grupo de Trabalho formado pelo Conselho Nacional de Justiça para reavaliar a remuneração dos servidores do Poder Judiciário ganharam acima do teto constitucional em 2025. Os vencimentos brutos dos 5 magistrados somaram R$ 8,3 milhões no ano passado. O grupo foi instituído pelo presidente do Conselho Nacional de Justiça, Edson Fachin, para a reavaliação dos chamados penduricalhos, as verbas extras que engordam os contra-cheques dos magistrados. Café Colonial, agora 7h34. Em instantes, você vai conferir no Café Colonial. Durigan tenta desarmar pautas bombas. Taxas de títulos do Tesouro disparam. Estas e outras mais daqui a pouco.
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4: Colonial 736.
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8: Café Colonial, agora 7:41. 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Durigan tenta desarmar pautas bomba. O ministro da Fazenda, Dário Durigan, se reuniu ontem com o presidente do Senado, Davi Alcolumbre, do União do Amapá, para apresentar uma lista de projetos em tramitação no Congresso com grande impacto fiscal. Nós temos direcionado os esforços do governo para proteger a população das mais diversas maneiras possíveis e é preciso contar com a colaboração dele, Alcolumbre, e do presidente da Câmara, Hugo Mota, com relação à responsabilidade fiscal das pautas que estão aparecendo no Congresso, disse o ministro. Entre as pautas bomba estão a renegociação das dívidas rurais, a instituição de pisos salariais nacionais para diversas profissões e a ampliação da imunidade tributária de entidades religiosas. A gente não pode botar a economia do país em risco por conta dessas pautas. Taxas de títulos do Tesouro disparam. A Folha de São Paulo informa que as taxas pagas por títulos do Tesouro Nacional dispararam no último mês, o que encareceu a rolagem da dívida pública de 8,8 trilhões de reais. Especialistas acreditam o movimento ao desajuste fiscal, agravado pelo lançamento de programas de incentivo à economia pelo governo em meio à tentativa de reeleição do presidente Luiz Inácio Lula da Silva do PT e a pressão inflacionária diante da disparada das cotações do petróleo após a eclosão da guerra no Oriente Médio no fim de fevereiro. A taxa de títulos do Tesouro corrigidos pela inflação com vencimento em 2032 passou de 7,63% ao ano em maio para 8,30%. Samarco destina 91,8 milhões de reais em investimentos estruturantes para Mariana. A Samarco anunciou ontem 91,8 milhões de reais para o município de Mariana. Socioambientais em andamento 80 milhões de reais e investimentos estruturantes voluntários 11,8 milhões de reais. O direcionamento é em infraestrutura, segurança hídrica e mobilidade urbana, incluindo a reconstrução ou a construção de um novo acesso à comunidade de Camargos e a reforma de um reservatório de água da cidade. Segundo o presidente da empresa, Rodrigo Vilela, o objetivo é garantir que a presença da Samarco na região gere um impacto positivo e duradouro

0: que vá além das suas operações. Parte do recurso já está sendo aplicada em projetos definidos em conjunto com conselhos municipais e prefeitura, como melhorias viárias e saneamento. Ao todo, desde o ano passado, estão sendo destinados cerca de 441 milhões e meio de reais para Mariana, aportes que incluem ações voluntárias ou vinculadas às obrigações legais, repasses para os bens públicos dos novos distritos de Novo Bento Rodrigues e Paracatu, além de outras obras e iniciativas executadas pela Samarco. Café Colonial 7:45. Nova mistura de etanol na gasolina deve sair neste mês. O ministro de Minas e Energia, Alexandre Silveira, disse ontem que a proposta de aumento da mistura do etanol na gasolina, dos quais 30 para 32%, será submetida ao Conselho Nacional de Política Energética ainda em junho. A iniciativa tem o objetivo de minimizar o impacto da disparada das cotações do petróleo desde a eclosão da guerra no Oriente Médio, no fim de fevereiro. Já o aumento da mistura de biodiesel no diesel ainda depende de estudos para avançar, segundo o ministro. Café Colonial, agora 7 horas e 45 minutos. Em instantes, as principais do esporte com Márcio Elias e notícias internacionais.
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0: Colonial 7:47.
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6: Café Colonial, agora 7:52. Vamos agora com as principais do esporte com Márcio Elias no Café Colonial. Olá, Márcio, bom dia.
7: Bom dia, William Torres.
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7: Bom dia! Chegando com as informações do esporte nesta quarta-feira. E para começar, vamos falar da seleção brasileira. A seleção brasileira realizou mais uma sessão de treinos nesta terça-feira nos Estados Unidos, de olho na estreia da Copa do Mundo 2026. Sem Neymar à disposição, Ancelotti segue fazendo treinos sobre a equipe titular que enfrentará Marrocos no próximo sábado. Nos 15 minutos iniciais da atividade, liberados para a imprensa, jogadores como Ibanez, Marquinhos, Léo Pereira, Douglas Santos, Casemiro, Bruno Guimarães, Ederson, Matheus Cunha, Gabriel Martinelli, Rafinha e Luiz Henrique participaram do aquecimento utilizando coletes, sem que isso representasse qualquer indicação sobre a formação titular para o jogo contra Marrocos. Ancelotti tem tratado a escalação titular como sob sigilo. A definição da equipe acontece apenas após a saída da imprensa.

reversa durante as atividades fechadas. Com isso, a formação que enfrentará o Marrocos na estreia do Mundial no próximo sábado, às 19h em Brasília, segue indefinida para o público. Uma das dúvidas está na lateral direita. Wesley foi cortado por lesão e abriu uma lacuna no setor. Contra o Egito, Danilo foi utilizado na função, mas outras alternativas também são avaliadas pela comissão técnica, entre elas Ibanez, que pode atuar improvisado em uma posição que tem sido uma das principais preocupações da seleção brasileira nos últimos anos. Cruzeiro acerta últimos detalhes para a chegada de Rojas a Belo Horizonte. O Cruzeiro está acertando os últimos detalhes para a chegada do único contratado até o momento nessa janela para a Copa do Mundo, Gabriel Rojas, contratado junto ao Racing. O lateral vem para assinar contrato de 3 anos. US$ 6 milhões serão pagos pelo Cruzeiro ao Racing. Gabriel Peck, atacante do Los Angeles Galaxy, está na mira do Cruzeiro. Uma sondagem foi feita junto ao jogador. O Cosmo da Itália também tem uma proposta por Kaique. O jogador pode deixar o Cruzeiro. Existe uma conversa interna entre os dois clubes. O Krasnodar recebeu uma proposta por Christian, mas ainda não deu uma resposta ao Cruzeiro. Uma tentativa de contratação do jogador já teve uma investida celeste, mas ainda sem retorno. Por outro lado, o William pode deixar o time da Toca. Ele é a terceira opção para a lateral. Wallace deve deixar o Cruzeiro. O volante foi oferecido a alguns clubes em negociações, mas ainda não deu liga. Fora dos gramados por uma lesão multiligamentar no joelho esquerdo, Cássio abriu mão das férias no Cruzeiro e segue cronograma de recuperação. O goleiro tem evoluído no tratamento e a previsão de retorno é no início de setembro. Cássio está afastado dos gramados desde março deste ano, após se lesionar na partida contra o Flamengo pela 5ª rodada do Brasileirão. O goleiro passou por uma cirurgia e segue se recuperando. Mesmo com todo o elenco cruzeirense liberado para descansar durante a pausa para a Copa do Mundo, Cássio segue em tratamento na Toca da Raposa e seguirá assim nas próximas 2 semanas. A tendência é que o goleiro intensifique treinos com o grupo já no mês de agosto. Apesar de mostrar boa recuperação, o Cruzeiro não irá pular etapas. Para este retorno, Cássio será avaliado constantemente em alguns parâmetros físicos e somente quando houver segurança voltará a trabalhar com bola. Galo pode lucrar com jogadores convocados. Ter jogador na Copa pode render um trocado. O Atlético pode receber cerca de R$ 8.890.000 da FIFA na Copa do Mundo. Isso porque o programa de benefícios ao clube prevê pagamento de US$ 11.000, cerca de R$ 57.000, por cada atleta cedido para a disputa do torneio. O Galo tem 4 jogadores no Mundial. Júnior Alonso, no Paraguai, Ângelo Preciado, no Equador, Alan Franco, no Equador e Alan Minda, também, na seleção equatoriana. Portanto, caso o Paraguai e o Equador cheguem até a final da competição, o Galo pode arrecadar cifras próximas a R$ 9 milhões. De acordo com a FIFA, US$ 250 milhões, US$ 1.200 milhões na cotação atual, serão distribuídos entre os clubes que terão jogadores na principal competição de seleções do planeta. O pagamento será calculado por jogador e por dia, e o valor mínimo esperado é de US$ 11 mil, cerca de R$ 57 mil na cotação atual, mas os números finais só serão confirmados após o Mundial. A tentativa do Galo em contratar Fred está virando novela. O torcedor está perdendo a confiança e a paciência. O Atlético chegou a um acordo salarial e de tempo de contrato com o meio-campista Fred. Mas a concretização da negociação ainda depende de um acordo de liberação com o Fenerbahçe da Turquia, onde o jogador tem contrato até meados de 2027. A negociação entrou em um compasso de espera nos últimos dias devido às exigências de compensação financeira pelos turcos. O Galo vai usar o período da Copa do Mundo para a abertura de janela de transferências e assim buscar reforços no mercado. Concentração da Inglaterra tem tremor de terra. A preparação da Inglaterra para a Copa do Mundo foi marcada por um susto nesta segunda-feira. Um terremoto de magnitude 6.1 foi sentido na região de West Palm Beach, na Flórida, cidade onde a seleção inglesa está concentrada para os últimos compromissos antes do início do Mundial. Segundo o Serviço Geológico dos Estados Unidos, o epicentro do tremor foi registrado na costa oeste de Cuba, no Golfo do México, a cerca de 640 quilômetros da Flórida. Apesar de o abalo ter sido percebido em diferentes cidades do estado, incluindo Orlando, Miami e Tampa, não houve registro de danos na concentração da equipe inglesa, nem relatos de feridos. Mesmo após o tremor, a seleção inglesa manteve normalmente sua programação de treinamentos. A Inglaterra segue se preparando para enfrentar Costa Rica hoje, em Orlando, num último amistoso antes da estreia na Copa do Mundo. Eu volto com mais esportes amanhã. 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
2: Estados Unidos volta a atacar o Irã após queda de helicóptero. Os Estados Unidos voltaram a atacar o Irã ontem em retaliação à derrubada de um helicóptero militar perto do Estreito de Hormuz na véspera. A missão é uma resposta proporcional à agressão injustificada do Irã, informou o Comando Central americano. O presidente Donald Trump acusou o regime iraniano de ter derrubado a aeronave sem detalhar a ocorrência. Já o Irã negou ter atacado o helicóptero. A ofensiva americana mirou alvos militares em 5 localidades do sul do país persa. Irã lança ofensiva contra bases militares dos Estados Unidos. As Forças Armadas do Irã lançaram ataques aéreos contra bases militares dos Estados Unidos na Jordânia, no Kuwait e no Bahrein na manhã de hoje, logo após uma ofensiva americana contra alvos militares no sul do país persa. A operação dos Estados Unidos foi realizada anteontem em retaliação à derrubada de um helicóptero militar americano perto do Estreito de Hormuz na véspera. O regime iraniano, no entanto, negou ter relação com a queda da aeronave. Final de mais um Café Colonial, há 36 anos no ar. 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Apresentação William Torres. Vou ficando por aqui, para você um forte abraço, uma ótima quarta-feira. Vem aí o Manhã Colonial com Mário Augusto. Bom dia.
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6: Muito bem, na Colonial FM agora 8:03, a gente vai falar a hora aqui pra você, né? Tá ligado com a gente? Tá chegando aí o Manhã Colonial, vem comigo.
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1: Uma edição aqui do Manhã Colonial, até logo mais ao meio-dia com a sua interatividade, a sua participação via 989-69-1400. Tô esperando você, pode mandar sua mensagem, detona pra gente aqui, fica à vontade. A partir de agora, a Colonial FM é todinha sua, tá? 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

agradecer aí pela melhora, pela recuperação, essa virada de tempo. Pra gente que trabalha com a voz, meu amigo, é um baque. Oh. Foi loucura nisso, é loucura atrás de doideira. Vamos parar de blá blá blá na sua cabeça. Vamos tocar música, que é o que interessa, é o que importa. Dopamina, eu sou da Ludmilla, pra começar o encontro na Colonial 8 e 9. Bom dia.

0: comigo e muita música boa, por sinal, né? Está aqui com o Zezé. Ô, Zezé! Essa roupagem nova da música dele que ficou sensacional, né? Você tá doido. Ficou muito boa. Irmão da Lua, amigo das estrelas. E a gente segue com o nosso Manhã Colonial. Tá começando aqui? Que bom ter a sua companhia, você ligado com a gente. 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Vem comigo que já depois do intervalo a gente volta com muito mais. Tá liberado o WhatsApp pra sua participação 989-69-1400.
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0: Colonial 8:17, bom dia.
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3: Voltando com tudo aqui na programação Colonial. Seja bem-vindo e bem-vindo ao Manhã Colonial. Tem mais música.
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3: Tem mais pra você no Manhã Colonial. Ótima quarta-feira. Agora 8h21. Vamos de som? Avisnou com Ziba. Fio.

36 anos, trazendo pra você aí essa animação total pra quarta-feira, hoje dia 10 de junho de 2026. Quarta-feira é sempre legal que a gente já começa a preparar o fim de semana, né? E esse fim de semana é um pouquinho especial pra quem namora, pra quem tem um relacionamento, pra quem é casado. Sexta-feira é dia dos namorados, sabadão tem jogo do Brasil. A galera já fica aí, ó, na expectativa do fim de semana, né? Vamos planejando, juntar a turma, onde que a gente vai ver o jogo, onde que a gente vai acompanhar tudo e por aí vai. É desse jeito. E a gente vem com tudo aqui na Colonial FM, claro, com muita música pra você também. Interatividade, a turma já tá participando comigo no WhatsApp Colonial. Daqui a pouquinho já tem o seu alô. Manda ver pelo 989-69-1400. 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
0: Colonial 8:33. 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
7: Estamos de volta com tudo aqui no Manhã Colonial. 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

0: gostou, faz barulho aí.
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0: Tá aí a sua saudade. Tá pau a pau, Gabi Soares com Gustavo Moura e Rafael no nosso Manhã Colonial. A galera tá participando e interagindo com a gente aqui. Bom dia, bom dia, bom dia. A gente tá mandando o seu alusão aqui. Alô, Francisco. Grande Chico, você tá bom? Bom dia. Obrigado pela companhia. A Claudinha também mandou aqui. Bom dia, tudo bem? Com você, Marinho? Tudo? Aqui é a Cláudia de Jeceaba. Quero que você mande um abraço aí pra mim. Um beijo também. Tô ligada na Colonial. Essa rádio que é mil. Que Deus te abençoe. Fica com Deus. Ótima quarta-feira aí, viu, Claudinha? Beijo grande pra você também. Com Deus. Fica aí com a gente, grudado, colada na Colonial. Oração da manhã, a Sônia mandou pra gente. Sônia, obrigado pela companhia também, tá? Bom dia. Papai do céu te abençoe. Simone Quirino mandou pra gente áudio. Bom dia.
1: Hello, Place. Good morning, forever fan, number one, Beauty Marinho. Fala, um abraço pra minha mãe Carla, mamãe poderosa, irmã Jéssica, mãe da Jotacê, cunhado Wagner, pra vocês, da melhor. Tamo junto até o meio-dia. Eu gostaria de ouvir Panda com Gustavo Lima. Obrigada, Simone Quirino Barbacena.
0: Beleza, Simone, ela mandou pra gente assim, ojeada essa Barbacena, Ave Maria, a gente faz assim, ó.
2: Lugar gelado!
0: Não é assim, Barbacena, desse jeito, vai ser frio lá longe. Vamos com tudo, aí é referência no gelo, você tá maluco? Daqui a pouquinho a gente volta muito mais no Manhã Colonial. Você participa e interage com a gente pelo 98969-1400. Fica à vontade, tá? Pode mandar alô aí à vontade aqui no nosso Manhã Colonial.

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2: Colonial, faltando 11 para as 9.
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2: Colonial 92.
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0: participa e interage com a gente. Daqui a pouquinho tem o seu alô. 989-69-1400. Quarta-feira gostosa, quarta-feira boa. Hoje é dia 10 de junho de 2026. Pode ser mais uma quarta-feira histórica aí pra sua vida. O que você pode fazer hoje de bom? O que você pode hoje fazer pra mudar? Quem sabe ainda a sua semana? Vá lá, faça. Ah, mas eu tô com medo do que pode acontecer. Ah, perde esse medo. Vai embora, vai lá e faz. Dá calipão, menino. Daqui a pouco a gente volta. Muito mais pra você na sua colonial.
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4: Então tamo de volta com o que você quer ouvir aqui, né? Lógico, no Manhã Colonial. 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Agora 9:22, bom dia. Simone Mendes.
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4: Ô, Simone Mendes, vai devagar, mulher.
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36 anos e o pedido de socorro dele, Gustavo Mioto, no Manhã Colonial, que tá com tudo, hein? Até o meio-dia, contando aí com a sua participação via 98969-1400. Tem uma galera com a gente aqui, né, Wagner? Ah, o Wagner falou: bom dia, Marinho, você tá sumido, manda alô pra nós aqui na obra. Só que isso, você que não viu.

0: Mesmo da obra aí, ó. Ligadaça na programação colonial. É bom ter vocês aqui com a gente, viu? Vão ralando, ralando e ouvindo a colonial. Bom dia, te mando um abraço aqui pro Maicon de Ouro Branco. Alô, Maicon, você tá bom, rapaz? Bom dia pra você aí. A Zélia tá mandando áudio pra gente?
1: Bom dia, Marinho, tudo bem?
0: Tudo?
1: Fernando da Cachoeira, município de Lamir. Gostaria de ouvir uma música, Nossa Senhora, por isso que eu falei com a minha cunhada Ana Cátia, que está contando aniversário. Gostaria de pedir você pra tocar os parabéns. Manda música pra nós aí, que nós tá ligadinho no seu programa. Um abraço.
0: Beleza. Parabéns, então, a gente já manda aqui, ó. Parabéns e fala que pode mandar pra gente aqui convite de aniversário tranquilamente que a gente vai, viu? Brincadeiras à parte, bom dia e parabéns, muitos anos de vida, saúde e alegria. Ouvir a Colô é bom demais. Bom trabalho, Marinho. É o Assis de São João del Rei. Fala, Assis. Você tá bom, Francisco? Tamo junto e misturado, hein? No Manhã Colonial, nessa quarta-feira gostosa com tudo. Meizão de semana é pra animar, meu filho. É pra ir pra cima. Bom dia, Colonial. Sou a Cidinha de Santa Maria. Gostaria que mandasse um alô pro maridão Nicolas de Congonhas. Fala pra ele que tô com muita saudade. Tô mandando música aqui. Ela pediu a do Luan Santana. Abraço pra todo mundo da rádio. Valeu. Obrigado, viu, Cidinha? Daqui a pouco tem mais abraço. Alô, participações dessa galera. Dá pra pôr o alô aí? Vai, produção.
2: Bom dia. Toda a equipe do Colonial. Bom dia pra todos os ouvintes. Ô, Mari, tá uma música bacana pra nós, viu? Ofereceu o pessoal lá em Biturila, tá lá no Maestro, tomando um. Eu também tô querendo ir tomar uma também. Vamos lá, e tudo de bom. Uma boa quarta-feira. Com Deus aí.
0: Com Deus, boa quarta-feira pra você, viu, Alaô?
3: Hoje é quarta, né? Então, de acordo com a posição da Lua, a pressão atmosférica e a união de todos os planetas, só faltam 2 dias pra nós ficar bêbados.
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9: Colonial 9:35.
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4: Esse é o Giro de Notícias. Eu sou Cassi Balog e você acompanha os destaques do momento. Em uma nova proposta de delação premiada, o banqueiro Daniel Forcaro incluiu informações sobre o financiamento do filme Dark Horse, que retrata a vida do ex-presidente Jair Bolsonaro, e sobre a sua relação com o senador Ciro Nogueira, alvo de operação da PF, acusado de usar o mandato para favorecer o Banco Master em maio. Segundo investigadores, os relatos não trazem fatos novos para a apuração, o que pode levar à rejeição do acordo. A delação também cita o repasse de recursos para a produção do filme, mas a defesa de Forcaro nega que os pagamentos tenham sido propina. O governo prevê aumentar a mistura de etanol na gasolina de 30 para 32%. O ministro de Minas e Energia, Alexandre Silveira, informou que deve apresentar a proposta ao Conselho Nacional de Política Energética nos próximos 15 dias. A medida atende a uma demanda do setor de biocombustíveis. Segundo o ministro, o aumento de 2% deve diminuir a importação de gasolina em 450 milhões de litros. O presidente dos Estados Unidos, Donald Trump, acusou o Irã de derrubar um helicóptero americano perto do Estreito de Hormuz e afirmou em uma publicação na rede social Truth Social que os Estados Unidos precisarão responder ao ataque. O presidente do parlamento iraniano alertou os Estados Unidos a não violarem os compromissos do acordo de cessar-fogo e ameaçou uma escalada na guerra se as conversas entre os países não avançarem. O STJ negou um pedido de liberdade da influenciadora digital e advogada Deolane Bezerra, que está presa preventivamente desde 21 de maio. Ela foi alvo de uma operação do Ministério Público e da Polícia Civil de São Paulo, que investiga um esquema de lavagem de dinheiro ligado ao PCC. Deolane também é investigada por suspeita de associação ao tráfico de drogas e de envolvimento com a facção criminosa. Os estudantes interessados no Sisu Mais já podem consultar as vagas disponíveis no Portal Único de Acesso ao Ensino Superior. A nova etapa complementar do Sistema de Seleção Unificada permite pesquisar cursos, instituições, estados e municípios, além de conferir informações sobre modalidades de concorrência e ações afirmativas. Ao todo, 34 instituições públicas de ensino superior aderiram ao programa. O Giro de Notícias é uma produção da Agência Rádio Web. Texto e apresentação, Cassi Balog. Edição, Thiago Pedruzzi.
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0: 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Daqui a pouquinho a gente volta, tem mais música no Manhã Colonial. Vem comigo.
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2: Colonial, faltando 9 para as 10.
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0: e 36 anos junto contigo nessa quarta-feira gostosa. Eu sou do Justin Bieber, Swag, aqui na programação do nosso Manhã Colonial, tá no ar. 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
0: Museu de Congonhas será palco de cultura junina. O Sítio Histórico de Congonhas receberá na noite desta sexta-feira, dia 12, o primeiro Arraiá do Museu. O evento gratuito que promete unir tradição, música e gastronomia em um dos cenários mais emblemáticos da região. A festa vai ser realizada a partir das 7 da noite na praça em frente ao Museu de Congonhas, dentro da programação do Movimento MCO, a iniciativa voltada à valorização do patrimônio cultural e à aproximação da comunidade com os espaços históricos da cidade. A programação musical terá como destaque o autêntico forró pé de serra, com apresentações da banda Manacá da Serra e do grupo Forró da Lu. O trio Manacá da Serra é formado por Bárbara Barcelos, Theo Lustosa e Dil Brasil. Ele reúne influências de toda a cultura nordestina e também da musicalidade mineira, enquanto o Forró da Lu é liderado pela cantora Luísa Dutra, que mantém viva a tradição do forró raiz, com sanfonas, a bumba e também o triângulo. A proposta é oferecer ao público uma experiência marcada pela valorização de toda a cultura popular brasileira. Além da música, o evento abrirá espaço para a economia criativa local, com venda de comidas e bebidas típicas das festas juninas. A iniciativa é promovida pelo Museu de Congonhas e pela Fundação Municipal de Cultura, Lazer e Turismo de Congonhas, vinculada à Prefeitura Municipal, com o objetivo de fortalecer o sentimento de pertencimento da população e ampliar a ocupação cultural de todo o conjunto histórico da cidade. 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
0: Colonial, agora 10h03, bom dia!
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6: Bora então de música no Manhã Colonial com tudo, Traia Véia e a Lembrança Boa. Agora 10 e 8, Manhã Colonial de volta. Só vai ter lembrança boa aqui da Colonial.

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Esse é o som do Diego e Victor Hugo no Manhã Colonial, com tudo na sua quarta-feira. Deixa eu mandar um abração aqui pra galera que tá ouvindo, curtindo a Colonial. O Tiagão, fala: Tiago, você tá bom? Participou com a gente aqui pelo WhatsApp Colonial. Bom dia pra você, a Cássia de Lafayette. Bom dia, Marinho. Quartou. Beijo pra você e pro meu netinho, Antônio Lucas. Valeu, Cássia. Beijo pra você, bom dia também. Já mandou uma xícara de café pra gente aqui. Tá valendo. Mesmo pelo WhatsApp, é pra gente dar uma esquentada, né? Espantar o frio. E assim a gente segue com o nosso Manhã Colonial. Bom dia, Marinho. Toca BTS pra mim, a Regiane, de Dores do Turbo. Tá ligada também aqui na Colonial FM. Regiane, bom dia pra você, boa quarta-feira, tá? Vamos planejando aí o nosso fim de semana. Contudo, fala, Marinho, Radim tá na colô, viu? Toca pra nós, não vende essa casa aí. Beleza, é o Maicon de Ouro Branco, tá participando aqui também no Manhã Colonial. A Eva do Carmo já mandou bom dia, com a paz de Deus, pra gente aqui. Valeu, Eva, super beijo, sempre ligadaça aqui na Colonial. Aline Mariosa, bom dia, com alegria, falou que tá congelando em Lafayette. Oh, tá tomando um toddy quente pra ver se esquenta aí. É desse jeito, igual eu falei, um cafezinho também. Faz mal não, né, Aline? Bom dia pra você aí, tá? Deixa eu ver, a Sandra Roslin, Conselheiro Lafayette também, tá ligada com a gente. Já mandou aqui a mensagem dela nessa manhã boa, gostosa de quarta-feira. Bom dia pra você também, viu, Sandra? Daqui a pouquinho tem mais alôs, tem mais participações dessa galera pelo 98969-1400. Manhã Colonial tá voltando daqui a pouquinho no oferecimento Freitas.

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2: Colonial 10 e 19.
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2: 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E a hora? Colonial 10:35.
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9: Bom dia. Chegando com as informações do esporte nesta quarta-feira. E para começar, vamos falar da seleção brasileira. A seleção brasileira realizou mais uma sessão de treinos nesta terça-feira nos Estados Unidos, de olho na estreia da Copa do Mundo 2026. Sem Neymar à disposição, Ancelotti segue fazendo treinos sobre a equipe titular que enfrentará Marrocos no próximo sábado. Nos 15 minutos iniciais da atividade, liberados para a imprensa, jogadores como Ibanez, Marquinhos, Léo Pereira, Douglas Santos, Casemiro, Bruno Guimarães, Ederson, Matheus Cunha, Gabriel Martinelli, Rafinha e Luiz Henrique participaram do aquecimento utilizando coletes, sem que isso representasse qualquer indicação sobre a formação titular para o jogo contra Marrocos. Ancelotti tem tratado a escalação titular com absoluto sigilo. A definição da equipe acontece apenas após a saída da imprensa durante as atividades fechadas. Com isso, a formação que enfrentará o Marrocos na estreia do Mundial no próximo sábado, às 19h em Brasília, segue indefinida para o público. Uma das dúvidas está na lateral direita. Wesley foi cortado por lesão e abriu uma lacuna no setor. Contra o Egito, Danilo foi utilizado na função, mas outras alternativas também são avaliadas pela comissão técnica. Entre elas, Ibanez, que pode atuar improvisado em uma posição que tem sido uma das principais preocupações da seleção brasileira nos últimos anos.
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1: Yes, e a gente volta com tudo aqui no Manhã Colonial. Excelente quarta-feira pra todo mundo. Calma, Marinho, não quebra nada, não. Pronto, microfone no lugar. E a gente tá aqui com mais. No Manhã Colonial, faltando 19 pras 11, tem Lisa, Anitta, Rima, Goals.
2: Yes,

0: Carlos, tá aí o som do Leozinho, é o Leonardo bombando por aqui no nosso Manhã Colonial. Amanhã, você já sabe o que você vai fazer amanhã? Amanhã, quinta-feira, você vai planejar o seu fim de semana, pra quem namora, já vai fazer aquele esqueminha todo aí pra você planejar com o seu amor, né? Sexta-feira, dia dos namorados, vai planejar o fim de semana porque tem jogo do Brasil vindo por aí, e aí pode, né?
1: Pode isso, produção?
0: Pode sim, você vai curtir com a Colonial FM em Lafayette, com de Boteco em Boteco, Diogo Hernani e também o Fusca, com a galera toda lá no Poliesportivo de Conselheiro Lafayette. Daqui a pouquinho o Marinho traz mais informações, você vai ficar sabendo disso também aqui na nossa

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0: Colonial, faltando 12 para as 11.
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0: 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Você continua participando com a gente, continua interagindo. Daqui a pouquinho já vou mandar mais alôs aqui que estão no WhatsApp. Oh, da nossa colonial. A turma já tá mandando aqui, ó. Mandando ver. Ô, Vitão. Manhã colonial aí sim, hein? Tô falando, essa turma tá ligada no WhatsApp da Colô. 98969-1400. Agora tem informação.
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0: A PM reforça segurança em procissão motorizada em Lafayette. A Polícia Militar vai reforçar o policiamento durante a procissão motorizada da entronização dos Sagrados Corações de Jesus e Maria nesta sexta-feira, dia 12, em Lafayette. A ação contará com aumento do efetivo e emprego de motopatrulhas ao longo de todo o trajeto, com o objetivo de garantir toda a segurança dos participantes e também da população durante um dos eventos religiosos tradicionais do município. Segundo o comandante da 61ª Companhia da PM, a operação especial acompanhará a saída da Praça do Cristo até a chegada à Basílica do Sagrado Coração de Jesus. A presença policial será mantida durante toda a realização da procissão, com monitoramento do fluxo de veículos e apoio à organização do trânsito. A corporação também orienta os condutores que vão participar da atividade a adotarem uma postura responsável durante o percurso. Entre as recomendações estão a regularização da documentação do veículo e do motorista, o uso de equipamentos obrigatórios e o cumprimento das normas de trânsito. De acordo com a Polícia Militar, atitudes que coloquem em risco a segurança de pessoas ou comprometam a ordem pública estarão sujeitas às medidas previstas na legislação. 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
0: Colonial 11:05.
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14: Que você quer ouvir, hein?
15: Chega pra cá, vem cá. Chega aqui, psiu.
14: Vem cá, fofoca aqui, ó. Pra você que tá aí ouvindo, curtindo a Colonial. Hein? Fofoca do ano. Juan e Leandro. Junto com o

0: 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Galera tá participando aqui pelo 98969-1400. Bom dia, meu irmão Marinho. Tô na estrada agora, manda um abraço aí. Deixa eu ver pra quem. Pra Mel, pra você também. Marcos Antônio, da Aviação Útil. Pá! Tamo junto e misturado. Boa viagem aí pra você, vai com Deus, tá? Deixa eu ver quem mais. Bom dia, Marinho, manda alô aí. É o Jorge da Varginha, em Rio Espera. Tamo junto, Jorge. Abraço pra você, boa quarta-feira. Bom dia, sou a Fernanda do Coqueiro do Espinho, Belo Vale. Quero ouvir uma música aí, já pediu o som dela. Valeu, o som do Ferrugem. Tamo junto, viu, Fernanda? Boa quarta-feira, valeu, valeu. Bom dia, Marinho, bom dia pra todos os ouvintes da Colonial. Excelente quarta-feira, Miriane Rosário, de Conselheiro Lafayette. Beijo, valeu, Mirimiri. Tamo junto e misturado aqui no Manhã Colonial. Deixa eu ver quem mais mandando aqui. Bom dia. Cadê o nome? Larissa Vitória de Lafayette pro Paulo Henrique de Congonhas. Já pediu o som aqui. Valeu, tamo junto e misturado também, tá? Maicon de Ouro Branco, mais uma vez, tá ligado com a gente. Você conhece, né, Maicon? Abração pra você aí, juntos e misturados no radinho, junto com a Colô.
1: Bom dia, bom dia, bom dia, Maria Augusto, mais um dia na audiência.
0: Aí sim, hein? Letícia Campos em Conselheiro Lafayette tá ouvindo, curtindo a gente. Já mandou, a gente taca pro ar na hora.
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0: Colonial 11:21.
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10: Voltando com tudo aqui na Colonial. Tem mais Manhã Colonial pra você até o meio-dia na companhia do Marinho. Tamo junto e misturado.
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10: No clima da Copa, Shakira com Burna Boy.
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1: 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Cleiton Romário e Zeneto e Cristiano.
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FM não namora. Eu sou do Cleiton Romário, Zeneto e Cristiano, aqui na programação do Manhã Colonial. Pra você até o meio-dia, com tudo nesta quarta-feira, no oferecimento Freitas. 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
0: Colonial 11:35. 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
0: Guilherme Benuto com Menos é Mais. É o grau de maluca no Manhã Colonial.
6: Guilherme Benuto, Menos é Mais. Matheus Fernandes.
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0: Manhã Colonial, daqui a pouquinho tem mais. Deixa eu mandar um abraço aqui pra turma que tá ouvindo, pra turma que tá curtindo o Manhã Colonial, né? Nessa manhã gostosa aqui. Bom dia, Marinho. Manda abraço pro Alex Fabian, ligado na Colonial. Quem pediu foi o Alexandre Henrique Drummond. É isso mesmo? Beleza. Valeu. Abraço pra vocês aí. Deixa eu ver quem mais é aqui participando, mandando ver na programação Colonial FM. Tá todo mundo com a gente, a região inteira participando. Chupa pega. Bom dia, Marinho. Toca a música da Mayara Rodrigues, a gente rolou. Manda pra todos os ouvintes, a Rosane de Jeceaba. Gostou da música, né, Rosane? Beijo grande pra você também. Valeu. Os pequenos estão na escuta?
1: Falou, Mário. Aqui eu também tô na audiência.
0: Ah, e sim, o Vitor tá na audiência. Tá ouvindo, tá curtindo? Sempre com a gente aqui. Pedrão, Pedro Ludovico.
2: E aí, Marinho? Beleza? Abração aí do Pedro Ludovico na escuta. Tudo de bom pra você.
0: Valeu, tamo junto. Tá na escuta. Abraço pra você, pra toda a equipe e a galera que trabalha e rala muito na Copasa também, né, Pedrão? Abraço, tamo junto e misturado, tá? Você conhece demais, precisa nem te falar, né? Vamos lá, Tatiane, tá ouvindo e curtindo a gente?
3: Bom dia, Mari, tudo bem? Tá
0: tudo
3: mais de Jeceaba. Eu gostaria que você mandasse um alô pros meus filhos, o Ito e o Eloá. Pro meu pai, Pedro Maia, e minha amiga, Rosane. Manda uma música pra minha profissão do Eduardo Costa, desde já te agradeço. Tem uma excelente quarta-feira.
0: Pra você também, uma ótima, maravilhosa quarta-feira. Daqui a pouquinho tem a última sequência de hoje do nosso Manhã Colonial. Fica comigo.
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0: Colonial, faltando 10 pro meio-dia.
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8: As vendas dos SUVs produzidos pela Caoa Chery, o Tiggo 5, 7 e 8, estão bombando em vendas no mercado. Mas a Caoa anuncia agora o Top of the Line, um SUV premium que pode ser considerado um irmão do Tiggo 8, que é o Tiggo 9, que vem a ser o mais requintado e sofisticado, cheio de tecnologias e eletrônica. O motor a combustão é o novo 2 litros turbo a gasolina com 260 cavalos de potência, acoplado a um câmbio automático de 8 marchas. Como é um híbrido plug-in, tem também o motor elétrico com a potência combinada acima de 400 cavalos. Seu grande entre-eixos permite a configuração de 5, 6 ou 9 assentos.
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3: Bora com tudo pra última sequência, reta final do Manhã Colonial. Alô, Elisângela em Lafayette, tá ligada, tá curtindo aqui, ó. Colonial FM. E tem as saideiras de hoje.
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12: Agora tem Danilo e Davi. Não mexe nas minhas gavetas. 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

0: Natal, 36 anos, Rafa Júnior com Hugo Guilherme.
1: Se quiser voltar, nós estamos aí na atividade.
0: Um maloqueiro. E a gente vai despedindo aqui do Manhã Colonial. Tem mais uma participação aqui.
2: Tudo bem com você?
3: Oi, Paulo, tudo bem, hein, meu amor? Com muita saudade de você. Logo, logo eu tô aí pra poder te ver. Beijo, viu? Te amo.
2: Te amo. Beijo, tá? Eu te amo muito forte, papai. Te amo.
0: Tá certo. Pequenininho, mandando ver aqui. Já pediram o som deles também. Se der, a gente vai rodar aqui, tá? Pode ficar tranquilo, galera participando também. A Nica em Caetano Lopes tá ligadinha com a gente, tá ouvindo, tá curtindo a Colonial FM. Né?

0: 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Amanhã tem mais, tá? A partir das 8 horas da matina com o Vander aqui na programação Colonial. Beijo. Ah, não. A gente despede só de Manhã Colonial, é isso, produção?
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0: É isso aí, porque depois do intervalo, a gente tá trazendo pra você aqui as maispedidas.com e eu faço companhia até as 2 horas da tarde. Aumenta o volume, vem comigo e fica aqui.
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5: Colonial, meio-dia e um.
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1: Estamos chegando com tudo na sua quarta-feira.

nessa quarta-feira, sim, 10 de junho de 2026. 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Pra começar, já tem ela, Ludmilla Dopamina, as mais pedidas no ar.

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0: Colonial, Cadeira Cativa com Zé Neto e Cristiano, ainda Fernando e Sorocaba, junto com Hugo e Guilherme, Teus Segredos. Obrigado, tá? Pelo carinho da audiência, pela sintonia certa, pela companhia, por deixar Colonial FM entrar aí na sua casa, no seu carro, no seu trabalho. E assim, ó, Marinho, chega mais pra cá, venham ser junto com a rádio e vamos ficar aqui, ó, colado, curtindo os melhores. Daqui a pouquinho eu tô voltando com muito mais.
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3: 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E a hora?
0: Colonial, 12:17.
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14: Ei, Colonial, bom horário de almoço para todo mundo com Maiara e Maraíza. Quem sente saudade sou eu, quartou.

0: Colonial, 36 anos, Júnior Baxia, Ilusão de Amor. Como é que tá aí sua quarta-feira? Conta pra mim. Ainda Felipe Rodrigo, Ignora, a música que tá fazendo o maior sucesso, rebentando a boca do balão em tudo quanto é lado aí. E é claro que a Colonial rola pra você nas mais pedidas. 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A gente traz mais música depois do break, rapidão.
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0: Colonial, 12:31.
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1: Colonial FM, bora curtir uma música do Teló aqui. Michelzinho, canta pra gente, Exagerado.

0: na Colonial. A gente tem o Eduardo Costa, Imagina Eu, música nova, hein? Tá bombando também. Ainda teve o Doce Encontro com Cicatriz. E a gente não deixa cicatriz nenhuma aí, nenhuma marca em você, não. Só coisas boas, a não ser se for de coisa boa. Aí pode, né? E volta depois do intervalo com muito mais música.
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0: Colonial, 15 para 1.
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14: Colonial, quarta-feira gostosa pra todo mundo. Leandro e Romário com Ícaro e Gilmar. Boa tarde. Corações egoístas.

0: Cerimonial, fechando a primeira hora das mais pedidas.com. Te amar é meu talento. É o som de Fred e Fabrício, ainda Findo e Jeca. Bora! Bora viver com tudo. Daqui a pouquinho tem mais música nas mais pedidas.com. 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
0: STF garante funcionamento de hospital psiquiátrico em Barbacena. O Supremo Tribunal Federal decidiu manter o funcionamento das unidades psiquiátricas penais em Minas Gerais e autorizou a continuidade da admissão de novos pacientes no Hospital de Custódia e Tratamento Psiquiátrico Jorge Vaz, em Barbacena, e no Centro de Apoio Médico e Pericial CAMP, em Ribeirão das Neves. A decisão do ministro Flávio Dino entrou em vigor nesta segunda-feira, dia 8, e reverteu parte das normas que restringiam o ingresso de novos pacientes nessas instituições. A decisão suspende de forma liminar os efeitos da aplicação da resolução 487 de 2023 do Conselho Nacional de Justiça e de uma portaria do Tribunal de Justiça de Minas Gerais que determinavam a transferência gradual desses atendimentos para a Rede de Atenção Psicossocial, RAPS. Ao analisar o caso, o ministro considerou que a rede pública de saúde mental, ela ainda não possui estrutura suficiente para absorver toda a demanda dos pacientes que atualmente necessitam de tratamento em unidades especializadas. Segundo o STF, essas pessoas são consideradas inimputáveis pela legislação penal, ou seja, não podem ser responsabilizadas criminalmente da mesma forma que outros autores de delitos, sendo submetidas a medidas judiciais voltadas ao tratamento e à proteção social. 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
2: 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E a hora?
3: Colonial 1 e 2.
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1: De volta com tudo aqui em 104.7, Tiaguinho e Billy SP, em busca da minha sorte.

0: 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Levante e anda. Vá em busca da sua sorte.
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Resenha hoje não com Israel e Rodolfo, ainda Astral e Diego Vitor Hugo. Acesso Vitalício. Você continua ouvindo, curtindo as melhores com a gente, participando também. Claro, Marinho, pode mandar WhatsApp, fica à vontade. 98

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2: As melhores da Colonial FM rolando pra você até as 2 horas da tarde. Boa quarta-feira pra todo mundo. Zezé de Camargo, Irmão da Lua, Amigo das Estrelas.

da Marília Mendonça. Essa música é linda, né? Lentinha, gostosa. Ainda Sabrina Carpenter com Taste. 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
2: Colonial 1:32.
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0: colonial não é só terminar. Fernando e Fabiano junto com Panda aqui em 104.7. Ainda teve o Ian Testão. Outra coisa boa. Última etapa, última sequência do nosso encontro já já. Depois do intervalo. Fica por aí.
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0: Colonial, 11 para as duas.
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0: Mexer com as cowgirl é problema.
1: No estilo Cowgirl, Elis Just, pra fechar com todas as melhores de hoje, da sua quarta-feira, 10 de junho, asmaispedidas.com, no oferecimento do Recanto da TT. 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
1: Tô indo nessa, tô de volta amanhã aqui na Colonial FM. Pra te fazer companhia, vem aí Tony Mel. Daqui a pouquinho acho que eu vou invadir aqui, viu? Vou invadir tudo, viu, Tony? Chamo você daqui a pouquinho aqui pra gente bater um super papo no Geleia Geral também. Tchau, gente. Até amanhã, paz e luz. Aliás, até mais tarde. Eu fui.
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5: 2:02 na Colonial FM. 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
10: Chegando por aqui com tudo em mais uma super tarde. Eu sou Tony Veloso.
11: E eu sou a Mel. Tamo chegando com tudo por aqui. Boa tarde.
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10: Bora pra tarde mais gostosa do seu Radex. Vamos que vamos. Boa tarde. Mais um Geleia Geral pra você.
11: É isso aí, 10 de junho de 2026. Quartou, bebê. E a gente tá na expectativa aí pra Copa do Mundo 2026.
10: Estamos aí na pré-copa.
11: Pré-copa. É isso aí.
10: Tem pré-sexta, hoje é pré-copa. Amanhã começa, né? Mas o Brasil só sabadão, né?
11: Só sábado.
10: A turma já tá planejando. Olha, o dia é maravilhoso.
11: Mas amanhã
10: pra começar,
11: eu já venho
10: né?
11: com a camisa que eu ganhei.
10: Ah, é?
11: Da Mil Coisas Fantasias.
10: Pois é. Opa,
11: da Lucilene.
10: Aplausos pra Mil Coisas.
11: Que fez uma camisa bacana do Brasil
10: pois é,
11: pra gente.
10: A gente já tá em clima de Copa aqui pra você, viu? E na Copa que apita é quem?
11: É a Colonial.
10: Por aqui informações, né? Aquela energia boa, enquetes, temas aqui sempre pra deixar você nesse clima gostoso aí durante esses 30 dias aí, durante todo esse mês aí. Eu acho que é 40 dias, né? É 40.
11: A Copa?
10: 30, 40. Ai. Não há dúvida, cara. Daqui a pouco eu confirmo pra vocês.
11: É, a gente confere.
10: É 40. 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
11: E vamos pros destaques de hoje, né? Ó, Cariúcha conta que já passou noite com sócios.

0: famoso internacional.
1: Deu ruim.
0: Ela
1: deu
0: achou ruim. Que era um cara e era outro.
1: Era sabor fulano de tal.
0: Sabor.
1: Mas não era o cara certo.
0: Não era. Depois que ela foi descobrir. Esposa de Hendrick revela que tem rede social do jogador logada em seu celular.
1: É, não dá nem pra aquela que tava querendo, né, fazer uma graça, né?
0: Pois é.
1: O pessoal fala que é modelo, né? Porque é modelo, que quer fazer uma graça, mas não direct, não vai dar. Porque vai cair no olho errado.
0: No olho errado. Globo tira novelas do ar durante a Copa do Mundo. Você vai saber quais e quando? Vou te contar daqui a pouquinho. E ainda hoje, Neymar leva mais de 21 milhões de reais em relógios para a Copa do Mundo.
1: Só para olhar a hora.
0: Tudo isso? Precisa de tudo isso para olhar a hora? Gastar isso tudo?
1: É, eu vou te falar a verdade, viu? Eu não sei para que ficar com tanto relógio para olhar a hora. Não, o celular tem hora. Todo mundo tem o celular. Quando você esquece o seu, você pergunta para alguém, a pessoa te fala a hora. Eu assim, eu sou meio suspeito porque eu não gosto de relógio.
0: Você não usa?
1: Eu nunca usei relógio. Eu nunca usei, não vale nada mesmo.
0: Não é um Rolex, mas é um relógio. Vale a pena, que dá pra olhar a hora.
1: É um chinesex. É um chinesex esse aí, hein?
0: Ai, ai.
1: Bom, por aqui a gente vai trazer também informações da Copa hoje pra você, na nossa pré-Copa aqui. E também tem tema do dia.
0: Tem o nosso tema, ainda falando aí da semana do Dia dos Namorados, né? Você acha que os casados têm que dar presente no Dia dos Namorados? Você acha, Tony?
1: Ah, pois é.
0: Você, né? Que é casado.
1: Ah, é. Eu tenho que cair pelo menos um pix, né? Se não der um presente, tem que cair pelo menos um pix ali pra dar, senão complica a coisa, né?
0: Senão complica. É calça jeans o resto do ano.
1: Ah, aí complica, viu? Então, ao mínimo, tem que fazer uma graça. É um café da manhã, um jantarzinho, uhum. Um almoço, tal coisa e tal. Nada de arroz com ovo, viu? Mas, mas assim, tem que ter um agrado qualquer, tem, né? Mas assim, é das duas partes, tá, gente? É das duas partes.
0: É, não é só o homem que tem que dar o presente,
1: ó, né? Eu acho, tem hora que as mulheres, elas fazem de tudo, assim, não, tem que ser igual, os direitos iguais, tem que ser igual aos homens, tem que ser igual estado, não sei o quê, papapá. Mas às vezes, em algumas datas, eu vejo que as mulheres ficam deixando muito por conta do homem. Não, eu quero que o homem seja romântico, coisa e tal, papapá, mas...
0: Mas o homem tem que ser mais romântico. Entendeu?
1: Mais ou menos. Não, mas tem que ser ação e reação. Né? A reação também tem que
0: não,
1: ser.
0: Não, mas tá certo, concordo. Tem que ser dos dois lados.
1: Do mesmo jeito, né? Não tava lutando.
0: Eu saí perdendo muito por causa
1: disso.
0: Não tava
1: lutando pelos direitos iguais, então, agora
0: é... Eu tinha um namorado que me dava ursinho.
1: Ah, é?
0: Com escrito te amo.
1: Olha.
0: E eu era sempre, assim, mais...
1: Não gostava do ursinho?
0: Não, eu gostava, mas assim... Não,
1: pela cara que você fez, você não gostava, não.
0: Gostava. Aí eu não dava aquele presente esperado, entendeu? Então... Acabei perdendo.
1: Ah, não, mas o homem é fácil de agradar demais. Passa a régua, fecha a conta, deixa pra lá. Vamos deixa
0: começando
1: eu ver.
0: Aqui, mandando um beijo pra ele, que adora Colonial FM.
1: Ah, é?
0: Ele é criança, gente, adora ouvir a gente. Fica com colocou o radinho na bicicleta pra ouvir aqui o Geléia Geral.
1: Opa, essa bicicleta é chique, hein?
0: É o João Pedro, da localidade de Mato Dentro.
1: Opa!
0: Tá ouvindo a gente agora, nesse momento. Um beijo pra você, João Pedro, lindinho demais, viu? Obrigada pela companhia, que bacana.
1: Abraço toda moçada aí, de Mato Dentro, galera de Jeceaba curtindo com a gente, São Brás, né, e todas as localidades.
0: Vituri.
1: Curtindo mais uma tarde gostosa. A gente começa com Pelicão e Ana Castela.
0: Simplesmente acontece. Boa tarde.
1: E você vai participando aí do nosso tema do dia. Você acha que os casados têm que dar presente no Dia dos Namorados? Conta aqui no Zap da Color.

0: isso aí, o nosso programa de hoje começa com esse laia-laia, tac-tac-tac-du e coisa e tal, né? Cara do problema, Bruno Diegues e menos é mais. E dá problema de verdade é esquecer o dia dos namorados, hein?
1: Ah, isso dá, viu? E a gente quer saber a sua opinião. Você acha que os casados têm que dar presente no dia dos namorados? O que você acha, hein? Conta pra gente!
0: Vem pro zap da Colô, 98969-1400.

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2: Colonial 2:21.
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2: E vamos nessa que tem música pra você por aqui. Zé Neto e Cristiano, Cadeira Cativa.
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1: É o panda, eu te seguro. Força ele tem pra segurar, né?
2: É meu?
1: Ele é grandão.
2: Ah, é? Você tá falando? Hoje ele tá falando, acredito. Bom.
1: A gente continua com o nosso tema aqui, que tá fazendo maior sucesso. A galera já tá respondendo aí no WhatsApp.
2: Sim, sim.
1: Você acha que os casados têm que dar presente no dia dos namorados?
2: Tem, né? Ou não? Conta aí pra gente.
1: Conta,
2: manda no Zap.
1: Por quê, né?
2: Manda sua história. E tem gente que dá presente em dobro no dia dos namorados, né? Porque tem gente que namora um, dois, três, né? Sabe como é que é, né? Tem uns gostos aí, tem gente que é esperto. O Vorcaro mesmo que foi preso lá naquela operação aí, aquele banqueiro, tinha um monte de namorada aí.
1: Ah, tinha, e tudo loira,
2: né? E ele cumprimentava todas com o mesmo cumprimento, até os emojis, tudo igual. Era só Ctrl-C, Ctrl-V. Oi, linda, não sei o quê, todas... É a mesma mensagem pra todas.
1: Ai, gente.
2: Presente do dia dos namorados era também o mesmo esquema. Comprava ali um buquê pras duas, três ali, coisa e tal.
1: Você tá doido.
2: O bicho era brabo. Brabo.
1: Esse soube levar até certo ponto, né?
2: E tem mulher hoje também nessa homem, não, viu? Tem mulher que tem uns dois, três namorados aí, que a gente tá sabendo aí. É, você acha que a gente não sabe? Você, a gente sabe.
1: A gente sabe.
2: Tá sabendo, hein? 2h37, por falar em saber, uma fofoquinha básica, daqui a pouquinho tem os famosos, né, Mel?
1: Tem sim, a gente vai falar da Cariúcha, vai falar também aqui da esposa do Hendrick, que revelou que tem rede social do jogador logada em seu celular e muito mais.
2: Então continua plugado e participando com a gente do Geleia Geral de hoje.
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0: a hora.
1: Colonial 12:38.
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9: Galo pode lucrar com jogadores convocados. Ter jogador na Copa pode render um trocado. O Atlético pode receber cerca de 8 milhões 890 mil reais da FIFA na Copa do Mundo. Isso porque o programa de benefícios ao clube prevê pagamento de 11 mil dólares, cerca de 57 mil reais, por cada atleta cedido para a disputa do torneio. O Galo tem 4 jogadores no Mundial. Júnior Alonso, no Paraguai, Ângelo Preciado, no Equador, Alan Franco, no Equador e Alan Minda, também na seleção equatoriana. Portanto, caso o Paraguai e Equador cheguem até a final da competição, o Galo pode arrecadar cifras próximas a 9 milhões de reais. De acordo com a FIFA, 250 milhões de dólares, 1 bilhão e 200 milhões na cotação atual, serão distribuídos entre os clubes que terão jogadores na principal competição de seleções do planeta. O pagamento será calculado por jogador e por dia, e o valor mínimo esperado é de 11 mil dólares, cerca de 57 mil reais na cotação atual, mas os números finais só serão confirmados após o Mundial. A tentativa do Galo em contratar Fred está virando novela. O torcedor está perdendo a confiança e a paciência. O Atlético chegou a um acordo salarial e de tempo de contrato com o meio-campista Fred. Mas a concretização da negociação ainda depende de um acordo de liberação com o Fenerbahçe da Turquia, onde o jogador tem contrato até meados de 2027. A negociação entrou em um compasso de espera nos últimos dias devido às exigências de compensação financeira pelos turcos. O Galo vai usar o período da Copa do Mundo para a abertura de janela de transferências e assim buscar reforços no mercado.
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0: 10:58.
1: Então, você acha que os casados têm que dar presente no Dia dos Namorados? Quem responde pra gente agora é a Aline do Santo Agostinho. Ela disse que tem que dar presente sim e se fazer presente. E mandou te falar, Tony, que nós mulheres queremos ser sempre tratadas como princesas.
0: Aê, muito bem, muito bem.
1: Adriana, de Lafayette, do Museu.
2: Boa tarde, Tony. Boa tarde, Marzinha. E me desculpe que outro dia eu te chamei de Lorena, né? Mas é porque eu errei mesmo. Aqui é a Adriana de Lafayette, do bairro Museu. E sobre a enquete, eu acho que mesmo casado a gente tem que dar presente sim, por que não? É, né? Uma data especial. Apesar de que eu não tenho que dar presente pra ninguém. Bom, pelo menos bom. Isso. Mas...
0: Ela tá esperando o Dia dos Namorados pra começar depois.
2: Só os dois. Night, entendeu? Curtir aqui esse momento. Beijo, beijo, beijo. Adriana.
0: É isso aí. Valeu, Adriana. É isso aí,
1: valeu. Olha o que o Marcelo falou. Esse mês de junho vai quebrar nós, viu? É Dia dos Namorados, é Copa, quadrilha,
0: cê
1: aniversário
0: tá doido.
1: Da mãe dele, da
0: cê
1: filha.
0: Tá tudo doido.
1: Em um final de semana.
0: Você tá doido.
1: Nossa, festa...
0: Anota, hein? Vai festa... cair a fuia aí.
1: O que é isso?
0: Ele falou que vai
1: falar pra com a Iracema esse ano, igual os memes estão rodando. Dia da Mulher em março. Junho é Dia dos Namorados e não dos casados. Mas ela merece presente.
0: Vai que eu acredito que vai falar isso, né?
1: Que eu acredito. Dizer que tá bravo. Se tá bravo pra ele, imagina pra gente.
0: Que é doido.
1: O cara tem a grana.
0: Agora 15 pras 3.

0: música da Copa com Shakira e Burna Boy com Dai Dai, hein, meu?
1: Dai Dai.
0: Estamos no clima.
1: Já no clima.
0: Aí a vinhetinha.
1: Do Mundial.
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0: 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Daqui a pouquinho informativo pra você por aqui, pra você ficar antenado sobre essa nossa pré-copa que a gente tá fazendo aqui, né? Todas as informações, todos os dias aqui pra você no Geleia Geral.
1: E o videoclipe oficial dessa canção foi gravado no estádio do Maracanã, no Rio de Janeiro, pra quem não sabe.
0: A verdade, na passagem dela por aqui, né? Agora parece que já teve uma alteração. Ela já andou gravando lá pro lado, acho que na Nigéria, né?
1: É, ele
0: lá
1: é cantor África, nigeriano.
0: Burna Boy.
1: Burna Boy,
0: então... Já deu uma atualizada nela aí, não sei se vai mexer mais alguma coisa pro lançamento, deve mexer, sei lá, porque esse pessoal lá dos States, né, gostam de ficar melhorando cada vez mais, né?
1: Mas aí... já tá muito top,
0: né? Espetacular, né? Então, e a gente tava falando em off aqui, a Shakira, ela se deu muito bem nessa passagem pelo Brasil, porque ela deu uma aumentada no hype dela de 50%, pelo menos, tá? Pelo menos, porque, assim... Ela tava bem, coisa e tal, mas assim, ela subiu.
1: Voltou, no... né, de novo a ser aquela Shakira de antes. O Brasil ajuda muito a Shakira, porque tem muitos fãs aqui.
0: Levantou muito a bola aí da Shakira nessa passagem por aqui. Agora, faltando 7 minutos para as 3, intervalo, e daqui a pouquinho tem os famosos por aqui também, mais famosos, né? Mais famosos pra você.
1: Tudinho.
0: Aqui na Colonial.
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2: Colonial 6 para as 3.
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0: 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Por aqui, famosos! Tá na hora dos famosos!
1: E a Cariúcha, ela é muito engraçada, viu? Ela passou a noite com o sósia do cantor Will.i.am, do grupo Black Eyed Peas. Ela acreditou que ele era um artista famoso internacional.
0: Ela, e o cara era gringo, era, né? Ele era gringo também, falava só inglês.
1: Falava inglês também. Aí o encontro aconteceu há alguns anos e foi armado pelo ex-jogador Ronaldinho Gaúcho. A influenciadora acreditou na farsa, contou pro homem na esperança de conseguir ajuda na carreira musical. Ela tava querendo uma carreira internacional e passou a noite com ele.
0: Nem sabia que ela cantava.
1: No dia seguinte, a produção dela descobriu que tudo não passava de uma pegadinha. Mas que pegadinha, né, gente? Coitada.
0: E ela deve ter dado a vida com o cara lá, né? Imagina, noite toda lá, pau quebrando até...
1: Gente, pra depois descobrir que era um sósia.
0: E foi o Ronaldinho Gaúcho que aprontou essa, né?
1: Nossa, sacanagem, viu?
0: Eu vi uma entrevista, né? Foi uma entrevista que ela deu agora recente, confessando esse pecado aí, né? Um deles, né? Porque o que mais tem é pecado, a Cariúcha.
1: Nossa senhora, ela é muito engraçada. Que é isso?
0: Só arruma confusão.
1: E a influenciadora Gabriele Miranda revelou durante participação de um podcast, né? Chamado Elas Que Jogam, que mantém a conta do Instagram do marido, o atacante Hendrick. Ela mantém essa conta logada em seu celular. Apesar disso, ela afirmou que não costuma acompanhar as mensagens e que não é uma pessoa ciumenta. Ah, não. Imagina, né? Imagina se fosse. Segundo Gabriele, o acesso à conta existe principalmente para ajudá-lo com publicações e com a organização do perfil nas redes sociais. Tá bom. Em tom descontraído, ela comentou que o jogador costuma dizer que a assessora resolve, brincando que ela que manda. Ela que manda, viu? Na entrevista ainda, ela também destacou que a confiança é um dos pilares do relacionamento, que acredita que tudo depende da postura do próprio parceiro.
0: É isso aí. Bom, manda quem pode, até obedece quem tem juízo.
1: Vamos de Sorriso Maroto e Anitta, Na Maldade.

0: programação mais gostosa aqui com você nesta quarta-feira, meio que de semana, 10 de junho. A gente já volta com participação do Mário na entrevista depois do intervalo.
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4: Colonial 3:06.
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7: Boa tarde pra você que tá antenado, hein, Mel? Agora a gente vai bater um papo com o nosso brother, nosso companheiro. Já movimentou as manhãs da Colonial hoje e tá de volta aqui no Fazendo um Plantão pra bater um papo com a turma.
8: E pra falar do cliente cartão de todos.
7: Isso.
8: Esclarecer
7: turma
8: todas as dúvidas.
7: Do cartão de todos que tá aí já com a gente no nosso Estúdio 2. Em Lafayette. Alô, Mário!
9: Fala, Tony Mel, boa tarde pra todo mundo. Hoje eu tô aqui, de plantão, literalmente na rádio, o dia todo, desse jeito. Mas agora a gente vai fazer um bate-papo super interessante, porque a gente vai falar de produto legal, de produto que vale muito a pena pra você e pra sua família, e também a gente vai alertar sobre um golpe que tá rolando na praça aí. Mas vamos conversar aqui primeiro sobre os benefícios do cartão de todos. A gente vai fazer esse alerta daqui a pouquinho sobre os golpes aí que estão sendo aplicados em nome da empresa, e pra isso a gente recebe a Silvia, gerente do cartão de todos, e também a Marcele, que é analista de marketing. Sejam bem-vindas, viu, meninas? Boa tarde pra todo mundo aí.
10: Boa tarde, pessoal. É uma satisfação estar aqui com vocês hoje. Muito obrigada pela oportunidade, tá?
9: E a gente vai falar aqui sobre o cartão de todos, primeiramente. Para começar, explica o que é o cartão de todos. Ele é um produto que a gente tem aqui como patrocinador do Manhã Colonial. O que é? O que resume o cartão de todos?
10: Então, gente, o cartão de todos, ele... Primeira coisa, o cartão de todos é um cartão de descontos. É, tem desconto na área de educação, de lazer, alimentação, mas o nosso foco hoje é a área da saúde. Então hoje o nosso cliente, ele paga R$ 33,40 de mensalidade, ele tem acesso à consulta com o clínico geral por R$ 30 e com o especialista por R$ 40. Então assim, o endócrino hoje sai por R$ 40 com o cartão de todos. Então assim, a gente leva hoje acesso para as pessoas. Além disso, também a gente tem desconto em exame, farmácia. Realmente, o nosso foco é a área da saúde.
9: Sim. E quais são os benefícios mais procurados? O que que o pessoal busca quando vai lá no cartão de todos?
10: Assim, eu falo. 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
9: Sim.
10: 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E além de tudo isso, agora a gente tem uma novidade, que é o cashback, que é algo novo. 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
9: Sim, então o pessoal tem um retorno garantido, né? Não tem aquele negócio, ah, será que eu vou ganhar isso? Não, o cashback ele é garantido a partir do momento que você fez seu cadastro e tá usando.
10: Isso, desde que você baixe o aplicativo,
9: no aplicativo cadastrado perfeitamente.
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0: Muito bom. Por falar em saúde, a parceria aí, você já falou aí da parceria com a Clínica Amor Saúde, conta pra gente aí sobre essa parceria, né? Como que funciona, quem pode usar melhor aí esse benefício junto com o cartão de todos.
1: Então, gente, hoje a parceria com a Clínica Amor Saúde é uma parceria primeiramente nacional. 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Então, a gente tem aqui na região, aqui em Lafayette, tem em Barbacena, tem em BH. 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Isso. 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
2: Bom, perdemos ali o contato com o Mário. Alô, Mário, tá me ouvindo aí? 3:14, pessoal aí do 14, a turma do cartão de todos, né? Falando aqui sobre as vantagens, inclusive a Mel tem o cartão de todos também, tem, né, Mel? Tava comentando aqui, sim, das vantagens comigo. Você já tem algum tempo já?
3: Ah, já tem bastante tempo, viu? Tem. Ah, eu já perdi a conta de quantos anos que eu tenho o cartão de todos.
2: Já aproveitou bastante?
3: Já aproveitei.
2: É, já acho que o Mário agora tá de volta. Alô, Mário.
0: A Mel sabe aí, a Mel sabe o que é bom, tá vendo? Ela já tem o cartão de todos. Bom, estamos de volta. Vamos falar aqui, igual ela comentou com a gente, sobre essa telemedicina. Vamos falar do cashback também, aproveitando essa oportunidade das empresas que participam dessa rede de convênios, né, do cashback.
1: Então, hoje o cashback funciona de forma nacional. Então, igual eu falei, onde tem cartão de todos, hoje toda a parte do Brasil, onde você for, você consegue estar utilizando seu cartão de todos. E dentro do aplicativo, ele vai te indicar quem são os parceiros locais e quais são os parceiros nacionais. Então, parceiro nacional, assim, são vários. Até a Shopee é parceiro cartão de todos.
0: Uhum.
1: Você consegue usar seu cashback para comprar na Shopee.
0: Tá vendo, né, Mel? A Mel compra tudo aí na internet, ó. Fica esperta, já.
3: Bom ficar sabendo dessa agora, essa eu não sabia.
1: Tá? E a gente também tem os parceiros locais. Aqui em Lafayette, hoje, a gente tem a farmácia Biomagistral, a gente tem a Tribo, a gente tem o restaurante Bom Bife, a gente tem a Pro Bichos, a gente tem a padaria do Renato, a gente tem Outra Gás, a gente tem a Drogazil, a gente tem a Faça Festa também e tem a Ótica Visão de Todos. Todos esses parceiros, cliente cartão de todos, quando compra, recebe parte do dinheiro de volta. 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Na Drogazil, ainda é interessante que lá você consegue usar a própria carteirinha do cartão de todos na função crédito. 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Nos outros parceiros, a compra é feita diretamente dentro do aplicativo e você paga com esse saldo que tá lá. 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Então, hoje a gente acontece muito. Às vezes o cliente chega no escritório e não sabe. Às vezes tem lá parado R$100 de cashback e nem sabe.
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1: Então, já teve caso, a senhora ficou muito feliz. Chegou lá, tinha R$200, era o dinheiro que ela precisava pra fazer o exame.
0: Sim.
1: Então, assim, é um dinheiro que funciona, que dá certo. 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Então, às vezes você tá comprando, tá ganhando cashback, é cliente cartão de todos e nem sabe que tem saldo. 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
1: 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É muito fácil, muito tranquilo e o próprio vendedor, ele vai te instruir, vai te ensinar o passo a passo.
0: Bom, a Silvia falou que tava com vergonha, tá falando super bem. Agora a gente vai falar com a Marcele, que atua na área de marketing aqui do nosso cartão de todos, e tem um convite especial para quem é empresário, para quem tem o seu negócio aqui na região.
4: É isso mesmo. Se você é empresário ou comerciante e deseja atrair novos clientes, aumentar sua visibilidade da sua empresa e fazer parte de uma rede que gera benefícios tanto para os associados quanto para os parceiros, a nossa equipe está pronta para conversar com você. O programa de parceiros do Cartão de Todos, ele vem crescendo cada vez mais e tem ajudado muitos benefícios, muitos estabelecimentos a fornecerem um relacionamento com clientes. E também, claro que

0: vai aumentar também
1: o fluxo completo da...
0: Isso. Você vai ser um prazer também trazer mais clientes para os seus negócios, fortalecer o comércio local e gerar ainda mais benefícios para toda a população.
1: Muito bem. O alerta sobre o golpe que a gente falou aqui no início da conversa. Esse é um tema que a gente tem que dar atenção aqui e aquele cuidado para todo mundo. A gente comentou

0: filiados. Então, assim, infelizmente, hoje, numa questão, assim, de acaso, é fácil achar um cliente cartão de todos. E, principalmente, o público idoso, que hoje a maior parte do nosso cliente é o público idoso. Claro, sim, que a gente tem todas as idades, mas o público idoso é o forte.
1: Que procura o atendimento médico, né?
0: Pois é. E aí, o que, que tem acontecido? Eles têm recebido muitas ligações. Já são diversos relatos, não é só em Lafayette, no Brasil inteiro que isso está acontecendo. Os golpistas, eles entram em contato falando que você foi premiado pelo... A gente tem um programa que é o Sabadão de Todos, ele existe mesmo. E eles falam que eles entram em contato por ligação, às vezes, acreditem se quiser, até por chamada de vídeo, tá? Com o próprio Renato Ambrosio. Eu só acredito que o cliente foi lá e atendeu a ligação comigo. Eu fiquei chocada.
1: Tudo usando a IA, né?
0: IA. Usando a inteligência artificial, só que o pessoal acredita. Aí nesse golpe, gente, eles pedem os dados bancários, eles falam que você foi contemplado, que você ganhou carro, que você ganhou um Pix, que você ganhou casa. E aí eles pedem todos os seus dados, pedem dados bancários, pedem aqueles famosos códigos pra você fazer comprovações. E, gente, não passa nada, por favor. Primeira coisa, se você ganhou, você não precisa passar nenhuma informação. Se você ganhar algum prêmio do cartão de todos, primeira coisa, o Sabadão de Todos é um programa que ele passa todo sábado lá na Band, às 8h30. Então é lá o nosso canal oficial de divulgação de quem foi contemplado. Acabou o programa, é divulgado no nosso Instagram oficial. E se for contemplado de Lafayette região, a gente também vai colocar no nosso, que é o CTT Lafayette. Gente, se não for esses canais, é golpe. E outra coisa, se você for contemplado, a gente vai até na sua casa. A gente te leva até o nosso escritório. Então não acreditem se chegar uma pessoa aí do nada falando que vocês ganhou sem falar do escritório, sem te levar lá no escritório. Não acreditem, gente. Infelizmente, são pessoas de má fé que têm utilizado uma coisa muito boa, que tem impactado diversas pessoas de uma maneira excelente. Só que são pessoas de má fé, têm utilizado disso pra enganar. E, infelizmente, tem pessoas que já caiu nesse golpe. Então, atenção, recebeu ligação falando que você foi contemplado com o prêmio do cartão de todos e tá te pedindo alguma informação, te pedindo algum código, te pedindo algum dado bancário, não passe. 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Não passa nenhuma informação, porque infelizmente, de uma vez que caiu no golpe, nem a gente consegue mais fazer nada.
1: É, porque já não parte de vocês, né? Parte dos golpistas, então vocês não têm acesso a isso. Mas eles têm acesso a algum tipo de informação dos clientes? Essa é uma pergunta
0: então, é uma coisa
1: importante.
0: Gente, é uma coisa que a gente fica muito preocupado quando eles, o pessoal, os clientes entram em contato e contam pra gente. Porque, primeira coisa, eles são muito espertos. Eles pegam, eles vão falar o seu nome completo, falam o seu telefone e falam que você é cliente de cartão de todos. Só que durante essa conversa, eles vão falando coisas e, infelizmente, as pessoas vão caindo na conversa e vão passando umas informações. Então, assim, fiquem atentos. Outra coisa também, gente, hoje dados, infelizmente, já não são... Não é tão difícil a gente conseguir os dados hoje.
1: LGPD existe, mas não é uma coisa seguida.
0: Infelizmente, hoje não é muito difícil. E principalmente, sendo a maior parte do nosso público idoso, é muito fácil hoje, infelizmente, conseguir os dados dos idosos. Eu falo pelo meu pai, gente, ele recebe ligação o dia inteiro. É o dia inteiro meu pai recebe uma ligação. Eu fico perguntando onde que esse povo consegue o número do meu pai, porque ele não tem nem WhatsApp, Instagram... O telefone dele nem tem nada disso. Como que tá todo mundo conseguindo? Mas, infelizmente, essa questão do sigilo dos dados hoje em dia é difícil. Então, assim, toma cuidado com isso.
1: Vamos reforçar aqui pros clientes para não passar senha de banco. Qual banco você tem?
0: Isso.
1: Conta.
0: Nunca passar código também. Vai chegar um código aí no seu SMS, no seu WhatsApp. Não passa, gente. Por favor, não baixe o aplicativo que eles pediram pra você baixar. Se, às vezes você pode estar conversando com lá no cartão de todos e a gente falar do aplicativo do cartão de todos. Aí é outra história.
1: Você vai lá na Play Store. Você tá dentro da loja.
0: Você vai lá na Play Store, você vai ver o aplicativo. É diferente.
1: Muito bem. E como que o cliente deve agir quando recebe esse tipo de contato? Então, é não passando nada e, se ele tiver alguma dúvida, procurar a agência, né?
0: Isso, e eu aconselho vir presencialmente mesmo, sabe? Antes de qualquer coisa, antes de passar qualquer informação, gente, não precipite, vocês também não vão perder o prêmio. Se ganhou, é seu. Se ganhar alguma coisa do cartão de todos, saiba que a gente não vai passar pra ninguém, é seu. Vai estar seguro com a gente.
1: Você não vai ficar com o prêmio.

0: vai estar lá com a gente vai estar na sua casa, a gente te leva no escritório. Então, assim, o seu prêmio continua lá. Então, primeira coisa, vai lá no escritório, conversa com a gente. É até bom se você é cliente nosso, que a gente te atualiza das novidades, toma um cafezinho com a gente. Vai ser muito bom, vai ser uma honra receber vocês lá.
1: Sempre um prazer. Existe alguma mensagem final aqui pros filiados, pra quem tem o cartão de todos?
0: É, gente, é sempre reforçar que o cartão de todos a gente tá à disposição pra sempre atender vocês. A gente tá sempre buscando melhorias, tanto que a gente tá buscando novos parceiros. É, tem até uma novidade que eu tava esquecendo de contar.
1: A transparência gente... também, porque veio aqui esclarecer tudo isso.
0: Isso. E tem uma novidade também, a gente tava com um problema que a gente não tava conseguindo neuropediatra, vou avisando o pessoal, conseguimos neuropediatra, tá bom, clientes? Tem agenda aberta, quem tiver precisando de neuropediatra pode entrar em contato com a clínica, com a Amor Saúde aqui de Lafayette, que a gente já tem neuropediatra, tá com agenda aberta, tem agenda aberta também com gastro, que são especialidades que infelizmente é um pouco mais difícil de conseguir, a gente conseguiu finalmente os médicos pra estar atendendo nessa área. É, e é aquilo, a gente tá sempre buscando o melhor pra vocês e o que precisar, a gente tá à disposição. Pode ir lá no escritório, pode procurar por mim, que eu sou a Silvia, pode chegar lá e me procurar, que eu sempre tô por lá também.
1: Beleza, muito obrigado pela presença de vocês, obrigado também, Marcelo. Reforço o convite aí pra todo mundo, por gentileza, pros empresários.
2: Eu que agradeço pela oportunidade e pros empresários fica o convite pra conhecer melhor o programa dos parceiros do Cartão de Todos. Juntos a gente fortalece o comércio local e ainda gera mais benefícios pra toda a população.
1: Muito bem. 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
0: isso
1: certo.
0: Mesmo.
1: Se a pessoa não achar agora, pelo amor de Deus. Então vamos todo mundo procurar o cartão de todos e a gente volta, retorna com a geleia geral. E Mel, já aproveita, passa lá, atualiza seus dados e fica sabendo de tudo que tem de vantagem e benefício no cartão de todos. É contigo aí, você e Tony. Obrigado, menino.
3: Valeu.
4: Obrigada.
3: Isso aí. Abraço pra turma aí do Cartão de Todos, nosso amigo Mário Augusto por aqui pintando na tarde da Colonial. E agora tem mais música.
4: Vamos de Jorge Mateus, Sol nos Olhos. Boa tarde.

0: Telefone sem fio, sucesso da Mari Fernandes pra você, Super Mari Fernandes, que energia boa, marcando presença aqui na sua quarta-feira, meio que de semana na Colonial, por aqui você sabe, né? Colonial FM, 36 anos construindo histórias com você, vem pro Zap, participe com a gente, 98969-1400, a gente tá perguntando hoje, né, sobre o Dia dos Namorados, presentinho, coisa e tal, você acha, nosso tema do dia hoje, nossa enquete, você acha que os casados também têm que dar presente no Dia dos Namorados? Vem pro Zap, conta aqui.
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4: 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E a hora?
0: Colonial 3:34.
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0: Volta direto pro Zap, conferindo aqui a opinião da turma sobre o nosso tema do dia, semana do Dia dos Namorados, semana de Copa, semana movimentada, né? Ufa,
1: cena. Quanta coisa, hein?
0: Bastante coisa. Bora curtir aí a opinião da galera sobre
1: o
0: nosso tema.
1: A Célia disse o seguinte, ela é de Lafayette. Ela acha que o casal tem que dar presente sim. Tá aí o romantismo, né?
0: É.
1: Oi, Michael, o que que você acha?
2: Boa tarde, Mel. Boa tarde, Tony. Quarto, hein? O tema de hoje aí, eu acho que o dia de dos namorados é todo dia, né?
1: Todo dia.
2: O casal que tá de boa aí, tem que ter atitude dos dois lados aí, né? Todo dia de dos namorados. Não é só um ter iniciativa, não. Tem que partir dos dois, hein? Toca pra nós aí. Marília Mendonça, com Zezé de Camargo. Você não é mais assim? Você tá doido, menino? Bora lá, hein?
1: É, tá apaixonada, hein,
0: Puxou Marcos? Longe agora. É. Essa nem eu conheço.
1: Nem eu.
0: Essa eu acho que eu não
1: Mas
0: tenho
1: quem pediu
0: não,
1: o Zezé de Camargo? Ah, não, pediu o Eduardo Costa. Tô confundindo.
0: Ah, tá.
1: Foi o André que participou aqui, ó.
3: Boa tarde, meu Itônia. Aqui é o André Felipe de São João del Rei.

0: Então, eu acho sim que os casados têm que dar presente dos dias dos namorados. E desde já eu queria mandar um alô especial pro amor da minha vida, Nery Maria, para todos os cruzeirenses, para vocês aí da rádio, em especial para mim e pro Tony, e em especial hoje para minha tia Irani, que tá completando mais um ano de vida.
1: Parabéns!
0: Um beijo e um abraço para ela, viu, Melzinho?
2: Parabéns!
3: Beleza! Hoje tem festa aí, que
4: boa
3: bom,
4: tarde,
3: hein?
4: Boa tarde, Léo. Boa tarde, Tony. Aqui quem fala é Emerson Dutra, da cidade de Entre Minas, da empresa Vai e Volta, BH Encomenda. Ô, meu, ô, Tony, tem que dar presente sim, mano. Mulher, esposa, era companheira.
3: Hã?
4: Entendeu? A namorada, é tudo pra gente. Não, a gente tem que lembrar das datas assim.
3: Tá bom.
2: O telefone tá meio. Negócio hoje.
3: Deu chute ali, deu chute.
2: Bom, tem uma música aqui do Zezé de Camargo e Luciano com a Marília Mendonça. Será que é essa que o Mike pediu? Deu ocupado de novo. Acho que é outra, né?
3: Acho que é outra, mas essa vale também, que é bonita.
2: É sabor essa aí que você tá pedindo, viu? É quase isso.

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0: Simone Mendes, Pedro. Agora 13 para as 4. Boa tarde para você. Deixa eu te falar aqui. 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E daqui a pouquinho tem mais opiniões. A gente continua com o nosso tema aqui até às 5 da tarde para você participar. É, lembrando que as últimas participações são 4h30, viu? Então corre lá pro zap 989-69-1400 e responde aí. Você acha que os casados têm que dar presente no Dia dos Namorados? Bora participar? Daqui a pouquinho eu volto trazendo muito mais. Ah, e tem também os babados dos famosos já já pra você.
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8: A Copa do Mundo está prestes a começar. Nesta quinta-feira, 11 de junho, às 4 da tarde, pelo horário de Brasília, México e África do Sul entram em campo para o jogo de estreia do Mundial. É a primeira das 104 partidas que serão realizadas até o dia 19 de julho e que prometem mudar a rotina de milhares de pessoas ao redor do mundo e impactar a produtividade global, de acordo com um levantamento internacional realizado por uma consultoria de gestão de pessoas. O torneio deve mudar o ritmo de trabalho e pode custar cerca de 17 bilhões de dólares em perda de produtividade para as empresas. Isso porque, segundo o estudo, que ouviu 8 mil profissionais em 8 países, cerca de um terço dos trabalhadores planeja alterar seus horários por causa dos jogos da competição. Além disso, 14% das pessoas ouvidas confessaram que pretendem assistir aos jogos escondidas durante o expediente. Os Estados Unidos, um dos países sedes dessa Copa, lideram o prejuízo financeiro estimado pela pesquisa e são seguidos pela Alemanha. Como a distração será forte nas próximas semanas por causa dos jogos, especialistas em recursos humanos recomendam que as companhias adotem políticas transparentes de flexibilização de horários e promovam espaços de convivência interna para que os funcionários acompanhem as partidas sem prejudicar o andamento dos negócios e o atendimento aos clientes. Da Rádio 2, Milena Abreu.
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0: E vamos nessa por aqui, falando dos famosos.
1: Por causa da transmissão dos jogos da Copa do Mundo, a TV Globo fará mudanças temporárias em sua programação e deixará de exibir novelas e outras atrações em diversos dias de junho. A medida começa amanhã e afeta também sessões de filmes, telejornais e programas de entretenimento. As mudanças foram planejadas para acomodar a cobertura dos jogos da Copa e variam conforme o calendário da partida, né? Com a programação normal sendo retomada gradualmente após os compromissos esportivos.
0: É isso aí, a Copa dá mais dinheiro.
1: Melhor, né? E às vésperas também da Copa do Mundo, vamos falar do Neymar, né? Que chamou a atenção ao revelar parte da coleção de relógios de luxo que levará para a competição.
0: Olha. Ah, olha ele.
1: Para que relógio na competição, né? Mas tudo bem.
0: Em um vídeo... É a hora de ir embora.
1: Foi boa. Ai, ai. Em um vídeo divulgado por seu amigo Chris Guedes, o jogador separou 9 peças de marcas renomadas de alta relojoaria, cujo valor total ultrapassa 21 milhões de reais.
0: Oh.
1: Entre as marcas estão Patek Philippe, Richard Mille e Rolex.
0: Olha aí.
1: Incluindo peças raras e de edição limitada, que individualmente chegam a valer milhões de reais. A coleção reforça o gosto do craque por itens exclusivos e de altíssimo padrão. A exibição dos relógios repercutiu aí nas redes, né, sociais e virou assunto entre fãs e especialistas em relojoaria. Impressionados, né? Tanto pelo valor, quanto pela raridade das peças escolhidas por Neymar.
0: Tá aí uma coisa que o Neymar tentando chamar a atenção pelo relógio, não pelo futebol, né?
1: É.
0: Daqui a pouco a gente vai falar sobre ele no nosso resumo, coisa e tal, né? Parece que voltou a treinar. Mas assim,

0: eu acho negativo uma notícia dessa em meio a uma...
1: Também.
0: Uma véspera de Copa, o cara tirar lá um... tirar foto de relógio e postar falando que é o fodão, entendeu? Que é o milionário e coisa e tal, sabe?
1: Desnecessário
0: eu isso, acho né? que ele deveria mostrar muito mais futebol do que relógio. Vamos ver, né? Vamos ver.
1: Isso aí.
0: Vamos ver o que dá. Mas, enfim, por aqui, sempre bem informado, né? Daqui a pouquinho tem notícias da Copa.
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0: E essa também é da Copa.
1: Lisa, Anitta e quem?
0: Rema.
1: Ah.
0: Gold. Dá um gás no volume.

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3: 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E a hora?
0: Colonial 47.
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a gente querendo saber, ó, se mesmo casado tem que dar presente no Dia dos Namorados. A galera responde, Márcia de Lafayette. Claro, casou não significa, né, que acabou o romantismo. Um mimo sempre faz bem. A opinião do Paulo de Congonhas, ele não acha obrigatório. O importante é o carinho e o respeito no dia a dia. É, o respeito é tudo, né? É, a Miriane, claro que tem, viu? Afinal, quando a gente ama de verdade a pessoa, o parceiro, o esposo, a esposa, né? Nunca é tarde para demonstrar os sentimentos. Se não tiver dinheiro, que seja um beijo, um abraço carinhoso. É. Na minha opinião, o amor tem que ser comemorado todos os dias. Miriane, beijo pra você e pro seu marido, né, o Emerson também, que tá sempre ligadinho aqui na programação. O Sandro de Jeceaba, ele tá falando aqui sobre a enquete, casados têm que presentear no Dia dos Namorados, tá? Pras esposas fica mais fácil. Basta abrir uma latinha e servir um tira-gosto, aí sim.

você. E aí? Casado também tem que dar presente no Dia dos Namorados? É o nosso tema, a nossa enquete do dia. Continua rolando mais música por aqui, Marcelinho de Lima e Humberto e Ronaldo. Ela me largou. Se não der presente, ela vai te largar, hein? Obrigada.

0: dessa forma acabou, né? A sequência, mas tem muito mais por aqui.
1: É isso aí, Geleia Geral continua. Daqui a pouquinho a gente volta com informação da Copa, hein? Pra
0: é
1: você.
0: Isso aí, vem com a gente.
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1: Colonial 421.
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0: de atualizar sobre a Copa 2026. Já estamos aí nesse, né, nessa quarta-feira, nessa pré-Copa.
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0: Trazendo informações para você todos os dias por aqui na nossa pré-copa. E olha, a vitória da Argentina sobre a Islândia por 3-0 serviu de motivação, sabe para quem? Pro Messi. Olha só, o atacante afirmou que chega relaxado, suave para a sua última Copa do Mundo e diz que pretende aproveitar cada momento da competição. Agora eu vou te falar a verdade, viu? O Messi toda hora fala que é a última, né? Bom, eu não contava com ele nessa, mas ele vem com tudo. E após marcar na vitória sobre a Islândia, o craque destacou a força do elenco argentino e avisou aos rivais: será muito difícil nos enfrentar. O camisa 10 demonstrou confiança na equipe e busca por mais uma grande campanha no Mundial.
3: E o Neymar participa das atividades e animou a torcida brasileira, viu? Mesmo com trabalhos controlados, o Neymar voltou a chamar atenção ao participar de atividades com bola e aparecer descontraído no treinamento da seleção. As imagens repercutiram amplamente nas redes sociais e nos principais portais esportivos nesta quarta-feira.
0: Vamos falar da Alemanha. Não, dá medo falar de Alemanha, né? Depois do que ela aprontou com a gente, né? Nem o Brasil conseguiu fazer um 7-1 recentemente aí, né? Ficou quase. Bom, a Alemanha entra na reta final para a Copa do Mundo, né? Muito bem. A seleção alemã concluiu mais um dia de preparação para sua estreia na Copa 2026 com treinamentos táticos, trabalhos de finalização e ajustes defensivos. A comissão técnica aproveitou a atividade para testar alternativas no meio-campo e no ataque antes da definição da equipe titular. A expectativa da torcida alemã é de uma equipe bem competitiva para a Copa do Mundo, para tentar mais um título mundial.
3: E o Ancelotti indica time para a estreia do Brasil. O técnico Carlo Ancelotti deu pistas da escalação das laterais para o primeiro jogo da seleção na Copa do Mundo, com Danilo e Alexandro entre os jogadores testados no treino desta quarta-feira. O treinador também trabalhou jogadas de bola parada, né, e ajustes no posicionamento defensivo, dando sinais de que pretende apostar em uma equipe equilibrada. A definição oficial deve acontecer apenas horas antes da partida, mas a tendência é de poucas mudanças em relação ao time que vem sendo utilizado aí nos últimos treinamentos. 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

você tá aqui, ó, na Colonial, curtindo com a gente. A melhor tarde, o Geleia Geral. E daqui a pouquinho traz as últimas participações. Esta quarta-feira a gente perguntando pra você, né, o que que você acha? A gente tá aí na semana do Dia dos Namorados, a gente tá perguntando pra você hoje. Casado, casada, tem que dar presente também? Né? Quem tá casado tem que dar presente também? Você acha que é obrigado? Tem que dar, né? Não pega mal? Então manda pra gente no zap 989 69 1400.

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4: Na Colô 4:38.
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6: O governo federal vai propor o aumento da mistura obrigatória de etanol na gasolina de 30%.

0: para 32%. A medida deve ser analisada pelo Conselho Nacional de Política Energética nos próximos 15 dias e faz parte da estratégia para reduzir os impactos da alta internacional do petróleo provocada pela guerra no Oriente Médio. Segundo o Ministério de Minas e Energia, a mudança pode reduzir em cerca de 450 milhões de litros a necessidade de importação de gasolina pelo Brasil, fortalecendo a segurança energética do país. O presidente da República, Luiz Inácio Lula da Silva, se reuniu com representantes do setor biocombustíveis nesta terça-feira no Palácio do Planalto. O ministro de Minas e Energia, Alexandre Silveira, afirmou que a proposta será debatida na próxima reunião do Conselho.
1: Para que a gente definitivamente possa debater e eu espero que deliberar sobre o tema. Um tema fundamental para a segurança energética, para a descarbonização, para aumentar ainda mais a mistura do etanol anidro na gasolina e poder com isso nos tornar autossuficientes.
0: O governo argumenta que o aumento da mistura deve reduzir a dependência externa de combustíveis, além de ampliar o uso de fontes renováveis de energia. Hoje, cerca de 15% da gasolina consumida no país depende de importações. A expectativa da equipe econômica é que a ampliação do etanol também ajude a amenizar eventuais impactos das novas oscilações no mercado internacional. Para o presidente da União da Indústria de Cana-de-Açúcar, Evandro Gussi, a medida beneficia tanto o setor produtivo quanto os consumidores.
2: A gente já tinha testado como país 32%, então nós estamos aqui muito animados com essa consciência de que o Brasil pode reduzir o consumo de gasolina importado, o consumidor economizar no seu abastecimento, garantindo mais sustentabilidade e segurança energética para o país.
0: Segundo a Única, desde o início da escalada do conflito no Oriente Médio, o consumo maior de etanol já gerou economia bilionária para o país, reduzindo gastos com importação de gasolina. Agência Rádio Web de Brasília, Yuri Hudson.
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6: Essa é a Colô de volta com as últimas participações. 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
7: Elizabeth tá falando que quer um homem igual você, assim, viu?
8: Ah. Ô, Mel, boa tarde, Mel. Ô, Mel, vou arrumar um marido gostoso e passa pix pra mulher. Oh. Eu não ganho nem uma flor do mar. Ganho nada.
6: Mas deixa eu te falar, lá em casa era o seguinte, eu comprava uns tereretê, né, e tal... Meu bom gosto, coisa e tal, não achava que eu tinha bom gosto, né? Ah. Aí, tudo que eu comprava, a patroa ou usava uma vez por educação...
7: Ou nem usava.
6: Ou não usava, jogava que nem pra lá. Eu peguei e falei, sabe da coisa? Vou dar um pix, que aí compro o que quiser e tá tudo certo, né? Ah. Aí, ela compra alguma coisa assim pra mim e tal, mas eu mando um pix logo, que eu não tenho paciência, não.
7: Também quero pix, viu?
6: Ah, vamos lá.
9: Oiê, boa tarde, aqueles anjos de Ouro Branco da Amália Rodrigues, tudo bem com vocês?
7: Ah, tudo.
6: Joia.
9: Ah, meu, é claro que casal tem que dar presente.
6: É.
9: Tem que e deve dar, não só no Dia dos Namorados, mas sempre um mimozinho não faz mal pra ninguém, né? Vamos combinar? É, e além de coisas materiais, né? É o respeito, o companheirismo, o amor. Esses são os melhores presentes de todos.
6: Com certeza.
9: Dias.
6: Ótima resposta.
10: O casado também é namorado, hein?
6: É.
10: O casado é namorado,
7: Serginho.
10: É amigo. É casado, é esposo.
6: É
10: companheiro, é tudo. Então tem que dar um presente. Que todo dia é dia dos namorados, na realidade.
7: Beleza.
11: Aguinaldo. Boa tarde, Mel. Boa tarde, Tony. Aqui é o Aguinaldo Carlos Pinto do Lobo Leite. Manda um super beijo pra minha esposa Josiane.

0: anos, meus filhos Isaac, Emanuel e Dom Victor. Sobre a enquete aí, olha, eu acho que os casal devem sim trocar presentes aí, independente da data, se é dia dos namorados ou não. Mas é um momento que, às vezes, fora de uma data importante, gostando que um se lembra do outro, se importa com o outro, né? A união, né? Muito obrigado aí.
1: Por nada, pois o é. Elton também tá dando a opinião dele. Falou que o programa tá nota 10. Com certeza, casados têm que trocar presentes. Diz ditado popular, marido também é namorado. Lembra que o amor se cultiva nos detalhes diários. Mulher casada merece ganhar presente, ser mimada em datas especiais, pois manter o romantismo afasta a rotina, né, e fortalece a relação.
2: Aí, ótima resposta também. Um amigo meu que falou comigo o seguinte, dia das namoradas, ele com a esposa lá, ele troca boleto, ele dá um boleto pra ela e recebe outro presente, né? Porque aí o boleto dela é mais caro um pouquinho, aí ele...
1: Ai, meu Deus!
2: Ele faz um agrado pra ela, ele dá outro pra ela mais barato, aí fica less por ela.
1: Agora, sabe o que me lembraram aqui, eu lembrei? O Jorge sumiu, será que ele arrumou uma namorada?
2: Ah, deve ter arrumado. Vai ter que gastar, hein? Vai ter que gastar aí agora.
1: Ah, quem tá falando aí é o Juninho e o Luiz da Max Car em Lafayette. Falou que ele tá meio sumido, que ele deve ter arrumado uma namorada, sim, viu?
2: Ah, quando some assim, pode saber, que tava todo dia tentando arrumar namorada, agora arrumou, né? Deve ter arrumado, por isso que sumiu.
1: José Aparecido disse que dar presente sim, porque o romantismo continua mesmo sendo casado.
2: Muito bem.
1: Eva do Carmo, tudo bem com você, Eva?
3: Boa tarde.
2: Boa tarde.
3: Tudo bem?
2: Boa tarde.
3: Eu acho que sim, viu? É bom.
2: É bom.
3: É muito bonito retribuir presente. E que vale mais é o respeito, o amor, a confiança, né? E que Deus abençoe aí. Com Deus, boa noite. Boa tarde. Oh,
1: boa tarde.
2: Calma.
1: Calma, que cedo. Ainda tá cedo.
2: Tá cedo.
1: Ah, bom, deixa eu mandar um alô
2: cedo,
1: pra galera de
2: cedo Capela no Nova. Tempo lá fora, porque o nosso tempo tá quase estourado aqui.
1: É rapidinho aqui, ó. Ah. O Emerson de Capela Nova tá mandando um salve pro Carlinhos, Gilson na obra, a galera do Depósito Teones, o Dercinho da Leitoa e toda a galera de Capela Nova, tá bom?
2: Aí, todo mundo abraçado.
1: Gilsinho!

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5: Colonial 9 para 5.
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1: Agora 4 minutinhos para 5, chegamos à reta final aqui do Pegada não, porque é isso, Pegada é daqui a pouquinho, do Geleia Geral daqui a pouquinho tem Pegada Sertaneja, no oferecimento da Clínica 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A gente fecha com a música do Messi chegando. Messi, Lala Young.

0: essa aqui é boa pra relaxar, né? A Lola Young com Messi, né? Você falou do Messi.
1: É, falei a música dele.
0: Cara, impressionante.
1: Lembro dele essa música.
0: Eu já tô até com medo do Messi, que ele falou que tá inspirado, que tá tranquilo, suave pra última Copa dele, né?
1: Vai arrebentar na última Copa, né?
0: Tomara que a gente, que o Brasil não encontre o Messi.
1: Tomara. Menino de Deus.
0: Alguém faça isso pelo Brasil aí, hein? Bom, foi bom demais estar com vocês nessa pré-copa, nessa quarta-feira. A gente trouxe informações sobre a Copa 2026. Amanhã a gente dá mais uma atualizada. Amanhã é a estreia da Copa. É, a gente traz tudo para você, os jogos, né? O que vai rolar. O Brasil joga no sábado, 19 horas, contra Marrocos, né? Já antecipando as informações, né? O Marrocos terminou em quarto na última Copa, né? De 2022. O Brasil terminou em sétimo. A gente já tá no prejuízo aí, né?
1: Ixi!
0: Pra quem acha que o Brasil é favorito, né? Ó, calma aí, não sei não, hein? Não sei não. A gente vai de igual pra igual aí com o Marrocos, né? Pelo menos de acordo com o último resultado, né? O Marrocos jogou muito mais que o Brasil em 2022 e ficou em quarto, né? Bom, Brasil tem que...
1: Eu nem lembrava.
0: Foi logo ali, hein? Logo ali. É igual político, né? A gente esquece que o político candidato, a gente esquece tudo que ele fez de errado 4 anos atrás e... Depois ele acaba ganhando de novo. Por isso, tá vendo? Por isso que,
1: a
0: eleição de 4 em 4 anos.
1: O brasileiro esquece. Gente, amanhã que a gente vai ver se o brasileiro esquece mesmo, que amanhã tem mais um tema bacana aqui.
0: Isso aí. Amanhã, a partir das 2, a gente tá de volta com mais um Geleia Geral. Por aqui, o nosso programa de hoje vai ficando por aqui, mas não fica triste não, porque vem Pegada Sertaneja e hoje é com a Mel.
1: Até às 19 horas.
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1: 5:02. 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
15: Sertanejo mais animado do Brasil. É aqui na Colonial, hein? A metade da semana já tá vencida e nada melhor do que seguir aí esse finalzinho de tarde, né? Com energia positiva e os maiores sucessos do sertanejo. Claro, o seu sucesso pode rolar aqui também, você pedindo e participando no nosso WhatsApp, que é o 989-69-1400. 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É isso aí, a gente começa com Marcelinho de Lima e Camargo. Essa é boa, hein? E saudade também rola aqui, hein? Sorriso mudo. Na Copa, quem apita é a

Amor no Escuro, fechando a primeira sequência do Pegada Sertaneja dessa quarta-feira, 10 de junho. 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Volto já atendendo o seu pedido por aqui.

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2: 5:18.
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2: 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E a galera pede música por aqui também. Tudo bem, Michael?
5: Boa tarde, menina. Bora lá curtir. Melhor par do dia, hein? Pegada sertaneja.
2: E o gritinho?
5: Uhul!
2: Ah!
5: Toca pra nós um Bruno Marrone, deixa. Você tá doido, menina? Vou dar o grau no volume.
2: Pode dar o grau que essa merece, viu? Tá na Colonial? Tá bom demais.

0: curte, rola aqui no Pegada Sertaneja, animando sua tarde de quarta-feira. Vou correndo João Neto e Frederico. Já já eu volto com Eduardo Costa, hein? Fica ligado aí na programação, que tá demais.
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2: 5:35, boa tarde.
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8: A Organização Mundial de Saúde alertou quem vai aos Estados Unidos assistir a Copa do Mundo, mas também vale para quem vai acompanhar os jogos aqui do Brasil. Vacine-se contra o sarampo. Isso porque os países que recebem o torneio, Estados Unidos, Canadá e México, registraram aumento de casos da doença, que por décadas foi considerada a mais contagiosa do mundo. Dados recentes da Organização Pan-Americana da Saúde, que faz parte da OMS, estimam 10 mil casos no México, quase 2 mil nos Estados Unidos e mais de 1.000 no Canadá. Números que preocupam a infectologista Raquel Stuck, que também é professora da Universidade Estadual de Campinas, a Unicamp.
9: São números preocupantes, porque sarampo é uma doença que é prevenível por vacina e até 10 anos atrás, mais ou menos, nós tínhamos um número irrisório de casos de sarampo e há muitos anos a gente não tinha relato de mortes por sarampo. Então, qualquer morte por sarampo já é assustador.
8: O sarampo é uma doença viral altamente contagiosa, transmitida pelo ar por meio de gotículas expelidas ao falar, espirrar e tossir. Como a Copa deve reunir milhões de pessoas em aeroportos, estádios e outros eventos simultâneos, com contato de pessoas de países com baixa cobertura contra a doença, a médica, que também é membro da diretoria da Sociedade Paulista de Infectologia, teme que o vírus volte ao Brasil, que em 2024 recuperou o certificado de país livre do sarampo.
9: A gente tem no Brasil uma preocupação permanente, porque você tem a globalização, então muita gente que vem para o Brasil, por diversos, por trabalho, por lazer e tudo, eventualmente não pode estar incubando o vírus e acabar adoecendo e transmitindo aqui. Quem ficou aqui, vai assistir na TV e tem pessoas próximas que foram para a Copa, devem aproveitar esse momento, sim, para atualizarem a sua situação vacinal em relação ao sarampo, para estar protegido quando todos voltarem.
8: Os sintomas do sarampo costumam começar com febre alta, tosse, coriza e olhos avermelhados, seguidos pelo aparecimento de manchas vermelhas na pele, e podem evoluir a quadros mais graves de pneumonia, sequelas neurológicas e até a óbito. A vacina contra a doença está disponível de graça no Sistema Único de Saúde, o SUS, e confere proteção superior a 90%. Segundo Raquel, a primeira dose pode ser aplicada já antes do primeiro ano do bebê, com a segunda dose até o quinto ano. Para quem aplicar agora pela primeira vez, vale lembrar, terá de esperar 15 dias para o imunizante conferir proteção. Ela também lembra que a vacina contra o sarampo é contraindicado para gestantes e pessoas imunossuprimidas. Para mais informações, consulte o seu médico. Agência Rádio Web, produção e reportagem, Breno Zonta.
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1: Rapaz, presta a viola aí. Andei praticando um pouquinho. Esse é um show bem sertanejo, tem que ter viola. Vamos na palminha. Simbora? Comigo assim, ó.

0: Teló. Rolou por aqui também Eduardo Costa, que foi o pedido da Maria das Dores em Caetano Lopes, mandando para um amigo muito especial que ela gosta muito. A galera tá curtindo de montão aqui o Pegada Sertaneja. Também o programa tá demais, né? É uma música melhor que a outra. Alaor de Congonhas, beijo para você. E também tá curtindo aqui o Benedito Lobo. Sua música ainda vai rolar, hein? Aqui no Pegada Sertaneja, tá? Aguarda aí, é o Zezé de Camargo que ele quer ouvir. Ainda vai rolar aqui. Um beijo pra todo mundo que tá sintonizado aí na melhor. Participe 989-69-1400 e peça a sua música também.
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4: 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E a hora?
5: 12:06 agora.
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14: A Fiat Toro que se cuide, pois está marcado para setembro o lançamento de uma novíssima picape pela Renault. Ela se chamará Niagara, um projeto que se baseou no recém-lançado SUV da marca francesa, o Boreal, cheio de modernidades e tecnologias, e o compartilhamento da mecânica, da eletrônica e até de componentes da carroceria compartilhados entre os dois modelos. Motor 1.3 Turboflex de 163 cavalos, acoplado a um câmbio manual ou automático, tração nas quatro rodas, e o projeto da Niagara já prevê hibridização do tipo mild hybrid ou híbrido leve a partir de 2027.
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1: Aquela sequência apaixonada você vai curtir agora no Pegada Sertaneja, hein? 7 para 6. Nailara e Gustavo Lima, Meu Coração Não Chora. Urra! É trem bom, é bom demais, é.

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9: E quarta-feira a gente segue firme por aqui, levando muita alegria, muita música boa, coisas maravilhosas para vocês curtirem aqui na 104.7. Colonial FM, 36 anos. Construindo histórias com você. E a gente continua com ele, Eduardo Costa. Imagina eu.
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0: Sorocaba.
1: Que honra, cara.
2: Aqui a sua noite é bem melhor, hein? Fechando mais uma sequência aqui nessa última hora do Pegada Sertaneja com Fernando e Sorocaba. E Hugo e Guilherme, teus segredos. Deixa eu te contar um segredo. Eu adoro quando você participa aqui comigo, viu? Boa, né? Daqui a pouquinho eu volto trazendo muito mais pra você no 989-69-1400. Você participa através aí do nosso WhatsApp pra pedir a sua música favorita.
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2: 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Bom demais, hein? 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Não mexe nas minhas gavetas. Danilo e Davi tá chegando.
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0: 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A gente curtiu Leandro e Romário e Ícaro e Gilmar, Corações Egoístas, essa que já tá bombando aqui na programação e a galera já tá pedindo muito aí pelo nosso WhatsApp. E amanhã, falando nisso, tem as maispedidas.com ao meio-dia com o Marim. Pra você que pede todas as suas músicas favoritas aqui durante todos os programas, elas voltam nas mais pedidas. Daqui a pouquinho eu volto, trazendo muito mais nessa noite gostosa de quarta-feira.
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4: 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E a hora?
0: Colonial FM 6:29.
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2: Esse é o Giro de Notícias. Eu sou Leno Falck e você acompanha os destaques do momento. A Comissão de Constituição e Justiça e Cidadania do Senado aprovou a proposta.

0: proposta que garante autonomia financeira para o Banco Central. O texto segue agora para análise do plenário. A proposta garante à instituição o controle do próprio orçamento e o custeio por receitas próprias. Pesquisa Genial Quest, divulgada nesta quarta-feira, mostra o presidente Lula com 39% das intenções de voto no primeiro turno das eleições contra 29% de Flávio Bolsonaro. Em um eventual segundo turno, Lula tem 44% e Flávio 38%. A indústria da construção civil no Brasil empregava 2,5 milhões de pessoas em 2024 e pagava remuneração média de 2 salários mínimos. Os dados são do IBGE. Na época, eram 191 mil empresas que injetavam 95,5 bilhões de reais nos bolsos dos trabalhadores. Pesquisa realizada na última década pela Fiocruz Bahia associa a participação do programa Bolsa Família à redução da mortalidade materna e infantil no país. Também foi observada a queda na incidência de doenças infecciosas e de internações relacionadas a transtornos mentais. As polícias civil e militar realizam a Operação Trinos contra o tráfico de drogas no Complexo da Maré nesta quarta-feira, na zona norte do Rio de Janeiro. Os agentes tentam cumprir 56 mandados de prisão e 42 de busca e apreensão contra traficantes do Terceiro Comando Puro. No local, há tiroteios e barricadas em chamas. O Giro de Notícias é uma produção da Agência Rádio Web. Texto e apresentação, Leno Falk. Edição, Mário Melo.
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3: Colonial FM, eu tô curtindo junto com você aqui essa pegada maravilhosa. Tem lá o Ana Prado, Canarinho Prisioneiro e Merceditas.

0: Solimões tá mentindo. Eu não minto não, viu? Eu te falo de verdade aqui, ó. 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Já já as últimas de hoje, então não pense em sair daí.
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2: 14 para 7.
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5: Já estou de volta aqui nessa quarta-feira que tá bombando. A programação tá top demais, com as melhores do sertanejo, né? Pena que tá acabando, né, gente? E eu tô indo nessa. Eu deixo um grande beijo pra todo mundo. Amanhã eu volto às 2 da tarde no Geleia Geral. Mas deixo as saideiras de hoje. Tem Fred e Fabrício só pra começar aqui, ó. Te amar é meu talento. Beijo da Mel, até amanhã. Tchau, tchau, ótima noite.

0: radialistas de todo o Brasil. É hora de noticiar os fatos que ajudam a construir um novo país. Direto dos estúdios da Empresa Brasil de Comunicação, em Brasília, vem aí a Voz do Brasil.
1: Em Brasília, 19 horas.
0: Está no ar a Voz do Brasil. As notícias do governo federal que movimentaram o país no dia de hoje.
2: Olá, boa noite.
1: Boa noite para você que nos acompanha em todo o país.
2: Quarta-feira, 10 de junho de 2026.
1: Vamos ao destaque do dia: desenvolvimento ambiental.
2: Presidente Lula assina a nova política nacional de recuperação da Caatinga para, entre outras coisas, enfrentar a desertificação na região Nordeste.
1: E destina 2 bilhões de reais para ações do IBAMA e do ICMBio na bacia do Rio Doce, onde houve o desastre de Mariana.
2: Ações também incluem ampliação de parques nacionais no Piauí, Tocantins, Pará e Rondônia.
1: O presidente destaca que desenvolvimento econômico tem que estar aliado à preservação ambiental.
3: Aprender a ser

0: capitalistas civilizados e não capitalistas destruidores da nossa floresta.
1: E ainda, o presidente recebeu hoje o resultado do trabalho do Conselho de Desenvolvimento Econômico Social Sustentável no último semestre.
2: O conselhão é formado por representantes dos setores empresarial, sociedade civil e membros do governo.
1: Pacto contra o feminicídio, mudança na escala de trabalho e transição ecológica estiveram entre os temas.
2: Você vai ouvir também investimento em pesquisa e inovação.
1: A gente conversa hoje com Luiz Antônio Elias, presidente da FINEP, a financiadora de estudos e projetos do governo do Brasil.
2: Ele vai falar do papel estratégico que a criação de novas tecnologias tem para o desenvolvimento do país e no posicionamento internacional do Brasil.
1: Hoje, na apresentação da Voz do Brasil, eu, Mariana Jungmann e Luciano Seixas.
2: E acompanhe a gente ao vivo, acesse radiogov.ebc.com.br ou o canal Gov na sua TV aberta.
1: Pacto contra o feminicídio, mapa do caminho para a transição ecológica, mudanças na escala semanal dos trabalhadores brasileiros.
2: Temas que foram tratados hoje na reunião do Conselho de Desenvolvimento Econômico Social Sustentável, o Conselhão.
1: O órgão consultivo reúne autoridades, pesquisadores, empresários, representantes de federações e de organizações da sociedade civil.
2: E eles apresentaram ao presidente Lula o resultado do trabalho ao longo do último semestre.
3: Da soberania nacional ao protagonismo global. Este foi o tema do encontro do Conselho de Desenvolvimento Econômico, Social e Sustentável, o Conselhão, que discutiu temas como enfrentamento ao feminicídio, segurança pública, desenvolvimento sustentável e economia. O presidente Lula agradeceu o trabalho dos cerca de 200 conselheiros e reforçou a importância deles em temas que impactam em todo o país.
4: Eu queria agradecer a dedicação de cada mulher, de cada homem que assumiram a responsabilidade de participar desse conselho, de preparar propostas para ajudar o governo a fazer coisas diferentes, a fazer coisas apresentadas pela sociedade civil.
3: No tema de combate à violência contra a mulher, foi apresentado um balanço dos primeiros 4 meses do Pacto contra o Feminicídio, assinado pelos poderes Executivo, Legislativo e Judiciário. A primeira-dama, Janja Lula da Silva, destacou os resultados.
5: O tempo médio para análise das medidas protetivas de urgência caiu de 16 dias para cerca de 3 dias. Isso está acontecendo até com o mínimo de 2 horas a gente tem medida protetiva sendo emitida. E mais da metade das decisões, 53, já são proferidas no mesmo dia. Isso é o que importa. E a gente precisa falar muito sobre isso. As mulheres precisam ter essa informação.
3: Na área da economia, o ministro da Fazenda, Dario Durigan, ressaltou os avanços. Ele afirmou que o Brasil tem demonstrado estabilidade econômica, além de crescimento acima da expectativa. E defendeu o fim da escala 6x1, que aguarda a aprovação no Senado, como passo importante no combate às desigualdades.
6: Quem hoje já está na escala 5x2 é quem ganha mais, é quem teve tempo e muitas vezes oportunidade familiar de estudar por mais tempo. E quem está na escala 6x1 são os trabalhadores mais mal remunerados, trabalhadores negros, mulheres. Portanto, é um tema de desigualdade do mundo do trabalho encarar o tema da 6x1.
3: Durante o evento, foram destacadas várias políticas públicas recentes, que partiram de recomendações do Conselhão, como o programa Acredita, o Pacto pela Igualdade Racial e a Lei do Mercado de Carbono. Na área de meio ambiente, o conselheiro Matheus Silva, que é coordenador do Conselho Nacional das Populações Extrativistas e membro mais jovem do Conselhão, apresentou os resultados e disse que é preciso continuar avançando.
7: Sabemos reconhecer os nossos avanços, mas também sabemos que precisamos avançar muito mais, especialmente nessa terra e a crédito com o PRONAF, ainda muito distante dos nossos territórios, porque fortalecer a Amazônia é fortalecer o Brasil.
3: O Conselhão é um fórum consultivo que reúne centenas de representantes da sociedade civil, empresários, acadêmicos e movimentos sociais para debater e propor políticas públicas e estratégias de desenvolvimento para o país. Ele foi retomado em 2023 e está em sua 7ª plenária. Reportagem Luciana Colares de Holanda.

0: Recursos para o meio ambiente, criação de novas áreas de proteção ambiental e uma nova iniciativa para a recuperação da Caatinga brasileira.
1: São algumas das medidas anunciadas pelo governo do Brasil nas comemorações pelo Dia Mundial do Meio Ambiente, celebrado em 5 de junho.
0: A repórter Gabriela Noronha acompanhou e traz os detalhes.
2: Recuperação da vegetação nativa aliada à valorização das comunidades tradicionais da Caatinga. Isso é o que propõe o novo programa Recaatingar. A iniciativa do Ministério do Meio Ambiente e Mudança do Clima foi lançada nesta quarta-feira e conta com um aporte inicial de 60 milhões de reais do Banco Nacional de Desenvolvimento Econômico e Social e do Banco do Nordeste. Dentre as ações previstas está o enfrentamento da desertificação no bioma, que está presente em 10 estados e ocupa 11% do território nacional. Outras ações de preservação da Caatinga também fazem parte da Lei da Política Nacional para a Recuperação do Bioma, sancionada nesta quarta-feira pelo presidente Lula, durante a cerimônia em alusão ao Dia Mundial do Meio Ambiente. O presidente lembrou que a sociedade brasileira está mais consciente para a proteção ambiental.
3: Houve uma evolução daqueles que defendem os quilombos, daqueles que defendem a remarcação da terra indígena. Houve uma evolução dos empresários que sabem que hoje eles pagarão com preço muito caro se eles não respeitarem regras mínimas de defesa da questão ambiental. E é uma evolução aprender a ser capitalistas civilizados e não capitalistas destruidores da nossa floresta.
2: O pacote de medidas anunciado nesta quarta-feira também incluiu recursos para a Agenda Ambiental Brasileira. São 2 bilhões de reais para investimentos na bacia do Rio Doce, importante região hidrográfica do Sudeste brasileiro e fundamental para o abastecimento, economia e biodiversidade dos estados de Minas Gerais e Espírito Santo. Além disso, 834 milhões de reais do Fundo Clima serão investidos em projetos de restauração da vegetação nativa. Segundo o ministro do Meio Ambiente e Mudança do Clima, João Paulo Capobianco, o objetivo das novas medidas inclui não apenas a conservação do meio ambiente, mas também o fortalecimento da economia nas regiões afetadas.
4: Proteger o meio ambiente não é olhar apenas para as próximas gerações, é cuidar das condições de vida das populações brasileiras no presente.
2: Já o Fundo Amazônia, mecanismo financeiro de captação de doações internacionais para preservação e combate ao desmatamento na Amazônia, recebeu a doação de 270 milhões de reais do Reino Unido. E o número de doadores vem aumentando, como detalhou a diretora socioambiental do BNDES, Tereza Campelo.
5: Passamos assim, nesse seu mandato, presidente, de 2 doadores para 9 doadores, mostrando que o Brasil tem compromisso com essa agenda para ajudar a salvar o planeta.
2: No campo da conservação ambiental, foram assinados atos que ampliam os parques nacionais da Serra das Confusões e de 7 cidades no Piauí e criam o Parque Nacional do Tanaru, em Rondônia, e a Área de Proteção Ambiental do Paleocanal do Rio Tocantins, no Pará. Reportagem Gabriela Noronha.
1: Talvez você ainda não conheça a FINEP, empresa financiadora de estudos e projetos.
0: Ela é ligada ao Ministério da Ciência, Tecnologia e Inovação e tem o papel de transformar o potencial científico e tecnológico brasileiro em projetos de inovação.
1: E essa inovação científica vai se converter depois em novos produtos, serviços, medicamentos, tecnologias que você usa no seu dia a dia.
0: Hoje nós conversamos com o presidente da FINEP, Luiz Antônio Elias, para saber mais sobre esse trabalho e sobre o novo momento da empresa, com o apoio de projetos de maior complexidade. Boa noite, presidente.
6: Boa noite, agradeço o convite. É muito importante para a FINEP estar aqui presente e apresentar os projetos que nós estamos fazendo nesse imenso Brasil.
0: Então, vamos justamente começar explicando melhor para o nosso ouvinte, para quem não conhece, que tipo de projetos a FINEP financia, qual que é o papel da empresa nesse desenvolvimento tecnológico do país.
6: A FINEP se consolida nessas últimas 5 décadas. Ela foi fundada em 1967 como uma instituição mais importante no fomento à infraestrutura científica, portanto aos laboratórios, à geração do conhecimento, à capacidade de desenvolvimento tecnológico, portanto as startups, as ICTs e a capacidade de inovação no Brasil, oferecer crédito às empresas para que elas possam impulsionar as suas cadeias de valor e aumentar o valor agregado dos seus produtos. Mas ainda no momento de um risco geopolítico intenso,

0: Ou seja, nós vivemos um momento muito difuso a nível internacional, a ideia do multilateralismo se esgota e a percepção de que as políticas industriais devem estar cada vez mais retomadas. A FINEP também exerce um papel central na retomada da política industrial no Brasil.
1: Bem, para isso, a empresa recebeu um aporte de 3 bilhões e meio de reais para o financiamento de novos projetos, né? De onde vieram esses recursos e quais são as prioridades?
0: Os recursos de 3,5 bilhões, na verdade, eles advêm para a capitalização da FINEP. A FINEP, na verdade, esse ano deverá receber 17,7 bilhões de reais do FNDCT. O FNDCT é criado em 1969, é o maior fundo de desenvolvimento da América Latina para a área científica e para a área tecnológica e de inovação. Esse ano é um ano histórico, são 17,7. Além disso, nós teremos acesso, por determinação do presidente Lula, que colocou esta agenda na centralidade do processo de desenvolvimento brasileiro, mais 25 bilhões de reais para o crédito. Subentende que a FINEP deverá estar operando em processos de crédito direto e nas operações indiretas, mais na infraestrutura científica, quase 40 bilhões de reais esse ano.
2: Agora, o senhor mencionou na sua primeira resposta todo o contexto geopolítico que a gente vem vivendo, e existe um posicionamento estratégico da FINEP quando a gente fala da inserção internacional do Brasil, né? Porque a empresa acaba ajudando aí a definir onde o país vai apostar em desenvolver as suas pesquisas, seu desenvolvimento. Quais são essas áreas? Qual é a escolha estratégica nesse momento para o desenvolvimento de inovação no Brasil?
0: Nós estamos muito condicionados àquilo que se chama da nova indústria Brasil. No processo de reconstrução e transformação com o presidente Lula, nós entendemos que era necessário construir, por missões, uma nova estrutura industrial baseada em capacidade científica, orientando a parte de inovação para a agroindústria, para a defesa, para a transformação digital, para a descarbonização, para perceber a mobilidade urbana, né? Necessário que a gente dê mais qualidade de vida à população e saneamento, e olhar também a base de infraestrutura para toda a parte de genética, ou seja, bioinsumos e biotecnologia. Isso acompanha a fronteira do conhecimento no mundo, que cada vez mais, pela emergência climática ou pelo olhar da introdução da inteligência artificial e pela robótica avançada, precisa ser alterado. Um dado importante para os ouvintes: 60% da pauta de exportação hoje brasileira ainda se condiciona a recursos naturais. Nós temos que ser protagonistas. Se queremos ser protagonistas, temos que cada vez mais incentivar a capacidade científica e olhar a fronteira do conhecimento, agregando valor ao produto nacional.
1: Presidente, a partir do desenvolvimento dessas novas tecnologias nesses setores, como fazer, como converter isso em desenvolvimento na melhora da vida das pessoas?
0: Isso melhora porque nós estamos apoiando projetos na área de vacinas, por exemplo. Nós estamos apoiando projetos na área de bioinsumos, que é necessário para a questão de alimentos. Nós estamos apoiando projetos na área de fertilizantes. Estamos apoiando projetos relacionados à descarbonização. Portanto, isso, como o presidente Lula colocou muito claramente, nós estamos num momento de estabilidade e precisamos avançar em áreas que são estratégicas para o conhecimento brasileiro. Temos uma matriz energética extremamente limpa. Aproveitar isso nessa transição energética no mundo é colocar o Brasil naquilo que eu chamei, no protagonismo social e no protagonismo internacional.
2: Pois é, e a FINEP vem recebendo mais recursos ao longo dos últimos anos, e isso também se converteu em projetos de maior complexidade que vêm sendo apoiados por
0: ela,
2: né?
0: Com certeza, com certeza. A subvenção econômica que lançamos recentemente são 3,3 bilhões de reais na gestão da ministra Luciana Santos, são em áreas justamente que são o núcleo duro do conhecimento, para que a gente possa fazer a diferença. Em quê? Na agroindústria, na mobilidade e uma questão importante, olhamos o social na agricultura familiar e na diferença, ou seja, nas assimetrias territoriais que a gente precisa corrigir, olhando a dimensão do Brasil, que é continental. Portanto, na subvenção econômica tem uma proposta de 300 milhões de reais para o Norte, Nordeste e Centro-Oeste impulsionar suas cadeias locais.
1: E como é que a FINEP atua em diferentes regiões do país para diminuir essa desigualdade?
0: Ela atua, na verdade, nesses segmentos que eu acabei de mencionar e percebendo também o local. Mais ainda, ela atua de forma vertical na estruturação de políticas com as fundações de amparo à pesquisa, nos programas que nós chamamos de Centelha e Tecnova, olhando o empreendedorismo local, olhando as startups locais, olhando as ICTs locais. Também impulsiona pela via do que eu chamei da infraestrutura, com as universidades. O hub do conhecimento está nas universidades. É preciso que a gente cada vez mais impulsione laboratórios de conhecimento que gerem capacidade e resultado para a sociedade brasileira.
2: Toda uma cadeia, né, presidente?
0: Toda uma cadeia.
2: Muito bem, nós conversamos com Luiz Antônio Elias, presidente da FINEP, a financiadora de estudos e projetos do governo federal. Muito obrigado pela sua entrevista, Voz do Brasil.
0: Eu que agradeço a sua

0: oportunidade para a FINEP e para o momento tão importante que essa instituição está vivendo hoje.
1: O novo PAC, Programa de Aceleração do Crescimento, já executou 90% dos recursos previstos até 2026.
2: São obras, programas e planos de governo que estão com andamento adiantado.
1: O programa prioriza as regiões mais vulneráveis do país e com menos acesso a serviços públicos.
3: Estradas, moradias, escolas, hospitais, obras de saneamento, energia e mobilidade urbana. Os investimentos em infraestrutura avançam em todo o país. Já foram executados praticamente 90% dos recursos previstos para o novo PAC até o final deste ano, o que corresponde a 1 trilhão e 200 bilhões de reais. Quase 11 mil empreendimentos contratados já foram concluídos. Entregas que ajudam a gerar emprego e renda no país, de acordo com Roberto Nami Garibe Filho, secretário especial do Programa de Aceleração do Crescimento.
4: Nós estamos batendo um recorde esse ano de investimento em infraestrutura. Isso fez sentido tanto no, na menor taxa de desemprego da história, que atingimos 5,4 se você pegar os 12 anos, e temos também a maior massa salarial. Nesses dados você consegue ver a presença do PAC, porque ele tem um efeito multiplicador sobre a economia bastante forte e isso impacta na vida cotidiana das pessoas.
3: Na área de habitação, por exemplo, foram entregues quase 2 milhões de moradias por meio do programa Minha Casa Minha Vida até março deste ano. Na educação, foram criados 111 institutos federais e 100 mil escolas em todo o país passaram a contar com rede Wi-Fi. Na área de concessões, foram realizados 57 leilões federais de rodovias, ferrovias, portos e aeroportos em 3 anos. O novo PAC também investe em obras de prevenção de desastres e adaptação às mudanças climáticas, para aumentar a proteção da população, como explica o secretário Roberto Nami Garibe Filho.
4: Nós estamos investindo quase 16 milhões em prevenção ao risco. O nosso investimento, ele é distribuído, né, levando em consideração quanto cada cidade está, de alguma forma, suscetível a esse tipo de risco, tanto de alagamento como de encosta.
3: Roberto Nami ressaltou ainda os investimentos em mobilidade urbana. São quase 16 bilhões de reais destinados à renovação de frota, com a entrega de veículos menos poluentes e mais confortáveis para a população. Lançado em 2023, o novo PAC foi estruturado em torno da industrialização, da transição ecológica e da redução das desigualdades sociais e regionais. O programa estabelece critérios de seleção que priorizam regiões com menor índice de desenvolvimento humano, maior déficit de serviços públicos e menor capacidade fiscal. Reportagem Pablo Mundim.
2: Uma nova terapia desenvolvida por pesquisadores brasileiros pode mudar o cenário dos tratamentos de cânceres hematológicos, como os linfomas.
1: Segundo os resultados preliminares divulgados hoje, a terapia CAR-T-cell tem quase 90% de eficácia, com redução ou desaparecimento dos tumores.
2: O estudo contou com 100 milhões de reais do governo federal e já foi aplicado em 25 pacientes do Sistema Único de Saúde.
1: O ministro da Saúde, Alexandre Padilha, acompanhou a divulgação em São Paulo e comemorou os resultados.
5: Nós recebemos aqui os resultados preliminares, são muito animadores, mais de 87% de resultado positivo de pacientes que já tinham passado por outras formas de tratamento, tanto quimioterapia, radioterapia, transplante, e que vem agora no CAR-T-cell, uma esperança nesse tratamento.
2: Mais 81 pacientes vão receber o tratamento até o fim do ano.
1: A expectativa é que, com a confirmação dos resultados e o registro sanitário da Agência Nacional de Vigilância Sanitária, a terapia passe a ser oferecida em todo o território nacional.
2: A partir da semana que vem, o contribuinte que quiser regularizar débitos com a União vai precisar de níveis maiores de segurança ao usar a conta gov.br.
1: A mudança acontece a partir do dia 15 de junho, quando passará a ser exigido os níveis prata ou ouro no aplicativo ou site.
2: Saiba como elevar a segurança da sua conta gov.br na reportagem de Márcia Fernandes.
6: Na Procuradoria-Geral da Fazenda Nacional, é possível consultar dívidas com a União, negociar e parcelar débitos, emitir guias de pagamento e certidões de regularidade fiscal. A partir de 15 de junho, pessoas físicas só poderão acessar o portal Regularize da Procuradoria utilizando contas gov.br com nível prata ou ouro. Usuários com conta

11 serão alertados sobre a necessidade de elevar o nível de segurança. E depois do dia 15, se mantiverem a conta bronze, terão acesso bloqueado. A Coordenadora Nacional de Atendimento da Procuradoria-Geral

0: identidade digital. Ela dá acesso a mais de 4.600 serviços federais. Atualmente, existem 176 milhões de contas ativas no gov.br. Mais de 118 milhões já estão nos níveis prata e ouro, mais seguros. O nível bronze tem segurança básica, com autenticação apenas pelo CPF e senha cadastrada. Raquel de Carvalho, da Procuradoria, explica como aumentar o nível de segurança e mudar a conta gov.br para prata ou ouro.
1: Ele pode fazer isso por meio da autenticação bancária, ou então ele pode fazer um reconhecimento facial. Muito simples o procedimento. Ele pode fazer sem sair de casa.
0: Para regularizar a situação de dívidas com a União, acesse o site regularize.pgfn.gov.br. Reportagem Márcia Fernandes.
2: O Pix, sistema de pagamento instantâneo criado pelo Banco Central, que já virou queridinho dos brasileiros, será reconhecido como marca de alto renome.
3: A principal característica desse reconhecimento é a proteção da marca em todos os ramos da atividade econômica.
2: Isso impede que qualquer outra empresa utilize o mesmo nome ou termo semelhante, mesmo que seja para vender um produto ou serviço diferente do original.
3: Trata-se da primeira marca vinculada ao governo federal a contar com o reconhecimento pelo INPI, Instituto Nacional de Propriedade Industrial.
2: E atenção, estudantes que ainda não fizeram a inscrição para participar do Exame Nacional do Ensino Médio.
3: O prazo está terminando, vai só até sexta-feira, dia 12.
2: Alunos de escolas públicas e beneficiários do Pé de Meia contam com a inscrição pré-preenchida esse ano. Mas ainda assim precisam entrar na página do participante e confirmar a participação.
3: Lembrando que as provas estão marcadas para os dias 8 e 15 de novembro desse ano.
2: A taxa de inscrição é de R$ 85,00 e pode ser paga até 17 de junho.
3: Essas foram as notícias do Governo do Brasil.
2: Uma realização da Secretaria de Comunicação Social da Presidência da República.
3: Com produção da empresa Brasil de Comunicação.
2: Fique agora com o Minuto do TCU. Em seguida, as notícias do Poder Judiciário e do Congresso Nacional. Boa noite.
3: Boa noite para você e até amanhã.
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5: Tudo TCU.
6: O Tribunal de Contas da União analisou as contas do presidente da República referentes ao exercício de 2025. Durante a sessão de hoje, o relator do processo, ministro Benjamin Zimler, apresentou a conclusão da avaliação técnica que verifica se os recursos do governo federal foram aplicados corretamente.
7: O Tribunal de Contas da União é de parecer que as contas atinentes ao exercício de 2025, de responsabilidade do excelentíssimo senhor presidente da República, Luiz Inácio Lula da Silva, estão em condições de serem aprovadas pelo Congresso Nacional com ressalvas.
6: Segundo a análise, as contas estão de acordo com os princípios constitucionais e legais. Apesar disso, o documento apresenta, além das ressalvas, alertas ao governo federal. Saiba mais em tcu.gov.br.
5: 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Você vai ouvir agora notícias do Poder Judiciário.
8: STF começa a julgar recursos contra a responsabilidade de redes sociais.
9: TSE aprova nova política de segurança da informação.
8: STJ define que pena por crime cometido sob livramento condicional começa após o fim do benefício.
9: Boa noite, eu sou o Arthur Filho.
8: E eu sou Walter Lima.
9: O plenário do Supremo Tribunal Federal começa a analisar recursos contra a tese do julgamento do Marco Civil da Internet.
8: O julgamento vai continuar na sessão de amanhã. Marta Ferreira.
10: O ministro Dias Toffoli começou o voto explicando que a tese fixada pela corte deve ser analisada a partir de uma posição institucional do Supremo Tribunal Federal e não considerando os votos individuais dos ministros. Sobre a questão da responsabilidade solidária, ele esclareceu que após a notificação, a responsabilidade do provedor de aplicações por omissão injustificada deve ser tratada como solidária. Já sobre o ponto da tese fixada pelo Supremo, que trata dos crimes contra a honra, Toffoli propôs um ajuste para substituir a expressão crime contra a honra por violação à honra por crime ou ilícito civil. O ministro vai continuar o

0: voto na sessão plenária de amanhã.
1: Tribunal Superior Eleitoral aprova nova política de segurança da informação.
2: A ideia é reforçar a proteção dos sistemas eleitorais, das urnas eletrônicas e dos dados da Justiça Eleitoral. Estevam Furtado.
3: A medida reúne regras de segurança cibernética em todo o país e já começa a valer após a publicação da resolução. Entre as mudanças estão a adoção de procedimentos padronizados para gestão de riscos, proteção de dados, controle de acesso, monitoramento de vulnerabilidades e resposta a ataques cibernéticos. A política também prevê o uso seguro de tecnologias como inteligência artificial e computação em nuvem.
1: A pena por crime cometido durante o livramento condicional só começa a ser cumprida no dia seguinte ao fim desse benefício.
2: O entendimento é do Superior Tribunal de Justiça. Fátima Uchoa.
4: A tese definida pela terceira sessão deve ser observada por juízes e tribunais de todo o país. Um preso cometeu novo crime durante o livramento condicional e mesmo sem revogar o benefício, o Tribunal de Justiça do Rio de Janeiro contabilizou simultaneamente como pena cumprida o período entre a prisão preventiva e o fim do livramento condicional, mas o STJ considerou não ser possível contar o mesmo período de prisão em duas execuções penais diferentes. Segundo o relator ministro Sebastião Reis Júnior, o STJ entende que se o livramento condicional não foi suspenso ou revogado até o fim do período de prova, a nova execução penal só deve começar no dia seguinte ao fim do benefício.
1: A Justiça do Trabalho itinerante chega este mês no Oiapoque, no Amapá.
2: Uma variedade de serviços de graça para a população. Marla Lacerda.
5: Todo mundo que mora nas aldeias de Manga e Espírito Santo, no estado do Amapá, pode aproveitar. Essa é a oportunidade para quem precisa colocar em dia a documentação jurídica, receber orientações sobre problemas trabalhistas e previdenciários, emitir documentos e até mesmo receber atendimento fisioterapêutico e psicológico. Informações sobre serviços, locais e datas no site do TST.
1: O Ministério Público Federal solicita que a União defina regras para garantir acessibilidade em sites públicos e privados.
2: A obrigação prevista na Lei Brasileira de Inclusão há mais de 10 anos ainda não é cumprida devido à falta de regulamentação. Vanessa Pereira.
6: Em agosto de 2025, o MPF expediu recomendação para que as diretrizes de acessibilidade digital fossem finalmente definidas. Mas passados mais de 9 meses, os pedidos do órgão não foram acatados. Agora, na ação, o MPF pede que o governo federal regulamente em até 2 meses o artigo 63 da Lei Brasileira de Inclusão, que torna obrigatória a acessibilidade na internet, e apresente em até 4 meses um plano de transição para adaptar os sites.
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1: A você, uma boa noite.
2: E até amanhã.
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9: Eu sou Paula Groba.
10: E eu sou Humberto Pinheiro.
9: E estes são os destaques de hoje do Jornal do Senado, que começa agora.
10: Aprovada a proposta que permite renegociação de dívidas rurais.
9: PEC que dá ampla autonomia ao Banco Central segue para o plenário.
10: Senado aprova piso de R$13.600 para médicos e dentistas. Proposta vai à Câmara.
9: Boa noite.
10: Boa noite.
9: O Senado aprovou a proposta que cria uma linha de financiamento com recursos do Fundo Social do Pré-Sal para a renegociação de dívidas de produtores rurais. O texto, vindo da Câmara dos Deputados, previa inicialmente que os recursos desse fundo deveriam beneficiar os produtores rurais prejudicados por calamidades públicas.
10: No Senado, o relator senador Renan Calheiros, do MDB de Alagoas, alterou a proposta para ampliar os casos em que os produtores podem ser beneficiados. A senadora Tereza Cristina Cristina, do Progressistas de Mato Grosso, defendeu a busca do entendimento com a equipe do governo

0: antes da votação. Mas, diante da falta de acordo, a votação foi mantida pelo presidente Davi Alcolumbre. A votação em plenário foi simbólica e a proposta retorna à Câmara dos Deputados, já que foi alterada no Senado.
1: E agentes de saúde e de combate às endemias, profissionais que atuam em comunidades urbanas, rurais e indígenas, podem ganhar o direito a uma aposentadoria diferenciada. Uma proposta aprovada pela Comissão de Constituição e Justiça prevê o benefício para quem comprovar 25 anos de contribuição e de exercício da atividade, com idade mínima de 57 anos para mulheres e 60 para homens.
0: O texto também estabelece regras de transição e prevê apoio financeiro da União para ajudar estados e municípios a custear a medida. A PEC segue agora para o plenário com pedido de tramitação especial. Repórter Bruno Lourenço.
2: A proposta de emenda à Constituição diz que esses profissionais poderão se aposentar com idade mínima de 57 anos para mulheres e 60 anos para homens, desde que comprovem 25 anos de contribuição e de efetivo exercício na atividade. O senador Irajá, do PSD do Tocantins, destacou o papel indispensável desses profissionais na ponta da saúde, especialmente nas comunidades mais carentes.
3: Um reconhecimento de um trabalho histórico dedicado por toda uma vida a essas pessoas que são brasileiros e brasileiras, que são, como eu costumo dizer, o SUS do Brasil de carne e osso. Eles são sim o SUS de carne e osso no Brasil e que nos representam em todos os lares brasileiros.
2: A proposta também cria regras de transição para quem já está na atividade. Além disso, considera a carreira como essencial e exclusiva de Estado, proibindo a contratação terceirizada ou temporária, salvo em casos de emergência em saúde pública. Para evitar o sufoco nas contas dos municípios e estados, a proposta determina que a União prestará assistência financeira complementar para compensar o aumento das despesas decorrentes das novas aposentadorias.
1: Ontem, o presidente do Senado, Davi Alcolumbre, alertou em plenário para a dificuldade de avançar com propostas que criam pisos salariais e novas despesas obrigatórias. Segundo ele, mais de 30 projetos em tramitação tratam de remuneração ou jornada de trabalho de diferentes categorias profissionais.
0: Davi Alcolumbre afirmou que reconhece a importância das reivindicações, mas defende que o impacto nas contas públicas precisa ser avaliado com cautela. O senador argumentou que a aprovação de um piso pode gerar pressão para a votação de outras propostas semelhantes e questionou se a União, os estados e os municípios teriam condições de absorver esses custos.
4: No ano de eleição, isso aqui é muito complexo, porque o que botar para votar isso aqui, todo mundo vai votar sim, por conta da eleição, e vai ter que arrumar 10 Brasil para pagar. E aí fica sendo eu o culpado que não quer dar um piso pro médico. O piso pro médico que salva a vida das pessoas no pronto atendimento. O piso pro enfermeiro. Meu Deus, bora dar. Mas o Brasil comporta isso? O Brasil vai resistir? As finanças públicas vão resistir? Na marcha dos prefeitos eles solicitaram que não votasse, porque o orçamento do Brasil não cabe.
1: Profissionais responsáveis pela confecção e adaptação de próteses e órteses ortopédicas podem passar a ter atividade regulamentada em todo o país.
0: O plenário do Senado aprovou o projeto que define as atribuições e estabelece os requisitos de formação para o exercício da profissão. Repórter Douglas Castilho.
5: O projeto voltou à análise a pedido da senadora Mara Gabrilli, do PSD de São Paulo, e define que protesistas e ortesistas são todos aqueles especialistas que profissionalmente tomam as medidas e confeccionam próteses, mas também aqueles que confeccionam palmilhas e calçados ortopédicos, mesmo que em oficina própria. Para além disso, há a exigência de que os profissionais participem de atualizações constantes a respeito das melhores práticas e modelos disponíveis. A senadora ressaltou os efeitos práticos da aprovação do projeto.
6: A gente está falando da regulamentação de uma profissão que vai mudar o destino do nosso país, que hoje demora 5 anos para entregar uma cadeira de rodas, entregar uma prótese, uma órtese, porque a gente não tem a regulamentação dessa profissão.
5: O processo de capacitação dos especialistas deverá ocorrer em escolas e cursos de educação técnica de nível médio e conteúdo multiprofissional de áreas como psicologia, biomecânica, fisioterapia e anatomia. O texto garante o ofício aos que estão no mercado há pelo menos 5 anos, comprovando curso de atualização. O projeto vai à sanção presidencial. presencial.
1: E avançou no Senado a proposta que cria a Universidade Federal do Esporte.
0: Aprovado pela Comissão de Esporte, o projeto

0: O projeto prevê uma instituição voltada à formação acadêmica e à pesquisa no setor. O texto segue agora para votação no plenário. Repórter Rodrigo Rezende.
1: Com sede em Brasília, a Universidade Federal do Esporte, UFSport, terá por objetivo promover o ensino, a pesquisa, a extensão e a inovação no campo da ciência esportiva. Também terá foco na formação e aperfeiçoamento de gestores da área e preocupação na inclusão de pessoas com deficiência. A senadora Leila Barros, do PDT do Distrito Federal, relatora da proposta, ressalta que essa é uma demanda antiga dos profissionais da área e que a expectativa é que a instituição auxilie na obtenção de bons resultados pelos atletas brasileiros.
2: A Universidade de Esporte já era uma demanda do setor, né? A gente tem um potencial enorme. Então a gente sentia falta nesse setor, na área da ciência, da inovação, um espaço, um local em que a gente pudesse fazer essas atualizações e rapidamente chegar ao setor esportivo brasileiro.
1: Os recursos financeiros para a implantação e manutenção da UFSport virão do Orçamento Geral da União, mas com a possibilidade de auxílios e subvenções por entidades públicas e particulares. Também poderão ser feitos convênios para obtenção de recursos com instituições internacionais. Os cargos técnicos e docentes serão preenchidos por concurso público.
3: A Comissão de Constituição e Justiça aprovou a proposta que garante orçamento próprio e autonomia operacional ao Banco Central.
0: A PEC segue para o plenário, mas a liderança do governo pediu que a votação seja adiada por algumas semanas. As informações com o repórter Bruno Lourenço.
4: A proposta de emenda à Constituição aprovada na Comissão de Constituição e Justiça transforma o Banco Central de autarquia para entidade pública de natureza especial, com autonomia técnica, administrativa, orçamentária e financeira. Retira o Banco Central de vinculação a ministério ou a qualquer órgão ou sistema da administração pública e de tutela ou subordinação hierárquica. O relator, senador Plínio Valério, do PSDB do Amazonas, chegou a fazer um apelo para que a PEC, há mais de 2 anos sendo discutida, fosse votada.
5: O Banco Central precisa, essa autonomia, ela fortalece não só o sistema financeiro brasileiro, traz segurança, traz muita segurança para todos nós, cidadãos comuns.
4: O líder do governo, o senador Jacques Wagner, do PT da Bahia, manifestou algumas discordâncias em relação ao texto, mas disse que não criaria obstáculo para a votação na CCJ.
6: Eu só estou dizendo que eu preciso responder ao meu ministro da Fazenda, que seja uma semana, 2 semanas, porque ele construiu um texto, eu apresentei na forma de emenda, a Vossa Excelência rejeitou.
4: Por se tratar de emenda à Constituição, a proposta ainda precisa passar por 2 turnos de votação no plenário, onde terá que receber a aprovação de 49 dos 81 senadores.
3: E o Senado aprovou a indicação do ministro do Superior Tribunal de Justiça, Benedito Gonçalves, para o cargo de Corregedor Nacional de Justiça até 2028. Entre as atribuições do corregedor estão a apuração de denúncias e reclamações disciplinares contra magistrados e a fiscalização de atividades do Judiciário.
0: Edição de Paula Groba e trabalhos técnicos de Eliseu Caires, o Jornal do Senado fica por aqui. Acompanhe agora as notícias da Câmara dos Deputados. Boa noite.
3: Boa noite e até amanhã.
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8: Comissão da Câmara aprova a redução da maioridade penal para 16 anos.
9: O plenário ratifica acordos comerciais com Singapura e nações europeias.
8: Parlamentares lançam agenda com pautas prioritárias para as mulheres.
10: Boa noite. Congresso Nacional apresenta a agenda legislativa Mulheres do Brasil. O repórter Luiz Cláudio Canuto acompanhou o evento e tem mais informações.
11: A criação de cotas femininas em vagas no Poder Legislativo é uma das prioridades apresentadas por deputadas e senadoras para este ano. O projeto faz parte da agenda legislativa Mulheres do Brasil, que foi lançada em sessão solene do Congresso Nacional nesta quarta-feira. A agenda destaca leis já aprovadas e que precisam de apoio para implementação e também projetos que estão sendo analisados na Câmara e no Senado, considerados mais relevantes para desenvolvimento de ações com impacto na vida da mulher na sociedade. Universidade. A mudança, que cria cotas de 20% para mulheres nos legislativos federal, estaduais e municipais, está no projeto que institui um novo Código Eleitoral no Brasil e consolida leis e resoluções do Tribunal Superior Eleitoral em um único texto para simplificar as normas eleitorais e processuais do país. A coordenadora dos Direitos da Mulher na Câmara, deputada Jaque Rocha, do PT do

0: Espírito Santo afirma que apenas por meio da elaboração de leis, do aperfeiçoamento das políticas públicas e da fiscalização das ações do Estado, ocorre o aumento das oportunidades para os brasileiros.
1: A democracia só se fortalece quando mais mulheres participam da vida pública e têm as suas vozes representadas nas instituições. Mas a presença não se resume a números ou a estatísticas, porque quando uma mulher ocupa a política, não é apenas uma cadeira que se preenche, é a democracia que se amplia.
0: A deputada Tabata Amaral, do PSB de São Paulo, é coordenadora do Eixo de Atuação Partidária e Processos Eleitorais do Observatório Nacional da Mulher na Política, da Câmara dos Deputados, e destacou como conquistas recentes o aumento da licença paternidade a partir do ano que vem. Ela também lembrou a lei da distribuição de absorventes em farmácias populares e a lei que estabelece a referência em escolas das mulheres importantes na história do Brasil. Também se referiu à lei que cria cotas para a presença de mulheres em conselhos de empresas públicas e mistas.
2: A gente precisa ter nesses conselhos pelo menos um terço de mulheres e dentro desse um terço reservado para mulheres negras e para mulheres com deficiência. Como a senadora Dorinha trouxe, não dá para travar a luta por igualdade sem olhar para as mulheres negras, sem olhar para as mulheres com deficiência. Então, essa é uma grande vitória que nós tivemos.
0: A agenda legislativa do Grupo Mulheres do Brasil foi elaborada pela Secretaria da Mulher numa parceria entre deputadas e senadoras. A agenda legislativa apresentada neste ano tem 7 eixos: enfrentamento à violência contra a mulher, participação política e representatividade, autonomia econômica e trabalho, saúde da mulher, orçamento sensível ao gênero, educação e formação e violência digital, além de inteligência artificial e ambiente online. Da Rádio Câmara de Brasília, Luiz Cláudio Canuto.
3: Economia. Luiz Lima, do Novo do Rio de Janeiro, menciona editoriais da imprensa que criticam a condução econômica do governo federal e o aumento dos gastos públicos. Ele alerta que a redução da jornada de trabalho pode agravar o desequilíbrio fiscal do país.
4: Na opinião de Luiz Lima, a redução da jornada afeta trabalhadores comissionados, como garçons e vendedores, e força pequenos comércios a aumentarem suas despesas com contratações. Ele avalia que a inflação dos alimentos vai corroer ainda mais o valor real do salário mínimo.
3: Tadeu Venere, do PT do Paraná, rebate as propostas de privatizar os Correios e Telégrafos diante do déficit financeiro. O parlamentar argumenta que a lógica puramente comercial para a estatal prejudicaria o atendimento a pequenos municípios e regiões isoladas.
4: De acordo com Tadeu Venério, os Correios exercem um papel social indispensável na distribuição de benefícios e na integração nacional, que não pode ser medido apenas pelo lucro. Ele cobra apoio do parlamento e do governo para valorizar os trabalhadores e recuperar o caixa da empresa.
3: Trabalho. Denise Pessoa, do PT do Rio Grande do Sul, apresentou projeto que institui medidas para o acolhimento de trabalhadoras após o fim da licença maternidade. A deputada justifica que o período de retorno ao trabalho costuma ser marcado por demissões e exclusão profissional.
4: O projeto de Denise Pessoa estabelece que empresas com mais de 20 funcionários adotem programas de atualização e preservação de cargos para as mães. Segundo ela, o mercado de trabalho não pode obrigar que elas escolham entre a carreira profissional e a maternidade.
3: Política. O Conselho de Ética aprovou nova suspensão por 60 dias do deputado Marcos Polon. A repórter Noelle Nobre acompanhou a votação.
5: O Conselho de Ética e Decoro Parlamentar da Câmara dos Deputados aprovou a suspensão do mandato do deputado Marcos Polon, do PL de Mato Grosso do Sul, por 60 dias. A punição foi recomendada pelo relator do caso, deputado Ricardo Maia, do MDB da Bahia. Marcos Polon é alvo de uma representação apresentada pela mesa diretora da Câmara. Ele é acusado de ter feito declarações de cunho ofensivo e depreciativo contra o presidente da Câmara, Hugo Mota, durante manifestação em Campo Grande, em agosto do ano passado. Marcos Polon disse que recorrerá da decisão à Comissão de Constituição e Justiça. A decisão final será do plenário da Câmara.
6: Estamos caminhando para um novo tipo de, abre aspas, democracia, onde o judiciário modula as leis e acaba punindo as pessoas por emitir opiniões. E isso jamais poderia adentrar nesse recinto. É que nessa casa aqui se encontram 100% dos votos válidos.
5: Em maio, o deputado Marcos Polon já teve outra decisão pela suspensão do mandato por 60 dias, aprovada pelo Conselho de Ética por ter ocupado a mesa de

0: Diretor da Câmara em uma sessão do plenário de agosto de 2025. Polon recorreu à CCJ da decisão. Da Rádio Câmara de Brasília, Noelle Nobre.
1: Eleições. Hildo Rocha, do MDB do Maranhão, analisa pesquisas de intenção de voto para o governo estadual e cita estudos sobre comportamento eleitoral para defender que governos bem avaliados tendem a influenciar a escolha de sucessores.
2: Hildo Rocha afirma que o cenário no Maranhão ainda pode mudar até as eleições, apesar dos levantamentos divulgados nos últimos meses. Ele avalia que a presença dos pré-candidatos na capital e no interior do estado deve pesar na formação do voto.
1: Valdir Trindade, do Republicanos da Paraíba, assume uma cadeira na Câmara e, em seu discurso de posse, afirma seu compromisso em priorizar a justiça social e a defesa da Constituição. Segundo ele, seu mandato vai focar no amparo às famílias e pessoas mais vulneráveis de seu estado.
2: Defensor de políticas públicas voltadas à dignidade humana, Valdir Trindade afirma que o desenvolvimento do país deve ser medido pelo cuidado com as pessoas. Ele agradeceu o apoio de lideranças paraibanas e prometeu atuar firmemente para deixar a marca de trabalho no legislativo.
3: Segurança Pública.
1: A Comissão de Constituição e Justiça da Câmara deu aval à proposta que reduz a maioridade penal de 18 para 16 anos. Rodrigo Dazaelli, do PL de Mato Grosso, celebra a mudança porque acredita que os jovens nessa faixa etária já possuem plena consciência de seus atos.
2: Nas palavras de Rodrigo Dazaelli, a medida atende ao anseio das famílias brasileiras por leis mais rígidas e combate à impunidade. O parlamentar assinala ainda que a redução penal abre espaço para discutir também novos direitos aos jovens, como uma permissão para dirigir.
1: A repórter Paula Bittar acompanhou a votação na CCJ e tem mais informações sobre as discussões em torno da proposta.
4: A Comissão de Constituição e Justiça da Câmara aprovou por 44 votos a 18 a proposta que reduz a maioridade penal dos atuais 18 para 16 anos de idade. Atualmente, jovens que cometem infrações graves cumprem medidas socioeducativas de internação por no máximo 3 anos. A proposta principal previa originalmente a plena maioridade civil e penal aos 16 anos. Isso significa que, além de responderem por crimes como adultos, os jovens passariam a ter todos os direitos da vida adulta, como casar, celebrar contratos e dirigir. O texto tornava ainda o voto obrigatório aos 16 anos e reduzia a idade mínima para se candidatar a cargos como de vereador. Mas o relator da medida na CCJ, deputado Coronel Assis, do PL de Mato Grosso, retirou as modificações na esfera civil, prevendo exclusivamente a punição criminal de jovens acima de 16 anos. Assis explicou que retirou a parte dos direitos civis para garantir que o texto tratasse de apenas um assunto, evitando, segundo ele, confusão jurídica. Além da proposta principal, ele também apresentou parecer favorável a outras duas propostas que estavam sendo analisadas em conjunto. Uma delas sugere a redução da maioridade penal apenas em casos excepcionais, como crimes hediondos ou crueldade extrema, após a avaliação técnica do jovem. Já a outra propõe a redução geral para 16 anos em todos os crimes e estabelece que adolescentes de 12 a 16 anos também respondam criminalmente se cometerem crimes com violência, grave ameaça ou contra a vida. Segundo o Coronel Assis, a aprovação das propostas atende à vontade da população.
5: Representantes do povo não querem fazer a vontade do povo. Qual que é a lógica? A lógica do sentimento, né? De clamar por justiça que a pessoa tem em ter um ente querido sendo vítima de homicídio por uma pessoa de 18, 19 anos ou de uma pessoa de 17 ou 16 anos.
4: A deputada Sâmia Bonfim, do PSOL de São Paulo, por outro lado, criticou as mudanças feitas por Coronel Assis. Segundo ela, o texto original era menos pior.
6: Porque ao menos nele tinha uma redução da maioridade, não só do ponto de vista penal, mas também do ponto de vista eleitoral. Nessa, ele restringiu somente para penal. E por que que é uma aberração? Porque ele vai ser tratado como adulto do ponto de vista penal, mas do ponto de vista civil, ele vai seguir sendo lido, tratado pela justiça brasileira como um adolescente que ele é.
4: O deputado Tadeu Venere, do PT do Paraná, citou dados de um levantamento nacional de 2019 2023 para explicar que a minoria dos jovens infratores, 12%, cometem assassinatos.

0: assassinatos. Segundo ele, a justificativa de que é a população quem pede a mudança não é suficiente.
1: A população pede muitas vezes que o Congresso e aqueles que roubam aqui dentro, inclusive no Congresso, também sejam presos e nem por isso são presos. A população pede que nós não tenhamos mais emenda parlamentar, que o povo quer, nessa hora não vale.
0: O deputado Mendonça Filho, do PL de Pernambuco, lembrou que uma outra proposta de mesmo teor já foi aprovada na Câmara, mas arquivada no Senado.
2: E eu, mais uma vez, defendo a PEC da redução da maioridade penal. A sociedade brasileira hoje se vê sitiada pelo crescimento da violência. 25% da população brasileira hoje vive sob a influência direta de milícias, do tráfico de drogas e das organizações criminosas que dominam territórios. E, infelizmente, boa parte do exercício do comando dessas organizações criminosas se faz, inclusive, com aliciamento de menores, menores de 18 anos.
0: A análise da proposta que reduz a maioridade penal pela Comissão de Constituição e Justiça é apenas o primeiro passo da análise do tema na Câmara. A proposta ainda precisa passar por uma comissão especial e pelo plenário em 2 turnos de votação. Da Rádio Câmara, de Brasília, Paula Bittar.
3: Turismo. Bacelar do PV da Bahia relata que a Comissão de Turismo debateu o impacto na reforma tributária sobre o transporte aéreo internacional. O deputado cobra do governo federal uma solução para evitar o encarecimento das passagens devido à cobrança integral sobre o setor.
4: Bacelar avalia que o aumento da tributação ameaça o crescimento do turismo em um momento de recorde na entrada de estrangeiros no Brasil. Ele também alerta que o custo maior no transporte aéreo pode afetar cargas, empregos e produtos que chegam ao consumidor.
3: Desenvolvimento Regional. Átila Lins, do PSD, celebrou a entrega da nova Praça de Nossa Senhora de Guadalupe, em Fonte Boa, no Amazonas. A obra de revitalização do espaço público foi realizada com recursos de emenda do deputado no valor de R$1 milhão.
4: Átila Lins registra a emoção de entregar uma obra em sua região de origem. Saúda a população e as lideranças presentes à festa ocorrida no dia 6 de junho e anuncia novos projetos, como a construção de uma maternidade e de um balneário público para melhorar a vida das pessoas de Fonte Boa.
3: A cidade de Guarabira, localizada na região do Brejo, na Paraíba, vai ganhar um centro da Fundação de Apoio às Pessoas com Deficiência. É o que promete Ranieri Paulino, do Republicanos, que atuou na mobilização popular para eleger a obra como prioridade no orçamento estadual.
4: Segundo o congressista, o novo polo da FUNAD vai evitar que pacientes de cidades vizinhas viajem até 5 horas para fazer terapia na capital paraibana. Ranieri Paulino reforça que a medida garante mais qualidade de vida e saúde para as pessoas com deficiência.
3: Relações Exteriores. A Câmara aprovou acordos comerciais do Mercosul com Singapura e 4 países europeus. O repórter Antônio Vital acompanhou a votação.
5: A Câmara dos Deputados aprovou 2 acordos comerciais assinados pelos países do Mercosul, um deles com Singapura e outro com 4 países europeus, Islândia, Liechtenstein, Noruega e Suíça. Os 2 acordos abrem mercado para produtos e serviços brasileiros na Ásia e Europa. O acordo com Singapura cria uma área de livre comércio entre o país asiático e a Argentina, o Brasil, o Paraguai e o Uruguai. É o primeiro acordo comercial do bloco com um país da Ásia. De acordo com o texto, Singapura se compromete a conceder isenção tarifária imediata e integral sobre a totalidade dos produtos exportados pelo Mercosul. Já o Mercosul se compromete a eliminar tarifas sobre 95% de seus produtos e serviços, de maneira escalonada e o prazo de 15 anos. Ficam fora da isenção tarifária as máquinas, plásticos e aparelhos óticos, fotográficos e cinematográficos produzidos em Singapura. Singapura é o 8º destino das exportações brasileiras no mundo e 2º maior na Ásia, atrás apenas da China. Ao mesmo tempo, tem investimentos no Brasil em setores como construção naval e transportes, serviços financeiros e comunicações. O relator da proposta na Câmara, deputado Kim Kataguiri, do Missão de São Paulo, defendeu o aumento da relação comercial do Mercosul com Singapura.
6: Um país que é exemplo, o Sudeste Asiático é a região hoje do mundo, uma das regiões que mais crescem, exemplo de desenvolvimento, o Brasil tem muito a aprender com isso, esse é um acordo extremamente benéfico, inclusive mais benéfico para nós do que para Singapura. A gente precisa se libertar da dependência que nós temos de determinados polos econômicos e nos relacionarmos com a maior parte de atores políticos e econômicos possível do mundo, portanto o maior número de parceiros comerciais que a gente puder.

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1: A Câmara também aprovou o texto do acordo de livre comércio entre o Mercosul e quatro países da Associação Europeia de Livre Comércio: Islândia, Liechtenstein, Noruega e Suíça. O texto complementa o acordo firmado entre o Mercosul e a União Europeia e abre um mercado de 15 milhões de pessoas com comércio de quase 500 bilhões de dólares por ano. O acordo permite redução tarifária sobre 97% de toda a exportação entre os dois blocos econômicos. O relator do texto da Câmara, deputado Davi Soares, do Podemos de São Paulo, reforçou a importância do acordo.
2: Um projeto tão importante dessa envergadura que venha complementar o que já se iniciou com o acordo Mercosul e União Europeia. Com a aprovação do mesmo, nós fechamos aquela área e abrimos zonas para o exportador brasileiro continuar tendo desempenho brilhante.

0: Os dois acordos prevêem salvaguardas, como a suspensão temporária das isenções no caso de aumento súbito de importações ou ameaças à indústria nacional. Tratam ainda de normas de defesa sanitária para evitar a adoção de barreiras comerciais injustificadas. Também regulam o comércio de serviços, regras para o comércio eletrônico, acesso a compras governamentais e tratamento diferenciado para micros, pequenas e médias empresas. Os textos dos acordos do Mercosul com Singapura e os quatro países europeus seguiram para análise do Senado. Da Rádio Câmara de Brasília, Antônio Vital.
1: Educação.
2: Paulo Marinho Júnior, do PL do Maranhão, cobra explicações da Prefeitura de Caxias, no leste do estado, sobre a aplicação de recursos federais para a educação. O deputado afirma que escolas e creches continuam em más condições, mesmo após repasses do Fundeb e de pagamentos de precatórios.
3: Paulo Marinho Júnior relata falhas em serviços essenciais da rede municipal, como merenda escolar e transporte de alunos. Ele pede atuação de órgãos de controle para verificar as condições das unidades e a aplicação do dinheiro reservado às reformas.
1: Direitos Humanos.
2: Carla Dixon, do PL do Rio Grande do Norte, pede urgência na aprovação de projeto que institui o Auxílio Mãe Atípica, destinado a apoiar mães ou responsáveis por crianças e adolescentes com deficiência severa ou transtorno do espectro autista.
3: Carla Dixon afirma que muitas mães têm de abandonar o trabalho para acompanhar filhos que dependem de atenção permanente, prejudicando a renda familiar. Ela ressalta que a proposta combina apoio financeiro e atendimento psicossocial para quem assume a rotina de cuidado.
2: Luiz Couto, do PT da Paraíba, apoia projeto que determina a simplificação das informações nos rótulos dos alimentos para facilitar a compreensão dos consumidores. Para ele, a medida está diretamente ligada ao direito constitucional à informação, garantindo também a liberdade de escolha.
3: O texto, segundo Luiz Couto, é amplamente respaldado por evidências científicas que associam a clareza de informação à saúde pública. O parlamentar destaca ainda que a matéria aborda a necessidade de uma transição sobre a forma...
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galera. Como dizia Jorge Matheus, né? Amanhã já começa aquele período em que parece especialista em futebol em toda a esquina, né? O sujeito nunca montou um time, nem no videogame, nem de botão, futebol de botão, mas já chega falando: ah, se fosse eu, escalava isso, aquele, fulano, ciclano. E quer saber? Isso é bom demais, porque Copa do Mundo não é só bola rolando, não é só futebol. É uma reunião, é conversa, é resenha, é a turma mudando de ambiente, né? Mudando de rotina, mandando mensagem no grupo. Aquela esperança boa que ainda dá pra comemorar alguma coisa na nossa vida. E a vida também é tipo assim, né? Todo dia a gente entra em campo de novo, mesmo sem estádio lotado, sem torcida organizada e às vezes até sem saber o placar. O importante é não abandonar a partida. Vamos junto? Eu sou Gabriel Ribeiro, vamos fazer tudo de bom aqui na sua noite de quarta-feira. Hoje, dia 10 de junho, véspera de Copa do Mundo, e vamos fazer companhia pra você até a meia-noite aí com música boa, energia positiva, boas histórias, umas bobagens inteligentes aqui pra gente rir um bocado junto e aquele clima que só a Colonial FM sabe fazer, tá bom? Então ajeita o volume aí e bora curtir essa quarta-feira, porque a noite promete. David Guetta é a primeira de hoje. 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

0: Copa do Mundo. Tem gente que fala que tá preparado pra Copa, mas ainda não decidiu nem onde vai assistir o primeiro jogo, né? Então, o planejamento brasileiro é uma obra aberta. Tudo de última hora, né? Amanhã já tem início de Copa do Mundo. Bom, depois do intervalo, mais música. Fica aí na Colonial.
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0: 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E a hora? Agora 8h23 aqui na Colô.
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12: Voltamos com Gustavo Lima, Luiz Fonsi, Vagabundo.

Toninho com Jeito Moleque e o Pixote pra esquentar no pagode. A Minha Estrela Perdida, antes Zezé de Camargo, Irmão da Lua e O Amigo das Estrelas. Zezé na carreira solo, regravou música dele com Luciana. Ah, loucura isso aí, vai ser bom pra lá. Hoje tá tão frio, gente, que de manhã cedo eu vi um café olhando pra garrafa térmica falando, ah, entra você primeiro aí, porque... pra ver se dá uma esquentada, né? Então beba seu café, tenha uma excelente noite de quarta-feira. Eu sou Gabriel Ribeiro e volto.

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0: Eduardo Costa, música nova, imagina eu aqui na 104.7. Teve Péricles com Ana Castela e muito mais, hein, gente? Sabe uma coisa? A gente tá no mês de junho que é bom demais. E uma das coisas boas do mês de junho é que ele lembra que o ano ainda não acabou, né? Se janeiro foi, tipo assim, no susto e fevereiro passou voando, junho chega e fala, tipo assim, calma, ainda dá tempo de fazer muita coisa boa acontecer em 2026, tá? Então aproveita aí, estamos na metade do ano, início da Copa do Mundo amanhã. Tamo junto. Eu sou Gabriel Ribeiro, ótima noite pra você em todo o Alto Paraopeba e aonde quer que você esteja agora, em casa, no trabalho, na roça, no sítio, na zona rural, na cidade, viajando pelas estradas, tamo junto, até a meia-noite.
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0: 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E a hora? Colonial FM é muito mais que música, agora 9:02.
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